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O corpo desprovido de anticorpos é um terreno aberto, é uma estrada aberta, livre para a doença, para os vírus, todos os males dominarem aquele corpo. E o corpo humano, inconscientemente, através da mente, se fracassa, se rende a esses pequenos, grandes soldados, que são os vírus malignos, quando se encontra desprovido dos pequenos, grandes soldados, que são os anticorpos, previnem, que lutam, combatem contra aqueles vírus malignos que vêm para destruir o organismo. Então, inconscientemente, há um temor, há um medo da doença. Quanto mais desprovido está o corpo, maior é o medo da doença. Medo é sentimento de grande inquietação ante a noção de um perigo real ou imaginário. Fica na imaginação. Mas, de todos os modos, é uma lei inconsciente que atua no inconsciente ou mesmo subconsciente da pessoa e que leva, sem dúvida alguma, o organismo a um fracasso. Ela está inquieta e ela está sempre sentindo necessidade de remédios, está sempre aflita, sempre angustiada, e a cada instante tem um sintoma diferente. Então é um sentimento de inquietação ante a noção que tem de um perigo. Através dos sintomas ou do que viu acontecer ali com o vizinho, ele apanhou tal doença e não teve cura. Então pega uma noção negativa das coisas, uma noção negativa dos perigos, uma noção pessimista em relação ao perigo real e mesmo imaginário. Resultado: uma pessoa frustrada, uma pessoa atemorizada, medrosa, cheia de superstições, temendo até a sua própria sombra. Agora, o medo traz uma ameaça. Ele sempre é uma ameaça. E você sabe que a ameaça talvez sempre é maior do que aquilo que ela está representando. Ela é uma guerra fria, ela é uma guerra psicológica. Então, às vezes, um rato dentro de casa de noite vira um ladrão. Ele cresce e parece ser um homem em cima da casa, e tirando telhas e andando no forro da casa. Então aquela é a ameaça do medo. Ela faz, na verdade, o mosquito virar um camelo, virar um elefante. E a pessoa, então, passa a sofrer susto, pavor, temor, terror. Isso compreendendo todos os sintomas, dores e coisas assim. Geralmente,
toda a doença atua através de um meio funcional para depois tornar-se orgânica. Como se diz, para logo em seguida tomar posse, tomar posição no organismo, sem resistência. O organismo, então, rendido, psicologicamente, organicamente falando, aquele vírus, aquela doença. Não importa se isso seja até o próprio câncer. Antes de ser um câncer, foi uma pequena ferida, foi alguma coisinha antes, uma infecçãozinha aí que você esqueceu, não fez caso daquilo, foi o alcatrão do fumo, a nicotina, e assim por diante. Não há assim uma coisa viajando no ar aí com o nome de câncer. É quando aquela célula se torna monstruosa e ela começa então a ser a dona da coisa. E aquilo é um espírito de enfermidade que encontra lugar ali no organismo. Ele não encontra resistência mais orgânica e nem tampouco fé para resisti-lo. Não há resistência científica, porque teria que ser isolado. O organismo não suportaria. Para matar o câncer, teria que matar a pessoa. E esse é o grande desafio da ciência. Então vem algum concertozinho daqui, um tratamento paliativo. Mas o medo causa tudo isso. E a causa principal do medo está nisso, em sentir-se ou encontrar-se desarmado. Agora, como nós somos cristãos, falando espiritualmente, a primeira coisa que o homem faz, encontra, que lhe causa medo, é condenação no seu coração. Tendo condenação no coração, então logo começa a sentir-se desarmado, a encontrar-se desarmado para a oração ante os espíritos de adultério, de vícios, de cobiça e outras coisas assim, então que ele vai temendo

adultério, de vícios, de cobiça e outras coisas assim? Então, que ele vai temendo, vai acontecendo. Ele vai se acovardando ante a tais espíritos, porque não há o grande anticorpos ali. Vamos dizer assim, não existem ali. No caso, para individualizar, o crente deve ter o anticorpo, vamos falar assim, que é o Espírito Santo. Tendo o Espírito Santo, ele tem todos os anticorpos. Isto é glorioso, porque se há corpo físico, material, há corpo espiritual. E se há corpo espiritual, então tem que haver Espírito. E se há um Espírito Santo sendo a pessoa de Cristo na igreja, é justamente para defendê-la, como seu corpo, como seu organismo. E por isso ele sempre disse, não temas, não temas, não tenha medo, não tenha pavor, não te importes com as ameaças, não viva assustado, não viva em temor, em terror. Sim, ouvintes, o medo traz consequências terríveis, começando pela insegurança. A insegurança. O homem, a mulher, já não tem mais aquela segurança que tinha antes. Você vê isto? O próprio organismo humano não dispondo de anticorpos, fracassa com facilidade. Agora, o melhor remédio é aquele que cria anticorpos, arma para o organismo. E no caso, alimentação está em primeiro lugar. Essa alimentação híbrida, o que está fazendo ela? Matando o povo. Está fazendo aí o quê? Obesidade. Está fazendo banho. Está construindo corpos. Carne, banha, gordura, somente isto. Mas o que acontece é justamente isto no sentido espiritual. Essa alimentação híbrida espiritualmente tem criado um cristianismo obeso, barrigudo, cheio de banha, cheio de dinheiro, de fama, de grandes construções e muita coisa intelectual. O altar está bonito como o de Caim, mas não há vida nele. Não há vida, não há o Espírito Santo, não há anticorpos. É um corpo desarmado que tudo quanto é espírito de moda, de vício, pega nele com facilidade e domina sem nenhuma rejeição. Isto é que tem acontecido. Mas aqui há o grande alimento espiritual no seu devido tempo. Em cada tempo, em cada era, Deus envia a sua mensagem para nutrir o seu corpo. Há um corpo místico de Jesus Cristo na Terra. Esse corpo está sendo alimentado pela mensagem espiritual própria para o seu determinado dia. Veja, é certo. A melhor coisa que você faz com seu filhinho e consigo mesmo é nutrir o seu organismo. É preveni-lo. É tirar o vício e dar alimento próprio, proteínas, vitaminas adequadas, calorias suficientes, é prevenir o organismo. Prevenir é melhor do que remediar. Alimentar é melhor do que tomar remédio. Isto é certo. Agora você está indo aqui num paralelo, e que coisa gloriosa. Você pode ver o natural e ver o espiritual ao mesmo tempo, se você é um cristão. E a mensagem não é como esse antibiótico, que ele combate o mal. Ele não cria anticorpos. Ele forma uma guerra dentro do organismo para combater o mal. Está bem, graças a Deus pelo antibiótico. Mas e o efeito colateral? Está ali. O seu fígado está acabando com o antibiótico, enquanto ele está combatendo a infecção em outro lugar.

e assim por diante. Ele não cria anticorpos, ele não faz isso. Mas o Evangelho de nosso Senhor Jesus Cristo, a mensagem da hora, veio para acabar com todo o temor consciente e inconsciente. Porque o mar está alto, as ondas são altas e causam pavor. Por isso o poeta escreveu. E se canta isto há muitos anos, tradicionalmente. Mestre, o mar se revolta e as ondas nos dão pavor. O céu se reveste de trevas, não temos um salvador. Não se te dá que morramos, podes assim dormir? Quando a cada momento nos vemos, já prestes a submergir? Não, ele enviou a sua mensagem. Ele não está dormindo. As ondas atendem o meu mandar, sossegai e sejam encapelados o mar, a ira dos homens ou o gênio do mal, os vírus de Satanás, as doenças, seja o que for, que leva, vem assim, tais águas não podem a naufragar, que leva o Senhor, Rei do céu e mar, pois todos ouvem o meu mandar, sossegai, sossegai, convosco estou para vos salvar, paz, paz gozai.

Você está recebendo agora alimento que nutre o seu corpo físico, o seu corpo espiritual, contra todos os vírus, contra todas as bactérias do mal. A doença já não representa mais para você aquilo que ela representava, porque você tem fé que Deus também se ocupa com o seu físico. Por isso Ele quer que você apresente o seu corpo como sacrifício vivo, santo e agradável a Ele. E Ele tem se ocupado também com sua vida espiritual. Tome-o agora, pela fé na palavra. Deixe o medo, deixe o pavor de lado. Não olhe para os sintomas. Creia somente no que você está ouvindo, que Jesus Cristo é o mesmo ontem, hoje e eternamente. E te dá a bênção que você precisa. Nesse instante, nós pedimos a Deus esta graça. Em nome de Jesus Cristo. Amém.

Boa noite, ouvintes da Web Rádio do Tabernáculo da Fé de Campinas. Agradecemos por ter nos acompanhado em mais este dia cheio de bênçãos de Deus. Estamos certos que você foi abençoado. Durante a madrugada, teremos uma mensagem completa do profeta de Deus prometido em Malaquias capítulo 4, versículo 5. Amanhã, temos mais bênção para vocês aqui na Web Rádio Tabernáculo da Fé de Campinas. Boa noite com Jesus. Deus vos abençoe.

0: yes, there is room. 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
1: You like him old song?
2: Amém. Bom dia com Jesus. Vamos todos juntos. O Senhor é a força da nossa vida. Você quer olhar para o seu irmão? Shalom! Shalom, meu irmão! Shalom! Paz seja convosco! Graças a Deus por mais uma oportunidade que o Senhor nos concede. Estarmos juntos, uma escola dominical abençoada. E nós vamos marcar a Escritura, Apocalipse capítulo 1, versículos de 1 ao 3. Escritura que será lida esta manhã. Apocalipse capítulo 1, versículos de 1 ao 3. Enquanto a igreja acha a Escritura, vamos. Tu és digno, corinho. Tu és digno. Tu és digno. Tu és digno, Senhor. Vamos cantar este corinho. Enquanto você encontra a Escritura.

0: pode deixar a boa.
1: You accept it?
0: Você aceita isto?
1: All right. Raise up your hand, then.
0: Correto, levante a sua mão então.
1: Go home and be well.
0: Vá para casa e fique boa.
1: Ask the woman if she wasn't praying for her kidney trouble.
0: Pergunte à mulher se ela não estava orando por seu problema de rins.
1: Try. Is that right, lady?
0: Isto é correto. Não é isso correto, senhora?
1: That's right. Raise up your hand so the people can see.
0: Se isto é correto, levante sua mão para que então as pessoas possam ver.
1: Now she has her prayer card.
0: Agora, ela não tem um cartão de oração.
1: I do not know the woman. I've never seen her in my life.
0: Eu não conheço a mulher. Eu nunca vi em minha vida.
1: Is that right, lady, if we're strangers one another?
0: Não é isto certo, senhora? Somos estranhos um para um com o outro.
1: Wave your hand.
0: Dê um sinal com sua mão.
1: Now you have faith and believe.
0: Agora você tenha fé e creia.
1: Does that make him the same?
0: Isso faz dele o mesmo?
1: What'd she do?
0: O que ela fez?
1: She touched the high priest. The high priest spoke through me and showed a vision. That's exactly what he said he would do.
0: Ela tocou o sumo sacerdote. O sumo sacerdote falou comigo e mostrou uma visão, exatamente o que ele disse que ele faria.
1: Jesus said, I do nothing. St. John 5:19. Verily, verily, I say unto you, the Son can do nothing in himself, but what he sees the Father doing, that doeth the Son. Likewise.
0: Jesus disse, nada faço. São João 5:19. Na verdade, vos digo que o Filho por si mesmo não pode fazer coisa alguma se não vir fazer o Pai. Porque tudo quanto ele fez, o Filho o faz igualmente.
1: Is that right? How many know that scripture?
0: Não é isso certo? Quantos conhecem essa escritura?
1: St. John 5:19.
0: João 5:19.
1: Pray. Just pray. Humbly pray.
0: Ore apenas, ore uma oração humilde.
1: Here, I've seen an elderly woman sitting right back here, right in the line of my finger.
0: Aqui eu vejo uma senhã sentada bem aqui atrás, bem na direção de meu dedo.
1: Don't you see that light hanging over the woman? Right here?
0: Não vê você aquela luz pairando sobre a mulher bem aqui?
1: Look at there. Just turn your head and look right here.
0: Veja ali. Apenas vire a sua cabeça e olhe bem aqui.
1: The woman raised up her head.
0: A mulher levantou a sua cabeça.
1: She's rather elderly. She's got gray hair.
0: Ela é um pouco idosa. Ela tem cabelos grisalhos.
1: She's got trouble with her eye.
0: Ela tem um problema com o seu olho.
1: She's had a cat. She's got a cataract on her eye. Either go try to take it off.
0: Ela tem tem catarata em seu olho e eles vão tentar tirar aquilo.
1: And she's had a cataract operation before.
0: E ela já fez uma cirurgia de catarata antes.
1: That thus saith the Lord.
0: Este é assim diz o Senhor.
1: A mother, that's right, isn't it?
0: Agora, mãe, isto é certo, não é?
1: If that's right, wave your hand.
0: Se isto está correto, acene com sua mão.
1: If we're strangers one another, wave your hand.
0: Se somos estranhos um para com o outro, acene com sua mão.
1: There you are.
0: Aí está.
1: Now, do you believe with all your heart?
0: Agora você crê de todo o seu coração?
1: Now, have faith. Just believe God.
0: Agora tenha fé, apenas creia em Deus.
2: Bom dia com Jesus. Senhor, continue nos abençoando. Estará se batizando hoje a irmã Ana Késia Felício Pereira. Vai se batizar hoje após a escola dominical. Onde está a irmã? Poderia se colocar de pé. Irmã Ana Késia Felício Pereira. Ah, está ali, ó. Deus a abençoe. Será batizada hoje no nome do Senhor Jesus Cristo. Obrigado. Pode se assentar. E você que deseja também ser batizado em nome do Senhor Jesus Cristo, é a sua oportunidade. você pode falar com um dos diáconos aí, aproveitar a chance e receber este nome que é sobre todo nome, o nome do Senhor Jesus Cristo, no verdadeiro batismo bíblico. Gostaria de agradecer primeiro a Deus por seu amor e graça e depois pelas orações dos irmãos, pela cirurgia da minha mãe, irmã Nasir. Ocorreu tudo bem e ela já se encontra recuperando em casa, para a honra e glória do nome do Senhor Jesus Cristo. É o agradecimento do irmão William Vaz. Agradece a Deus pela cirurgia. Agradeço a Deus pelas orações da igreja, ao meu favor, pela viagem que fiz. O Senhor Jesus me levou e me trouxe em paz. Trago saudações ao pastor Cleomar e à igreja do pastor Manassés de Curitiba. Também saudações do pastor Valmir ao pastor Cleomar. Pastor Valmir é pastor da igreja que está em Florianópolis. Irmã Isilda, Deus a guardou e a trouxe de volta em nosso meio. Deus abençoe pastor Cleomar e querida igreja. Estou escrevendo para agradecer a Deus pelo livramento que ele me deu para mim e para minha preciosa família. No começo de janeiro, meu saudoso sogro ficou hospitalizado. Quase toda semana íamos para Alfenas, porque meu esposo ficava com ele como acompanhante. Em uma das viagens, após retornarmos, fomos informados que toda a família estava com Covid e todo o tempo estávamos lá e ficamos em contato com eles. E como humanos ficamos preocupados. Como nós temos um Deus que nos livra e um pastor que intercede pela igreja, eu falei com Deus, meu querido Senhor Jesus Cristo. Pastor Cleomar disse que está orando pela igreja e como parte desse ministério, eu creio que ele ora por mim e pela minha família também. Eu creio que o Senhor vai nos livrar desse mal e eu vou dar testemunho na igreja para a honra e glória do seu nome.

0: pela minha família também. Eu creio que o Senhor vai nos livrar desse mal, e eu vou dar testemunho na igreja para a honra e glória do seu nome. E aí ela conclui dizendo: e o nosso Senhor Jesus Cristo nos livrou. Deus continue abençoando ao pastor Cleomar, sua família e a toda a igreja. Irmã Raquel Rocha de Oliveira, isso aconteceu no mês de janeiro e ela está testemunhando para a honra e glória do Senhor Jesus Cristo. E agora nós vamos orar. Se você tem um pedido, uma necessidade, faça conhecida ao Senhor pelo levantar de uma de suas mãos. Nós vamos orar com o pastor Aparecido Vital. E você que tem uma necessidade, é sua oportunidade. Justifica a ausência, irmão Josiel Marcondes e família, e também irmão Marcos Davi e família justificam a ausência.
1: Senhor Jesus Cristo, estamos agradecidos a Ti, ó Pai, por mais esta manhã que estamos reunidos, Pai, na expectativa da palavra, ó Pai. E já, Senhor, usufruindo das bênçãos do Senhor nessa primeira parte do culto, Pai, o nosso agradecimento, Senhor, por testemunhos, ó Deus, de bênção, Senhor, cura divina. Pai bendito, o Senhor é, meu Deus, o Deus Todo-Poderoso, ó Pai. E que o Senhor possa falar com cada um de nós nesta manhã. O Senhor sabe a necessidade de cada membro, cada filho, cada filha de Deus. Que o Teu servo seja inspirado por Ti, como sempre tem sido, Pai, para nos dar a palavra divina, ungida com o Espírito Santo, e assim cada um, Pai, ter percepção espiritual para ouvir, Senhor, aquilo que o Espírito Santo está falando às igrejas, no nome do Senhor Jesus Cristo. Amém, Senhor. Amém.

0: Graças a Deus. Vamos ver as igrejas que estão nos acompanhando nesta manhã. A igreja de Pouso Alegre. A igreja de Boa Esperança.
1: Santa Ceia Americana na terça e quinta em Mojimirim.
0: Santa Ceia em Americana na terça-feira e em Mojimirim na quinta-feira. E tá Americana, Santa Ceia do Senhor na terça, Deus assim permitindo. E Mojimirim, volta lá em Mojimirim, por favor. Santa Ceia do Senhor na quinta-feira em Mojimirim. Agora vamos continuar. Indaiatuba, pastor Wesley Rodrigues. Está aí os irmãos. Santo Antônio do Amparo. Deus abençoe também os irmãos. E os irmãos que nos acompanham, a igreja, também a igreja de Pirassununga, irmão, e os irmãos Edivaldo Cesareto, Sandra Mantovani, Antônio Miguel e família.

Jair e Viviane, Madalena Machado, Bismiel e Cristina, Lúcia, Edna, Ivonete Vieira, Márcio de Jesus e família, Pedro Araújo e Cleonice, Davi e Silvana, Davi Almeida e família, Daiane, Cristiane e Larissa do Amaral, Timóteo e família, Daniel Almeida e família, Edmara e Dalirian. Um total de 68 computadores, aproximadamente 131 irmãos que nos acompanham. Deus os abençoe a todas as igrejas, a todos os irmãos. Deus os abençoe. E agora nós vamos ouvir na voz do profeta e acompanhar a mensagem Qual Atração Sobre a Montanha, do parágrafo 122 ao parágrafo 166.

0: 3 years ago, I heard a friend of mine, the city surveyor, lives down the lane from me driving a stake down.
1: 3 anos atrás, eu ouvi um amigo meu, o agrimensor municipal, ele mora a uma quadra de mim, colocando uma estaca.
0: I went out there and said, what's the matter, bud? Mr. King, son, personal friend.
1: Eu fui lá e disse, qual é o problema, Mud? O filho do Sr. King, um amigo pessoal.
0: He said, Billy, we're going to widen this road.
1: Disse, Billy, vão alargar esta via.
0: You all remember.
1: Todos vocês recordam.
0: I said, it may be the bridge. I told Brother Woods, I said, hold your property.
1: Eu disse, pode ser a ponte. Eu falei com o irmão Wood e eu disse, segure sua propriedade.
0: Maybe that bridge is going to come through up here. Something.
1: Talvez aquela ponte passe por aqui. Ou algo assim.
0: The lane was tore up. Bricks, rocks, all over everything.
1: A alameda estava toda remexida. Tijolos, pedras jogadas por todos os lados.
0: So he said, I said, hold your property.
1: Então ele disse, eu disse, segure sua propriedade.
0: Then when Mr. King told me that was going to happen, I went in and said to my wife sitting there.
1: Então quando o Sr. King me disse o que iria acontecer, eu entrei, disse a minha esposa sentada ali.
0: Honey, there's something written about that. Thus saith the Lord somewhere.
1: Querida, há algo escrito sobre aquilo. É assim diz o Senhor em algum lugar.
0: I went and got my book. Looked into it, it said it shall come to pass. 8 years later.
1: Eu entrei e apanhei meu livro, olhei nele e dizia, acontecerá. 8 anos mais tarde.
0: Then, when I looked at it, I said it's time now, honey. We must turn west.
1: Então, quando olhei naquilo, eu disse, está na hora agora, querida. Devemos nos voltar para o oeste.
0: 2 days after that. Standing in the room about 10 o'clock one morning.
1: 2 dias depois daquilo, certa manhã, estava no quarto por volta das 10 horas.
0: I went into the Spirit of God. I saw that little cluster of doves flying. Look, them little birds, you remembered.
1: Eu entrei no Espírito de Deus. Eu vi aquele pequeno bando de pombas voando. Olhei para aqueles pequenos pássaros. Vocês se recordam disso?
2: Amen.
0: I seen 7 angels in the form of a pyramid. Come rushing into me.
1: Eu vi 7 anjos na forma de uma pirâmide. Vieram rapidamente até a mim.
0: Said, turn westward.
2: Amen.
0: Go to Tucson, be 40 miles northeast.
1: Disse, volte para o oeste. Vá a Tucson. Esteja 40 milhas ao nordeste.
0: And you'll be picking a cockleburr. Or a bullheader, they call it there, off your clothes.
1: E você estará tirando um cardo ou um carrapicho, como eles chamam lá. De sua roupa.
0: Brother Fred Softman sitting there looking at me right now. Was there that morning?
1: O irmão Fred Softman encontra-se aí olhando para mim agora mesmo. Estava lá naquela manhã.
0: I forgot about it.
1: Eu tinha me esquecido disso.
0: I said a blast went off like an earthquake. That shook nearly everything there was in the country.
1: Eu disse, houve um estrondo como se fosse um terremoto que estremeceu praticamente tudo que havia naquela região.
0: I don't see how a man could survive it.
1: Eu não vejo como um homem poderia sobreviver isso.
0: I was scared.
1: Eu estava assustado.
0: I stood at Phoenix, you all listening in the night, bear me record.
1: Eu estava em Phoenix, todos vocês que estão me ouvindo nesta noite me são testemunhas.
0: I preached on the sermon, sirs. What time is it?
1: Eu preguei o sermão. Senhores, é este o tempo?
0: Where are we at?
1: Onde estamos?
0: I went west.
1: Eu fui ao oeste.
0: Many of you here got that tape. Many of you here heard it said. A year or more before it happened.
1: Muitos de vocês aqui têm aquela fita. Muitos de vocês aqui ouviram o que foi dito. Um ano ou mais antes que acontecesse.
0: Went west wondering what was going to happen.
1: Eu fui ao oeste querendo saber o que ia acontecer.
0: One day I got a call. From the Lord.
1: Um dia eu recebi um chamado do Senhor.
0: I told my wife, I said, honey, I'm probably, my work is over.
1: Eu disse à minha esposa, eu disse, querida, eu estou, provavelmente meu trabalho tenha terminado.
0: I didn't know.
1: Eu não sabia.
0: I said, God's probably finished with me now and I'll be going home.
1: Eu disse, Deus provavelmente terminou de me usar agora e eu irei para casa.
0: You go get with Billy. Take your children. God will make a way for you somehow.
1: Você vá com Billy. Leve as crianças. Deus proverá uma maneira para você de algum modo.
0: Go on, live true to God. See if the children get through school. Raise them in the admonition of God.
1: Vá e viva fielmente a Deus. Cuide que as crianças vão à escola. Crie-as na admoestação de Deus.
0: She said, Bill, you don't know that's true.
1: Ela disse, Bill, você não sabe se essa é verdade.
0: I said, no, but a man couldn't survive that.
1: Eu disse, não, mas um homem não poderia sobreviver àquilo.
0: One morning, the Lord woke me up, said, get up there, Sabino Canyon.
1: Certa manhã, o Senhor me despertou e disse, suba lá no Sabino Canyon.
0: I took a piece of paper and my Bible.
1: Eu tomei um pedaço de papel e minha Bíblia.
0: The wife said, where are you going?
1: Minha esposa disse, aonde você vai?
0: I said, I don't know. I'll tell you when I come back.
1: Eu disse, eu não sei. Eu lhe direi quando voltar.
0: I went up in the canyon, climbed from up where the eagles was flying around.
1: Eu fui ao desfiladeiro, subi bem até onde as águias estavam voando por ali.
0: I was watching some deer standing there.
1: Eu estava observando alguns veados lá de pé.
0: I knelt down to pray and raised up my hands, and a sword struck my hand.
1: Eu me ajoelhei para orar e levantei minhas mãos, e uma espada veio até a minha mão.
0: I looked around, I thought, what's that? I'm not beside myself. Here's that sword in my hand, bright, shiny, glistening in the sun.
1: Eu olhei ao redor e eu pensei, o que é isso? Eu não estou fora de mim. Aqui está essa espada em minha mão, brilhando, reluzente, reluzindo com o sol.
0: I said, no, there's not people in miles of me way up here in this canyon. Where could that come from?
1: Eu disse, agora, não há gente a milhas de mim, aqui em cima, nesse desfiladeiro. De onde poderia ter vindo isso?
0: I heard a voice that said, that's the king's sword.
1: Eu ouvi uma voz disse, essa é a espada do rei.
0: I said, a king knights a man with a sword.
1: Eu disse, rei arma cavaleiro com uma espada.
0: The voice came back and said, not a king's sword, but the king's sword.
2: Amen.
0: The word of the Lord.
1: Ele, a voz voltou e disse, não a espada de rei, mas a espada do rei. A palavra do Senhor.
0: That fear not, it's only the third pull. It's the vindication of your ministry.
1: Disse, não temas, é simplesmente a terceira puxada, é a vindicação de seu ministério.
0: I was going hunting with a friend, not knowing what was going to happen.
1: Eu ia caçar com amigo, não sabendo o que ia acontecer.
0: And someone called me, the one that criticized me about that picture of the angel of the Lord, the one that took it.
1: E alguém me chamou, aquele que havia me criticado a respeito daquela foto do anjo do Senhor. Aquele que a havia tirado.
0: I had to go to Houston about his son, or he's going in the death row, he's going to be killed in a few days.
1: Eu tive que ir a Houston por causa de seu filho, pois ele estava na lista dos sentenciados à morte e iria morrer em poucos dias.
0: He met me there and threw his arms around me and said, "Think the very man that I criticized comes to save my only son."
1: Ele me encontrou ali e me abraçou e disse, "Pense, o próprio homem que eu critiquei veio para salvar meu filho único."
0: You mean society give me a, but the golden Oscar, whatever you want to call it, for saving a life?
1: A sociedade humanística me deu o que eles chamam de Oscar, ou seja lá o que queiram chamar isso, por salvar uma vida.
0: Then we went back. I went up in the mountain to hunt.
1: Então nós voltamos. Eu fui para a montanha caçar.
0: There, brother Fred and I, one morning when I walked out.
1: Lá, o irmão Fred e eu, certa manhã, quando eu saí.
0: Yes, I'd already got my javelina, and I looked and seen the place where we went. I said, brother Fred, go over on that mountain early in the morning now, about to break a day, and I'll get on the other.
1: Eu já havia caçado meu javali, eu olhei e vi o lugar para onde eles haviam ido. Eu disse, irmão Fred, vai em cima daquela colina agora cedo, por volta do raiar do dia, e eu irei naquela outra.
0: I won't shoot at the hog, won't kill him, but if they start over this way that hurt, I'll shoot in front of them and run them back.
1: Eu não atirarei no porco, não o matarei. Mas se eles começarem a vir deste lado, a manada, eu atirarei na frente deles e então os farei correr de volta.
0: Brother Fred went out there and there's no hogs.
1: O irmão Fred foi até lá e não havia porcos.
0: He waved at me and I seen him went down in the canyons, some big chasms. Sun is just coming up.
1: Ele acenou para mim e eu vi. E desci no desfiladeiro, uns grandes precipícios, o sol nascendo.
0: I come around the other side of the hill, not thinking nothing about the prophecies. Sit down. Waiting, resting, I thought, what happened to those hogs?
1: Eu vim pelo outro lado da colina, não estava pensando nada a respeito das profecias. Eu me assentei, esperando, descansando, eu pensei, o que terá acontecido com aqueles porcos?
0: I picked up my, sat down like Indians do, you know, cross-legged.
1: Eu apenas minha, assentei como os índios fazem, vocês sabem, com as pernas cruzadas.
0: I looked on my overhaul leg and there was a bullheader.
1: Eu olhei para a perna de meu macacão e ali estava carrapicho.
0: I picked it up. I said, that's strange.
1: Eu o tirei e eu disse, isso é estranho.
0: Here I am about 40 miles northeast of Tucson.
1: Aqui estou eu, cerca de 40 milhas ao nordeste de Tucson.
0: There's my little boy Joseph sitting there waiting for me.
1: Lá está meu pequeno garoto José, assentado lá, esperando por mim.
0: And as I started to look, I seen a herd of hogs come out about 1,000 yards from me up on a mountain.
1: E quando eu comecei a olhar, eu vi uma manada de porcos aparecer a cerca de 1,000 jardas de mim, sobre uma montanha.
0: I told the bullheader down, I said, I'll get him.
1: Eu joguei o carrapicho fora, eu disse, eu os buscarei.
0: I'll go get Brother Fred and hang up a piece of paper to let know which way to go on this old cotilla here, and we'll get Brother Fred.
1: Eu vou buscar o irmão Fred e dependurarei um pedaço de papel para saber qual o caminho a seguir neste pé de eucatilho aqui, e apanharemos o irmão Fred.
0: I started up the mountain running as hard as I could on the other side.
1: E eu comecei a subir a montanha correndo mais rápido que eu podia para o outro lado.
0: All of a sudden, I thought somebody shot me.
1: De repente, eu pensei que alguém havia atirado em mim.
0: I never heard such a blast that shook the whole country.
1: Eu nunca ouvi tão grande estrondo, sacudiu toda a região.
0: And what it did, standing before me was 7 angels in a cluster.
1: E quando isso aconteceu, diante de mim estavam 7 anjos num agrupamento.
0: I met Brother Fred and I'm a little late, so what was...
1: Eu me encontrei com o irmão Fred e os outros pouco depois, disse, o que foi isso?
0: That was it.
1: Eu disse, isso foi aquela tal coisa.
0: What are you gonna do?
1: O que o irmão vai fazer?
0: Return home.
1: Voltar para casa.
0: For thus saith the Lord, the 7 mysteries that's been hid in the Bible all these years.
1: Pois assim diz o Senhor, os 7 mistérios que estavam escondidos na Bíblia por todos estes anos.
0: These denominations and everything, God is going to open those 7 mysteries to us in the 7 seals.
1: Estas denominações e tudo mais, Deus vai abrir aqueles 7 mistérios para nós nos 7 selos.
0: There was that circle coming up from the earth, like a mist forming.
1: Lá estava aquele círculo subindo da terra na forma de um nevoeiro. Quando isso aconteceu, isto foi diretamente para a montanha. Começou a formar um círculo indo para o oeste, da direção de onde isto veio.
0: Science found it at while, 30 miles high and 25 miles across, just exactly in the circle.
1: Depois de algum tempo, a ciência descobriu 30 milhas de altura e 25 milhas de lado a lado, exatamente no círculo da pirâmide.
0: And the other day, standing there, turn the picture to the right, and there's Jesus, as he was in the 7 church ages.
1: E outro dia, lá de pé, virei a foto para a direita, e ali está Jesus, como ele estava nas 7 eras da igreja.
0: The white wig on. Showing supreme deity.
1: Com a cabeleira branca, mostrando suprema deidade.
0: He's Alpha and Omega. He's the first and the last.
1: Ele é o Alpha e o Ômega. Ele é o primeiro e o último.
0: He is the supreme judge of all eternity. Standing there to confirm the message of this hour.
1: Ele é o supremo juiz de toda a eternidade. Lá de pé, confirmou a mensagem desta hora.
0: And there shall be light about the evening time.
1: E haverá luz no tempo do entardecer.
0: What's it all about? What was it? I went westward.
1: O que é tudo isto? O que era isto? Eu fui ao oeste.
0: Upon that same mountain, passing up with Banks Woods there.
1: Sobre aquela mesma montanha. Passando lá em cima com Banks Woods.
0: Said, throw up a rock. Say to Mr. Woods, thus saith the Lord. You'll see the glory of God.
1: Disse, atire uma pedra para cima. Diga ao Senhor Woods, assim diz o Senhor. O Senhor verá a glória de Deus.
0: The very next day, standing there, a whirlwind came down and blasted the mountains out.
1: Logo no dia seguinte, lá de pé, um redemoinho desceu e sacudiu as montanhas.
0: Rocks cut the top of the trees off, about 3 or 4 feet above my head.
1: Pedras cortaram o topo das árvores, cerca de 3 ou 4 pés acima de minha cabeça.
0: Made 3 big blasts. The brothers come run over.
1: Produziu 3 grandes estrondos e os irmãos vieram correndo.
0: There was about 15 men standing there, preachers and everything else.
1: Havia cerca de 15 homens que se encontravam ali, pregadores e tudo mais.
0: What was it? He said, what was it?
1: Que foi isto? Ele disse, que foi isto?
0: I said, judgment is striking the west coast.
1: Eu disse, julgamento está atingindo a costa oeste.
0: About 2 days after that, the earthquake almost sunk Alaska.
1: Mais ou menos 2 dias depois daquilo, o terremoto quase afundou o Alaska.
0: What is this light? Up on Sunset Mountain, in the Coronado Forest of Arizona.
1: O que é esta luz lá em cima no Monte Pôr do Sol, na Floresta Coronado do Arizona?
0: What is this strange thing that happened up there? That the people's been driving east from west, picking up the rocks that laid around their horse truck.
1: Que coisa estranha é essa que sucedeu lá em cima? Que as pessoas têm viajado leste do oeste, apanham as pedras que foram derrubadas por lá onde aquilo atingiu?
0: And every one rock has 3 corners on it that it tore off. The 3R1.
1: E cada uma delas, cada pedra, tem 3 pontas que aquilo havia cortado. Os 3 são 1.
0: They're laying on desks on paperweights across the nation.
1: Elas estão colocadas sobre escrivaninhas como pesos para papel através da nação.
0: What is this strange thing up on Sunset Mountain in the Coronado Forest?
1: O que é esta coisa estranha sobre o Monte Pôr do Sol na Floresta Coronado?
0: Junior Jackson listening in. You remember the dream he had on Turpin, going towards the setting of the sun.
1: Junior Jackson, que está me ouvindo, vocês se recordam do sonho que ele teve, que eu interpretei, indo em direção ao pôr do sol?
0: And this happened on Sunset Mountain.
1: E isto aconteceu no Monte Pôr do Sol.
0: It's the evening time. Sunset time.
1: É o tempo do entardecer. O tempo do pôr do sol.
0: A sunset message to a setting of history.
1: A mensagem do pôr do sol através do ocaso da história.
0: A setting of prophecy, brother, being fulfilled.
1: Um ocaso de profecia, ou melhor, sendo cumprida.
0: And it shall be light at the evening time upon Sunset Mountain. In the Coronado Forest, 40 miles north of Tucson.
1: E haverá luz no tempo de entardecer sobre o Monte Pôr do Sol, na Floresta Coronado, a 40 milhas ao norte de Tucson.
0: Get on the map and see if Sunset Peak there. That's exactly where it happened. I never knew it the other day.
1: Pegue o mapa e veja se o pico Pôr do Sol está lá. É exatamente aí onde isso aconteceu. Eu não sabia disto até outro dia.
0: Everything that shall never die, it's constantly unrolling itself.
1: Tudo que aquilo nunca morrerá está constantemente se desvendando.
0: From the very thing happening to the picture being Jesus standing looking at us, and now exactly on Sunset Mountain.
1: Da própria coisa acontecendo, a foto de Jesus olhando para nós, e agora exatamente sobre o Monte Pôr do Sol.
0: And the sunset light, the evening light, has come.
1: E a luz do pôr do sol, a luz do entardecer veio.
0: God vindicating himself.
1: Deus vindicando a si mesmo.
0: What is it? It is the fact that God and Christ are one.
1: O que é isto? É o fato de que Deus e Cristo são um.
0: The white, how many seen it? The white wig upon him as we talked in Revelation 1.
1: A branca, quantos a viram? A peruca branca sobre ele, como falamos em Apocalipse 1?
0: See, the supreme deity.
1: Vejam, a suprema deidade.
0: Supreme authority.
1: Suprema autoridade.
0: No other voice, no other God, no other nothing.
1: Não outra voz, não outro Deus, nenhum outro nada.
0: In him dwells the fullness of the Godhead bodily.
1: Nele habita corporalmente a plenitude da divindade.
0: The angels themselves was his wing. Amen.
1: Os anjos, eles mesmos, eram sua peruca. Amém.
0: What's happened up on Mount Sunset? God confirming his word. That's what all this noise is about.
1: O que aconteceu sobre o Monte Pôr do Sol? Deus confirmando sua palavra. É disso que se trata todo esse tumulto.
0: Notice God fulfilling his promised word again of Revelation 10, 1 to 7.
1: Observe, é Deus cumprindo sua palavra prometida outra vez de Apocalipse 10. 1 a 7.
0: And in the days of the sounding of the seventh angel's message, the mystery of God should be finished.
1: E nos dias do soar da mensagem do sétimo anjo, se cumprirá o mistério de Deus.
0: The hidden mystery of Revelations 10:1-7. The last message to the last church age.
1: O mistério escondido de Apocalipse 10:1-7. A última mensagem para a última era da igreja.
0: Fulfills exactly in this age. St. Luke 17:30. The day when the Son of Man shall be revealed.
1: Cumpre exatamente nesta era, São Lucas 17:30. O dia em que o Filho do Homem se há de manifestar.
0: And there shall rise false prophets and false Christ. Show great signs and wonders, insomuch as deceive the elected, if possible.
1: E surgirão falsos profetas e falsos cristos, mostrarão grandes sinais e maravilhas, de tal maneira que enganariam os escolhidos, se possível.
0: The people still in doubt. And as usual, the church is just as puzzled.
1: As pessoas continuam em dúvida. E como sempre, a igreja está igualmente confusa.
0: And the science, all through Tucson, yet they're writing pieces and putting the paper.
1: E a ciência, Tucson inteiro ainda, andam escrevendo artigos e colocando nos jornais.
0: Way back over on Mount Lemmon, them big cameras didn't see it rising up from where we were standing.
1: Lá longe no Monte Lemmon, as grandes câmeras não viram aquilo se levantando de onde estávamos de pé.
0: Drifting on towards the west, showing the time is over. It can't go but a little piece there. It's at the west coast.
1: Flutuando em direção ao oeste, mostrando que o tempo está terminado. Dá para ir um pouquinho lá. Está na costa oeste.
0: Judgment struck just in the very way it went.
1: O julgamento atingiu exatamente da mesma maneira que foi.
0: Going right up over Phoenix, right on across. On to Prescott and across the mountains to the west coast.
1: Indo diretamente sobre Phoenix e atravessando sobre Prescott e através das montanhas a costa oeste.
0: Right on up into, where was they going? Right on up into Alaska. And she's thundering, heading right that way.
1: Diretamente para onde estavam indo? Diretamente para o Alasca. E ela está trovejando, seguindo exatamente para aquele rumo.
0: And the observatories and all of them in Tucson are still asking research of science, trying to find out what it is.
1: E os observatórios e todos em Tucson continuam indagando, pesquisas da ciência tentando encontrar o que é isso.
0: So high there can't be fog, mist or nothing up there.
1: Tão alto que não pode ser neblina, cerração ou nada lá em cima.
0: What did it? Where's it at?
1: Que fez isto? Onde está?
0: They're just as puzzled as that supernatural

0: God fulfilling his word.
1: Que foi isso? Deus cumprindo sua palavra.
0: There shall rise a star out of Jacob.
1: E uma estrela se levantará de Jacó.
0: And the God of heaven promised the evening time would have evening light.
1: E o Deus dos céus prometeu que no tempo da tarde teria luzes do entardecer.
0: 3 years ago, this mystery was a prophecy. What time is it, sir? But now, it's history.
1: Há 3 anos atrás, este mistério era uma profecia. Senhores, é esse o tempo? Mas agora é história.
0: It's past. The promise is fulfilled.
1: Já passou. A promessa está cumprida.
0: What time is it, sir? And what's this attraction? God fulfilling his word.
1: Que tempo é este, senhor? E qual é esta atração? Deus cumprindo sua palavra.
0: He's the same yesterday, today and forever. Let us pray.
1: Ele é o mesmo ontem, hoje e eternamente. Oremos.
0: Dear God, I have helped the people at length, much longer than I intended.
1: Querido Deus, eu tenho segurado bastante o povo, muito mais tempo do que eu tencionava.
0: I pray, God, that something was said or done that will cause people out everywhere to understand.
1: Eu oro, Deus, se algo foi dito ou feito que cause com que as pessoas em todos os lugares compreendam.
0: And by seeing and understanding, they might believe that thou art the true Christ.
1: E ao verem e entenderem que possam crer que tu és o verdadeiro Cristo.
0: And the words that's being confirmed is a confirmation of his word being perfect and being fulfilled in its season.
1: E as palavras que estão sendo confirmadas sejam a confirmação de sua palavra sendo perfeita e sendo cumprida em seu tempo.
0: Now, Lord Jesus, from your own words, you said that the world would be in a Sodom condition.
1: Agora, Senhor Jesus, de tuas próprias palavras, tu disseste que o mundo estaria na condição de Sodoma.
0: We know that. We can look at it.
1: Nós sabemos disto. Podemos ver isso.
0: And you said in that day, as it was in Sodom, there were 3 messengers sent to the Gentile and Hebrew world.
1: E tu disseste naquele dia, como foi em Sodoma, haviam 3 mensageiros enviados ao mundo gentil e hebreu.
0: And one of them, which was God himself, the Son of Man,
1: e um deles, o qual era o próprio Deus, o Filho do Homem,
0: revealed himself in a human form and performed a miracle insomuch that told Abraham what Sarah was doing behind him in the tent.
1: Revelou a si mesmo numa forma humana e realizou o milagre de tal maneira que disse a Abraão o que Sara estava fazendo atrás dele na tenda.
0: You said it would repeat again when the whole Gentile world would be in a Sodom condition. And we're here, Lord.
1: Tu disseste que isto se repetiria outra vez quando todo o mundo gentil estivesse na condição de Sodoma. E aqui estamos, Senhor.
0: Other prophecies confirming the same thing of sending Elijah in the last days, the spirit of Elijah upon the earth.
1: Outras profecias confirmando a mesma coisa do envio do Elias nos últimos dias, o espírito de Elias sobre a terra.
0: To bring the hearts of the fathers or the children back to the fathers.
1: Para trazer os corações dos pais ou os filhos de volta aos pais.
0: Now pray, God, this hour that you will confirm your word, that you are the same yesterday, today, and forever.
1: Eu oro, Deus, que nesta hora tu confirmes tua palavra, que tu és o mesmo ontem, hoje e eternamente.
0: Grant it, Father. They are all yours.
1: Concede-o, Pai. Eles são todos teus.
0: I pray that you'll grant these blessings and confirm what's been said for the glory of God. In the name of Jesus Christ. Amen.
1: Eu oro que tu concedas estas bênçãos e confirmes o que foi dito para a glória de Deus, no nome de Jesus Cristo. Amém.
0: Just speak a word. Amen. Confirm a word. God.
1: Falar uma palavra é um homem. Confirmar uma palavra é Deus.
0: To say something is one thing. God to do it is another thing.
1: Dizer algo é uma coisa. Deus fazê-la é outra coisa.
0: God don't need any interpreter. He does his own interpretation.
1: Deus não necessita de nenhum intérprete.

0: Ele faz sua própria interpretação.
1: Now we're fixing to have a prayer line to pray for the sick. God willing.
0: Agora estamos nos preparando para ter uma fila de oração, orar pelos enfermos, querendo Deus.
1: And we know that there's no one, no man, no woman, no human being, no angel that can heal you. For God has already did it.
0: E nós sabemos que não há ninguém, nenhum homem, nenhuma mulher, nenhum ser humano, nenhum anjo que possa curá-lo, pois Deus já fez isso.
1: He made the preparation. The only thing you have to do is receive it.
0: Ele fez a preparação. A única coisa que você tem que fazer é recebê-la.
1: There's no man, no angel, no nothing. Not even God himself can forgive you for your sins. It's already done. Jesus did that at the cross.
0: Não há nenhum homem, nenhum anjo, nem nada. Nem mesmo o próprio Deus pode perdoar seus pecados. Isso já foi feito. Jesus fez isso na cruz.
1: But it'll never prosper you anything or profit you anything until you accept it.
0: Mas isso nunca lhe será de proveito ou nada, ou lhe trará benefício algum até que você aceite isso. Está vendo?
1: The only thing can be done is orders that's been given by God for believers. To lay hands on the sick.
0: A única coisa que pode ser feita são as ordenanças que foram dadas por Deus aos crentes para colocarem as mãos sobre os enfermos.
1: That's been through the ages they've done that, through revivals, and they've called it God.
0: Através das eras eles têm feito isso, através de reavivamentos, e eles têm chamado isto de Deus.
1: Abraham seen many signs, but there come a time when Abraham saw his last sign. Just before Sodom was burned.
0: Abraão viu muitos sinais, mas chegou um tempo quando Abraão viu seu último sinal pouco antes de que Sodoma fosse queimada.
1: That was God manifesting himself in the form of a man.
0: E isso foi Deus manifestando a si mesmo em forma de um homem.
1: You believe that?
0: Você crê nisso?
1: Did Jesus say it would repeat?
0: Jesus disse que isso se repetiria.
1: Now how many in here and out in radio or out on the telephones across the nation, if you're still listening in, get ready now for prayer. Be praying.
0: Agora, quantos aqui, e no rádio, ou nos telefones através da nação, se vocês ainda estão ouvindo, estejam prontos agora para a oração. Estejam orando.
1: You've got these handkerchiefs here?
0: E você que tem esses lenços aqui?
1: Now, I cannot tell God what to do. No, far be it from me even trying it.
0: Agora, eu não posso dizer a Deus o que fazer. Não, longe esteja de mim até mesmo tentar fazê-lo.
1: He's sovereign, he does what he wants to. I can only obey and only can say what he said.
0: Ele é soberano, ele faz o que ele deseja. Eu somente posso obedecer e unicamente posso dizer o que ele diz.
1: And now, they're standing around the walls or packed in, it's congested.
0: E agora, eles estão de pé ao redor das paredes, estão apertados, está congestionado.
1: I wonder if we could ask God on these words, what is this attraction?
0: Será que poderíamos indagar a Deus sobre estas palavras, qual é esta atração?
1: If God would move among us again, there may be strangers here. And move among us and show his blessed face among us.
0: Se Deus se movesse entre nós outra vez, pode haver pessoas desconhecidas aqui. E se mover entre nós e mostrar sua bendita face em nosso meio,
1: show his spirit here.
0: Mostrar que seu espírito está aqui.
1: Show that he's the same yesterday, today and forever.
0: Mostrar que ele é o mesmo ontem, hoje e eternamente.
1: That every one of us after these two strong messages could believe it to be so. Could you do it? All right?
0: Que cada um de nós, após estas duas fortes mensagens, pudesse crer que isto é assim, poderia você fazer isto? Muito bem.
1: Instead of calling a prayer line then, hot, congested, standing against wall.
0: Ao invés de chamar a fila de oração então, quente, congestionado, de pé encostados na parede. Eu olho ao redor deste lado para chamar minha fila de oração. Não se conseguiria fazê-lo. Veja, de pé ali.
1: Could have called it this way, your sick cots Everything else, land, you couldn't do it.
0: Poderiam chamá-la deste lado? Seus enfermos, macas, tudo mais, deitados, não se conseguiria fazê-lo?
1: So sit where you are and believe God.
0: Então fique onde você está e creia em Deus.
1: If you do have a prayer card, hold it. It'll be good.
0: Se você tem um cartão de oração, segure-o. Ele será válido.
1: We'll get to you if you want to come to a line. But you don't have to come to a line.
0: Nós chegaremos até você se você deseja passar pela fila. Mas você não tem que passar pela fila.
1: That Mr. Shepherd last Sunday night never come to no line.
0: Aquele Sr. Shepherd, no último domingo à noite, não passou por nenhuma fila.
1: I don't guess he had a prayer card.
0: Eu não acho que ele não tinha cartão de oração.
1: Is Mr. Shepherd here tonight?
0: Está o Sr. Shepherd aqui nesta noite?
1: Where is he? Is he here? He's in the back.
0: Onde está ele? Está aqui? Ele está lá atrás.
1: Do you have a prayer card, Mr. Shepherd? You didn't.
0: O senhor tinha um cartão de oração, Sr. Shepherd? Não tinha? Ele não tinha.
1: He's sitting right there again tonight. That's a good place to be, Mr. Shepherd.
0: Ele está sentado exatamente lá outra vez nesta noite. Esse é um bom lugar para estar, irmão Shepherd.
1: Not only have to be there, but just have faith.
0: Você não tem que estar somente lá, mas simplesmente ter fé.
1: Well, remember, a little woman touched his garment and he felt it.
0: Pois recorde, uma pequena mulher tocou em suas vestes e ele sentiu.
1: And he's the same yesterday and forever.
0: E ele é o mesmo ontem, hoje e eternamente.
1: And a Hebrew letter in the New Testament said that he's a high priest tonight that can be touched by the feeling of your infirmities.
0: E a carta aos Hebreus do Novo Testamento diz que ele é o sumo sacerdote nesta noite que pode ser tocado pelo sentimento de suas enfermidades.
1: You believe that? Have faith then.
0: Você crê nisso? Tenha fé então.
1: Don't doubt it. Believe it. And it'll come to pass.
0: Não duvide disto. Creia nisto e acontecerá.
1: You can have what you've asked for if you can believe it. But you got to believe it.
0: Você pode ter o que você pediu, se você puder crer nisto. Mas você tem que crer nisto.
1: Will you do it? Will all of you believe it?
0: Crerá? Crerão todos vocês?
1: How many will believe it now? God bless you.
0: Quantos crerão agora? Deus os abençoe.
1: I don't know who's who. I don't know none of you.
0: Eu não sei quem é quem. Eu não conheço nenhum de vocês.
1: It's not my business to know any of you. It's God's business to know these things.
0: Não me diz respeito conhecer qualquer um de vocês. Diz respeito a Deus conhecer essas coisas.
1: But he will do it if you believe it. Will you believe it now?
0: Mas ele o fará se você crer nisto. Você crerá agora?
2: Graças a Deus. Você crerá nisto agora, a seu favor. Graças a Deus. E agora, ao toque de somente crer, vamos receber a palavra do Senhor ao nosso favor. Música.

Espírito de Elias está sobre a terra. Bom dia com Jesus. Deus continue nos abençoando, todas as igrejas. Santa Ceia em Americana, terça-feira, quinta-feira em Mojimirim. Os dias estão abreviados, muito rápido. Isso é o fim. Cumprindo as profecias, e o Elohim está conosco. Como esteve com Abraão, e ele prometeu estar conosco. E ele está através da sua mensagem. Que grande coisa que acabamos de ouvir. O Espírito Santo mostrava por irmão Brana, lá você vai subir lá. De repente ele tirando o carrapicho, aquela explosão. E sete anjos desceram. Sete anjos formando o rosto de Jesus. Depois se subindo, subindo, e a ciência tirando foto. Cumprindo Apocalipse capítulo 10, do 1 ao 7. Para a noiva, todos os segredos revelados. É o tempo, foi uma vinda. Como ele disse na mensagem, a brecha. Ele estaria na terra, o mensageiro, no tempo desta vinda. E disse que lá não haveria mais demora. Não haverá mais demora depois disso. Graças a Deus que não há mais demora. Estamos no fim. Estamos na última hora. Eu sempre oro, Senhor, deixa eu granjear. Não deixa eu ser como aquele homem do talento. Recebeu um e guardou, e ficou parado, guardado. Porque, ele está voltando mesmo. Deixa eu ser aquele que recebeu. Quatro, cinco, granjeou mais cinco. Que recebeu dois, granjeou mais dois. Então deixe-nos trabalhar até a última hora, como o ano do jubileu, levantar o machado. Tocou a trombeta, não precisa descer o machado. Até o último segundo. Que cai assim, é tempo do fim, todo mundo sabe. Ah não, vou parar aqui então. Não lembra dos talentos. Vamos trabalhar até o último segundo. Até o último instante. Porque não tem mais nada para cumprir. Só a noiva tem esta segurança. Só a noiva tem esta revelação. Que o Elohim, que esteve com Abraão, está conosco. Ele se manifestou na carne de um profeta. Para cumprir a sua palavra, o último sinal da discernir os pensamentos. Graças a Deus por ter isso tudo. Nós temos isso tudo, meu Deus. Cura divina. Olha, irmão Brana ensina na mensagem Crendo em Deus. Meditamos ontem aqui no culto de libertação. Escuta, não tem como perder se fazer aquilo que ele ensina no detalhe. É tremendo demais. Segura isso. Ele é o sumo sacerdote que pode ser tocado pelo sentimento de nossas enfermidades.
Você recebe de Deus. Nós recebemos. Eu recebo. Vamos ver o pão diário. Se a gente fosse comentar tudo, meu Deus. Outra, ele diz, essas duas grandes mensagens. Uma, senhores, é este o tempo? Quem lê ela, nós temos só, se tivesse na própria voz dele, não tem não traduzida não, né? Nós poderíamos começar a ouvir depois desta. Senhores, é este o tempo? É uma pergunta. Essa mensagem é a história. Cumpriu-se. Oh, graças a Deus. Aí você, quando ele fala assim, já é história, cumpriu-se. Aí você tinha que ver ela para você ver o que é. Cumpriu-se. Ela é história. Temos tudo, irmãos. Graças a Deus. Vamos dizer graças a Deus. Deu vontade até de ler ela com a igreja. Mas nós vamos meditar nela. Pão diário. José encontrando-se com seus irmãos. Agora no princípio, quando Deus falou e Satanás se encontrava, deixa eu falar a data, 30/12/56. Agora no princípio, quando Deus falou e Satanás se encontrava lá e ouviu. E as pessoas estão tentando encontrar esse elo perdido. Eu vou lhe dizer, por revelação, se vocês querem recebê-lo, essa pessoa que falta entre o animal e o homem e a serpente, é a serpente. Que falta esse elo perdido, é a serpente. Antes que as pernas fossem tiradas dela, a Bíblia diz que ela era a mais astuta de todas as alimarias, não réptil, de todo o campo. Ela foi aquela que enganou a mulher em sua beleza, e ela concebeu, e agora, por fazer isso, e vendo que o pecado estava vindo, Deus colocou tal maldição sobre ela que a ciência nunca encontrará qualquer relação entre essa serpente, como é conhecida hoje, e a humanidade. Mas aí está o seu caído. Ser degradado no intervalo que conectava essa vida animal, aí está. Deus ocultou isso aos olhos e aos sábios entendidos, mas revelará aos pequeninos, os que aprenderão. Estão vendo? Aí está sua pessoa decaída. Oh, Deus, ele está me ensinando, ele tem me ensinado. Isso quer dizer que eu sou um pequenino. Você também. Hoje se cumpriu esta escritura. 19/2/65. Agora, nós o encontramos, como ele não se unia a eles. Ele não tinha nada a ver com a classe deles. Então ele era um rejeitado. Ele não tinha nenhum. Além disso, ele entrou no templo certo dia. O homem entrou lá e encontrou a casa de Deus quase tão contaminada quanto está hoje. Eles estavam comprando, vendendo, trocando dinheiro, e virou as mesas de dinheiro, pegou cordas e as trançou com elas e expulsou os cambistas para fora do templo
e olhou para eles com ira e disse: está escrito, aleluia, a casa do meu Pai é casa de oração, e vós a tendes convertidos em covil de ladrões, e vós, com as vossas tradições, invalidaste os mandamentos de Deus. Oh, poderia um grupo assim chegar-vos a crer nele? Não, Senhor. Eles estiveram tão espojados na sujeira das sociedades e na imundícia do dia, que ficaram tão eclesiasticamente paralisados que não poderia sentir as vibrações do poder do Deus Todo-Poderoso. Não é de se admirar que, a pequena mulher pudesse tocar sua veste e ser curada por isso, e um soldado bêbado pudesse cuspir em seu rosto e não sentir nenhuma virtude. Depende de como você se aproxima disso. Depende do que você está procurando quando vai à igreja. Depende do que está procurando. Eu estou procurando mais dele. Então você o receberá. Mensagem 30. Sua vida é digna do Evangelho. 30:6-63. Olhe para Jesus. Fale-se de nós humilharmos quando o próprio Deus se tornou um bebê, em vez de vir em um bercinho em algum lugar, em uma casa decente. Nasceu lá, sobre um monte de esterco, em um estábulo entre bezerros, berrando. Envolveram-no em panos tirados do pescoço da canga de um boi, chamado Bacheiro, o mais pobre dos pobres, e assim o Criador dos céus e terra. Numa noite fria e chuvosa, eles disseram: mestre, iremos para casa contigo. Ele disse: as raposas têm covis e as aves têm ninhos, mas eu nem sequer tenho lugar para reclinar a cabeça. Deus, Jeová se humilhou e se tornou homem, representado em carne pecaminosa, para redimir você e eu. Quem somos nós, então? Ele foi o nosso exemplo. Quem sou eu? Nada. Deus não chama o homem a julgamento sem primeiro adverti-lo. 24:7-63. Se é para ser o que quer que Deus queira que você faça, então faça isso da melhor maneira que sabe. Não importa quão pequeno, não importa quão pequeno seja, você deve fazê-lo. Você diz: bem, o problema é que cada um de nós quer fazer o trabalho do outro. Todos querem levar a bola, como se diz. Está vendo? Como este relógio aqui. Agora, cada pequeno movimento ali tem um lugar. Agora, cada parte dele não pode ser os ponteiros. Agora, eu só olho para os ponteiros para ver que horas são. Mas se uma daquelas pequenas engrenagens ali ficar fora de ordem, ele não marcará a hora certa. E é desse jeito com as pessoas. Todos temos. O corpo de Cristo tem que estar na sua posição em harmonia. Está vendo? E então podemos olhar e ver que hora do dia é.
Estão vendo? Então o mundo está olhando para ver qual é. Está vendo? Estão vendo? Mas eles o estão observando. E se você for apenas uma pequena mola, a mola principal,

E se você for apenas uma pequena mola, a mola principal, ouse o que quer que seja, faça o melhor trabalho que puder nisso. Amém! Faça o melhor trabalho. Faça. Seja o melhor. Ninguém olha para mim, mas faça seu trabalho. Uns ora, outros jejuma, outros... Mas Deus está usando você. Glória a Jesus, aleluia. Jeová Jiré, 9/2/61. Certa vez tive uma visão em Tulsa, Oklahoma, onde estava realizando uma reunião em um grande auditório, e um homem, sendo ministro em algum lugar, tinha sido chamado na região ou na reunião, creio que um ministro batista, e começou a lhe contar sobre sua vida. Um dos pastores patrocinadores locais chamou este homem e lhe perguntou: foi mesmo assim? O irmão já conhecia o irmão Brana, sem saber que fiquei sabendo de tudo em meu quarto de hotel. Estão vendo? Lá no quarto de hotel. Mas, ó, e depois que o senhor me revelou aquilo que ele tinha feito, bem, então eu olhei e, como um dos homens tinha descido e dito: agora, o irmão Brana, quando está sob a unção, é um servo do senhor. Mas sua teologia não é boa, disse. Ele é profeta quando a unção está sobre ele. Mas disse, quando a unção está ausente dele, disse, sua teologia não é boa. Um homem que faria uma declaração como essa nem sequer sabe o que a palavra profeta significa. Um profeta significa um revelador divino da palavra. Estão vendo? E estes sinais são uma vindicação de que isso é o que é a verdade. Amém. Um paradoxo. 18/4/64. Por exemplo, se eu tivesse jurisdição sobre vocês, como Deus tinha sobre tudo, e dissesse: bem, vou lhe dizer uma coisa. Qualquer que olhar para aquela luz vai morrer. Como se pegasse na árvore e de repente este irmão sentado aqui, este, olhasse para isso. Sinto muito por ele. Eu não quero que ele morra. E então mandarias o Terry aqui para isso, não estaria certo. Não. Ora, mando meu próprio filho fazê-lo, isso não estaria certo. Só há uma maneira de eu poder ser justo, que é tomar o lugar dele. E Deus não poderia tomar o lugar de um homem, de um humano, sendo que ele é espírito. Assim, Deus criou uma célula de sangue, que era o seu próprio filho, Jesus Cristo. E Deus entrou e viveu ali dentro, e viveu, identificou-se em Cristo. Aquele foi Deus, Emmanuel. Jesus disse: eu e meu Pai somos um. Meu Pai habita em mim. Está vendo? Deus em Cristo, reconciliando o mundo. Jesus foi o corpo, o tabernáculo. Deus foi o Espírito que viveu nele. Para isso, irmãos, Deus enviou o seu profeta. Cadê a da manhã? Cadê a de hoje? Sábado? Cadê? Ah, tá colado. A ele ouvi. Para que gastar tanta folha?

Aí do lado, assim, ó, igual sempre fez. Aí ele ouvi. Não, não, mudei de ideia. Faz assim mesmo, porque eu vou grampear, tudo bem? Coloca mais por trás, não. Não, mas também se colocar no espiral, né, não tem problema. Pode colocar por trás mesmo. Aí ele ouvi. De hoje. 30/9/56. Não há uma coisa restando, como vejo na palavra profética, uma coisa restando, ou uma coisa impedindo a vinda do Senhor Jesus Cristo nesta exata hora. Uma coisa restando na Bíblia, tudo foi cumprido. Esperando pela vinda do Senhor Jesus. E como devemos proceder esta tarde? Devemos falar e agir hoje, como se esta fosse a última hora que teremos. E quem sabe se não pode ser? Pode ser para alguns de nós, e pode ser para todos nós. Mas vamos agir como se fosse nossa última hora. Vamos orar como nunca antes. E vamos ser uma bênção para os outros. E tentar fazer tudo o que pudermos. Pois lembre-se, este é o último tempo em que somos mortais. A partir disso, a partir do momento em que deixamos este mundo, nós entramos em outro mundo e nunca mais teremos oportunidade de ganhar uma alma naquele mundo. Tudo que vai ser ganho, será ganho agora mesmo. E se essa pode ser nossa última hora, então o que devemos fazer nesta hora? Vamos ganhar almas para Jesus. Vamos dizer graças a Deus por esses parágrafos. Palmas para Jesus. Aleluia, graças a Deus. Tudo que vai ser ganho, será ganho agora mesmo. E se essa pode ser nossa última hora, isso aqui, ó, foi em 56. Faltava 9 anos para Deus levar ele. E se você olhasse, olha, Deus ia descer lá no Monte Pôr do Sol, dar a revelação do selo, a explosão, os 7 anjos iam descer, formando o rosto de Jesus, a ciência ia fotografar. Depois daquelas 2 explosões no dia seguinte, né? 2 dias depois, 3, 2 explosões, e as pedras, eu já vi a pedra, ela é 3 pontas, 1, 2, 3. Todas as pedras ficaram daquele jeito, 3 pontas. Dando um sinal para o mundo que os 3 são 1. Meu Deus, eu vi uma pedrinha, as pedras, eles colocar de cima. Tem uma foto da pedra aí? Só um profeta de Deus. Oh, que o mundo está perdendo, meu Deus, de não conhecer esta mensagem. Sair do engano. Graças a Deus que Deus nos tirou com a sua mão forte.
Graças a Deus pela palavra revelada. O profeta diz na mensagem o tempo, a tempestade que se aproxima. Parágrafo 70, parte dele. Já não temos o zelo de antes para sair em busca das almas e para admoestar as pessoas. Já não temos interesse de falar ao vizinho, aos amigos, ao leiteiro, ao jovem que nos vende jornal, ousa quem quer que seja. Porém, a coisa é atrair alguém ao Senhor Jesus, e que estamos muito pálidos, rejeitando caminhar na luz, o que é privilégio nosso. Estamos rejeitando crer na ajuda de Deus por meio da cura divina. O profeta diz: tem alguém doente? Diga: há um Deus que cura as enfermidades. Graças a Deus por Deus ter nos visitado. Você está feliz com isso? Vamos ver uma pergunta.

Ah, sim, olha aqui, ó. A cidade de Mogi Guaçu declarou lockdown, tá certo? Entre os dias 2, terça-feira próxima, até ao dia 9. Quer dizer, então estão todos proibidos de sair de casa o dia todo. Tem que ficar dentro de casa. Então nós não vamos ter a ceia. Então, essa semana, enquanto não dá o rapto, vai ser assim. Enquanto não passa, isso não vai passar, é cumprimento, né? Enquanto não dá o rapto, vai ser assim mesmo. Mas graças a Deus nós estamos alegres, que tem uma coisa boa na frente aí, irmão. Lockdown dos crentes. Não vai ver um crente na rua mais. Está tudo nos ares. Foi para os ares. Para as bodas do Cordeiro. Aleluia. Não vai ver um crente mais na rua. Para onde foram os crentes? Lockdown para os crentes. Não vê um crente mais. Onde está? Bem entendido, a noiva, né? Os crentes que eu falo é a noiva de Jesus. Graças a Deus. Então vamos, terça também, não vamos ter então, nem quinta, tudo bem? Vamos deixar aí, vamos assim, como Deus vai dirigir, porque é tudo incerto. Não sabemos, inclusive, eu não sei como está aqui, parece que não me fala nada, irmão Alan, mas me parece que pode andar só até às nove da noite, não pode sair depois das nove. E também, vamos fazer assim, ó, não falar para cumprimentar. Eu não sei, não vamos cumprimentar aqui não, porque todo mundo cumprimenta lá embaixo. Vamos obedecer. Tudo bem? Não vamos falar, não sei. Vamos ver aqui. Depois não tá, fala aqui não, já está. É sem graça. Mas... não vamos falar, pelo menos não falar. Se você vai fazer, tudo bem. Mas não fala não, não fala, tudo bem? Amém? Glória a Jesus. Bom dia com Jesus, pastor Cleomar. Gostaria que o senhor me esclarecesse gostaria que o senhor esclarecesse sobre uma coisa. Existe um mercado que eu sempre compro e todo ano ele dá alguns brindes. Oi. Se ele está dando, na verdade, ele não está dando, ele está te cativando porque você deu muito lucro para ele. Você apenas está recebendo um brindezinho que você mesmo pagou. É seu aqui lá. Ele não está te dando nada. Você que deu para ele uma fortuna o ano inteiro. Não é? Você que deu para ele? Deu casa para ele, deu carro, deu lucro, deu viagem para ele, viajar no final do ano, e ele te dá um copinho lá. Que ele é seu.
Se ele te desse um carro, já, você vai dizer, isso aqui é meu, não é dele, não. Está certo? Não está certo? É a mesma coisa, eu encontrei um irmão que não queria aposentar, porque não queria nada de governo. Inclusive um parente meu, já saudosa memória, trabalhou a vida inteira. Como os irmãos são simples, né? Não quero nada de governo. Ah, para convencer ele que aquele dinheiro é dele, ele ainda deu muito mais que não dá conta de receber na aposentadoria dele, deu trabalho. Ele ficou uns 10 anos sem aposentar. Até que ele entendeu. Mas passou uns dias, ele partiu. Oh, Deus, o senhor só pode ser eleito mesmo. Deus ama essas coisinhas. Deus é detalhista. Você vê o Velho Testamento, como fazer a franja dos vestidos, como fazer coisinhas. Coisinhas. Se vai lenhar com machado, se o machado não está bem encabado. Essas coisinhas é o nosso Deus. Cuidado com seus filhos. Louvado seja o nome de Jesus. Estou muito feliz. Nós vamos meditar nas eras. Nas eras da igreja. Eu queria que a Sara, irmão Ilha, viesse aqui à frente. Há coisas que me vêm. E às vezes eu vou para esquecer e o Espírito me lembra. Ontem nós ouvimos uma fita profunda. Eu vi uma profundidade tão grande. Quantos ouviram ontem? Ninguém ouviu? Alguns. Tão grande. Escuta ela sobre a semente de Deus que não comete pecado. E um muito especial mesmo. Vocês vêm aqui, por favor. Eu quero ungir vocês.

Amém. Que Deus conserve Moília Porto. Ele é um filho para mim, uma bênção. Tão atencioso. Eu lembro da oração, oh Deus. Deus dá coisa boa. Você deve orar pelos seus filhos. Deus dá um casamento bom para eles. Dá uma esposa boa, um marido bom. E Deus responde. Hoje está fazendo 17 anos, primeira vez que eu pisei aqui. Como passa rápido. 17 anos. Eu nunca pensei que ia fui consagrado em 2000 para ir para o Nordeste. Natal, Recife, Pernambuco. 3 estados. Fiquei poucos dias lá e voltei. Voltei dizendo assim, Senhor, deixa eu ser cooperador dos diáconos. O resto dos meus dias, como era em Goiânia. Voltei com isso no coração. Fui até o escritório, o pastor disse, não, tem jeito mais não. Tem jeito de tirar isso não, velho. Não tem jeito de tirar isso não. Fiquei lá. Mandaram eu para tanto lugar. 3 anos de sofrimento. Vai! Ficar lá uns dias. Queria que eu assumisse a igreja de Minasu. Fui lá. Mas há algo dentro do meu coração. Se eu dou graças a Deus por orar, nunca ver. Às vezes coisas boas, mas orar e Deus fala, não. Que às vezes eu já vi gente falando, não, isso é bom demais, não precisa nem de orar. Não precisa, irmão. Não é tudo que é bom que é de Deus. Coisas boas, igrejas abençoadas, dentro do estado de Goiás. Eu não precisava nem deixar a polícia. Coisa que eu amava. Fui para outro lugar. Nada. Fui para o Pará. Peguei uma licença lá e fui. Fiquei lá 4 meses. Voltei e falei, não. Aí, por último, um pastor chegou, o pastor Joaquim Gonçalves desanimou de você. Você nunca mais vai para lugar nenhum. Eu falei, graças a Deus. É isso que eu quero. Mas aquilo dentro de mim. Se eu não tenho medo, graças a Deus. É bom que eu... Mas aí eu comecei a orar. Falei, Senhor, se eu tenho alguma coisa... O Senhor me elegeu antes do mundo existir para esse ofício. Comecei em janeiro de 2003. Orei o ano inteiro, das 2 às 4 da manhã. Orando, clamando, depois eu deitava, acordava às 6 horas e ia para o quartel. Nesse período orava, meditava, lia. E passou um ano.
se o Senhor me viu e trabalhando, se o Senhor me elegeu, quando foi em novembro, por volta de novembro, estava descendo uma avenida com uma viatura chamada Alameda dos Botafogo. Desceu aquela sobrenatural, unção, e disse: eu já tenho um lugar para você, você vai para um lugar. Ah, mas eu agradeci a Deus, falei para todo mundo: Deus vai mandar eu para um lugar. E como, olha como acontece, quando foi em fevereiro, janeiro, o pastor Joaquim mandou eu para Limeira. E eu vim em fevereiro para Limeira, essas regiões aí, onde está o pastor Moisés hoje. E aquilo fechou meu coração. Eu falei: não é possível, gente. Mas o senhor falou que tinha um lugar. E algo soou dentro do meu coração. Deus prometeu Isaac para Abraão. Mas nesse intervalo veio Ismael. Eu falei: não, esse não é o lugar. Isso no dia 27 de fevereiro. Se eu fosse contar tudo. Mas Deus me mostrou uma coisa. Eu dentro de um avião, o pastor Joaquim Gonçalves assim do lado, no dia 27, do dia 26 para o dia 27 de fevereiro, eu acordei para orar no dia 27 de fevereiro, aqui em Rio Claro, voltando de madrugada já, voltando para Goiás. E vi aquilo, fui no escritório e falei: pastor, não vou para aquele lugar. Não é meu lugar. Mas, irmão, você quer o quê? Eu quero estar no lugar que Deus me viu. Mal de trabalho, coitado.

0: tarde da noite, ele me fez o convite. Ele me contou uma história e eu disse, o senhor quer que eu vou junto? Oh, vamos então. E uma história comprida. E na madrugada eu acordei do dia 28 e algo ressoou dentro da minha alma e disse, pede um sinal. Senhor, você está indo para o lugar que eu te elegi. E eu orava assim, Senhor, eu quero ir para um lugar que não tenha nada próprio, que tenha apenas um começo, um povo. E eu quero ver o Senhor me abençoar e dar as coisas para nós. Não quero o próprio. E Deus diz, eu estou te levando para esse lugar. E aqui eu estou nesse lugar. Dezessete anos passaram. Mas eu pensei assim, mas eu sei que é o lugar, mas o humano é incrédulo, né? Falei, não, mas eu vou ficar só 2 anos. Já está bom demais. Fui lá, peguei uma licença. 2 anos eu podia voltar de novo. Mas Deus veio e disse, queima essa ponte. Derruba isso, põe fogo. E eu te abençoarei. Oh Deus, tem misericórdia. Deus, vou te dar local. Eu pus no meu coração. Antes de eu queimar a ponte, Deus já deu o primeiro lugar assim. Agora eu vou queimar de vez e pôr fogo. E Deus foi abençoando. Graças a Deus. Hoje eu vejo Isaac casado. Sadraque. A Sara. Oh Deus, obrigado, o Senhor não tem dinheiro que paga isso. Será que se eu tivesse lá, oh Deus, como o Senhor é bom. Lutas, dificuldades, mas a bênção é maior. O milagre é maior. E essa madrugada, Deus veio no meu coração, faz 17 anos, que eu te visitei. Te visitei e você está aí. Rastando, gemendo, mas estamos aqui. Pode ser o rapto ainda hoje. Não sei, eu só sei que até aqui é Ebenezer. E gostaria de ver algumas que eu dediquei. Vem cá, Mateus, vem cá, Pedro. Quando eu cheguei aqui, a irmã de Vanê disse, dedica meu filho. Ele é um cavalão já. Mas ela era muito cristã. Sempre admirei. Dedica meu filho. Dedica o Pedro. Vem cá, Pedro. Dedica o Pedro. Falei, mas eu tenho que batizar já, irmã. Não, dedica primeiro. Dedicou. Você lembra disso? Quantos anos você tem hoje?
1: 27.
0: Você está com 10 anos. Da idade do Isaac. 10 anos. A Sara estava com 8. O Sadraque com 6. É. Isso. E casado hoje, irmão Mateus. A filha. Linda filhinha. O Pedro. Cadê ele, gente?

0: Cadê ele, o Pedro? Acho que ele está com medo de vir aqui. E o Pedro, quantos anos você tem hoje, Pedro? 21. 21. Então você está com 4 anos. Você era feio. Magrelo. Só esqueletozinho, tadinho. Eu achei que você nem ia escapar. Olha que homão bonito, rapaz. Tá querendo casar, né?
1: Sim, senhor.
0: Tá querendo casar? Tá namorando?
1: Sim, senhor.
0: Com quem que você tá namorando? Da onde é?
1: De Goiânia.
0: Fala o nome dela, rapaz.
1: Irmã Ana Caroline.
0: Quem que ela é?
1: Sobrinha do pastor.
0: Coisa boa, ela é uma cristã. Graças a Deus. Ela é uma cristã. Às vezes, eu sempre admirei aquela menina. Mas às vezes eu vi a ponta do cabelo dela cortada. Falei, por que que ela faz isso? Ela falou, não é ela. Alguém me disse. E quando ela dorme, alguém vai lá e faz como fez com Sansão. Mas hoje não faz mais. Acho que ela enrola, esconde, não sei. Tranca a porta. Parabéns, irmão Pedro.
1: Graças a Deus.
0: Dediquei vocês. Oh, peguei nos braços. Não, peguei nos braços, não. Você já estava grande. Quem mais que foi dedicado aqui só no comecinho de 2004? Põe aí a fotografia, se tem. Olá, quem é? Felipe, vem cá, Felipe. Ah, Felipe. Felipe. Felipe Silva. Olá, o tamanzinho. Que coisa, hein? Oh, meu Deus. É a velha igrejinha. Olha lá. Vem aqui. Vem aqui. Ah, por que vocês sentaram? Vem aqui, vocês não estão querendo ficar perto de mim? Olha lá o tamanho. Vem cá. Olha o tamanhozinho que você era. Fala aí. Olha o tamanhozinho. Quem mais? Canta um corinho aí. Você cantava quando era criança.
2: Ai, meu Deus.
0: Cadê o... Ai, ô Tiago. Ô, irmão Tiago, você tá aí. Qual que é? Qual, irmão Tiago? Um ano e três meses. Um ano e três meses. Ela cantava. Foi na cruz. Canta aí.

Amém! Palmas para Jesus, né? Muito bom. Para mim está sendo um presente. Deus abençoe. E nós vamos ler a Bíblia. Está com 33 anos quando eu vim para cá. Comecei a pregar com uns 20 anos. E aqui estamos pela graça. Nós vamos ler Apocalipse primeiro. Nós vamos meditar nas eras, começando na a revelação de Jesus Cristo. Ele lê todo o capítulo. Capítulo primeiro, o título e assunto do livro, Revelação de Jesus Cristo, a qual Deus lhe deu para mostrar a seus servos as coisas que brevemente devem acontecer, e pelo seu anjo as enviou. E as notificou a João, seu servo, o qual testificou da palavra de Deus e do testemunho de Jesus Cristo e de tudo o que tem visto. Bem-aventurado aquele que lê e os que ouvem as palavras desta profecia e guarda as coisas que nela estão escritas, porque o tempo está próximo. João, as sete igrejas que estão na Ásia, graça e paz seja convosco, da parte daquele que é, e que era, e que há de vir, e da dos sete espíritos que estão diante do seu trono, e da parte de Jesus Cristo, que é a fiel testemunha, o primogênito dos mortos e o príncipe dos reis da terra, aquele que nos ama e em seu sangue nos lavou dos nossos pecados e nos fez reis e sacerdotes para Deus e seu Pai. A ele glória e poder para todos sempre. Amém. E eis que venho com as nuvens, e todo olho verá, até os mesmos que o traspassaram, e todas as tribos da terra se lamentarão sobre ele. Sim, amém. Eu sou o Alfa e o Ômega, o princípio e o fim, diz o Senhor, que é, e que era, e que há de vir, o Todo-Poderoso. E eu, João, que também sou vosso irmão e companheiro na aflição e no reino e paciência de Jesus Cristo, estava na ilha chamada Pátimos por causa da palavra de Deus e pelo testemunho de Jesus Cristo. E eu fui arrebatado em espírito no dia do Senhor, e ouvi detrás de mim uma grande voz, como de trombeta, que dizia: o que vês, escreve-o num livro, e envia-o às sete igrejas que estão na Ásia, a Éfeso, e a Esmirna, e a Pérgamo, e a Tiatira, e a Sardo, e a Filadélfia, e a Laodiceia. E virei-me para ver quem falava comigo, e virando-me, vi sete castiçais de ouro.
E no meio dos sete castiçais, um semelhante ao Filho do Homem, vestido até aos pés de um vestido comprido e cingido pelos peitos com cinto de ouro. E na sua cabeça e cabelos eram brancos como a lã branca, como a neve, e os seus olhos como chama de fogo, e os seus pés semelhante ao latão reluzente, como se estivesse sido refinado numa fornalha, e a sua voz como a voz de muitas águas. E ele tinha na sua destra sete estrelas, e da sua boca saía uma aguda espada de dois fios, e o seu rosto era como o sol, quando na sua força resplandece. E eu, quando vi, caí a seus pés como morto, e ele pôs sobre mim a sua destra, dizendo-me: não temas, eu sou o primeiro e o último, e o que vivo e fui morto, mas eis aqui estou vivo para todo sempre, amém. E tenho a chave da morte do inferno. Escreve as coisas que tem visto, e as que são, e as que depois destas hão de acontecer. O mistério das sete estrelas que viste na minha destra, e dos sete castiçais de ouro. As sete estrelas são os anjos das sete igrejas, e os sete castiçais que viste são as sete igrejas. Senhor, o Senhor tem enviado o teu Espírito, ó Pai. O Senhor é um cordeiro com sete olhos, sete espíritos, e o sétimo Espírito do Senhor tem manifestado nesta última era, cumprindo a palavra do Senhor para a semente de Abraão. Ó Deus, quão felizes estamos, ó Pai. Vivifique nossas almas a tua palavra. Humildemente te pedimos, com perdão dos nossos pecados, em nome do Senhor Jesus Cristo. Amém, Senhor. Assentai-vos.

0: Em glória, Jesus. Deus abençoe as irmãs. Nós vamos ver um pouquinho do início aqui. Podia pegar a mensagem aí, por favor, em cima da mesa. Um homem correndo da presença do Senhor. Aqui, na primeira página, o irmão William Marlo Brana, pregou uma série de sermões do dia 4 a 11 de dezembro de 1960. Do dia 4 ao dia 11. Para receber inspiração, para...
1: É outra, é um azul,
0: é o mesmo tema. Para receber inspiração, para a mensagem que ele escreveu neste livro. Então, pessoalmente, ele editou este livro. Muitas vezes, durante 5 anos, antes que fosse distribuído, no dia 4 de dezembro de 1965. Como Deus cuida das suas coisas. Se deixasse para um mês depois, Deus já teria levado ele. E ele não teria distribuído. Faltando 14 dias para ele sofrer o acidente. E esta tradução ao português foi publicada em 2004. E é distribuída por Gravações A Voz de Deus. Então... Ele pregou do dia 4 ao dia 11 sermões e ele recebeu inspiração para escrever. Para escrever. A introdução aqui, embora este volume se ocupe com várias doutrinas e maiores, tais como a divindade, batismo nas águas e etc., encontradas em Apocalipse, capítulo 1, há três que tema principal é a exposição de um estudo detalhado das 7 eras da igreja. E se necessário, a fim de estudar e compreender o resto do Apocalipse. Pois das eras vêm os selos, e dos selos vêm as trombetas, e as trombetas vêm as taças. Como a primeira exposição de fogos de artifício, as eras da igreja surgem com uma poderosa iluminação inicial, sem a qual não poderia haver luz posterior. Mas uma vez que o brilho das 7 eras da igreja é dado por revelação divina, segue a luz sobre luz, até que o conjunto do Apocalipse se abra inteiramente diante de nossos olhos, maravilhados, e nós, edificados e purificados por seu Espírito, somos preparados para a sua gloriosa aparição. Oh, meu Deus, a saber, nosso Senhor e Salvador, o único Deus verdadeiro, Jesus Cristo. Vamos dizer, o único Deus verdadeiro, Jesus Cristo. Mas essa é a grande revelação. Às vezes você pode dizer, é tão simples, mas o mundo está prostrado no paganismo, na doutrina de três pessoas distintas, batizando nos títulos. O mundo inteiro, somente a noiva, por causa da mensagem de Elohim, nos deu toda a revelação. Esta composição é apresentada na primeira pessoa, porquanto é uma mensagem de meu coração para o coração das pessoas. O irmão Branco que escreveu essa introdução. Do coração do profeta para o coração das pessoas. Esforços minuciosos foram feitos para colocar em letra maiúscula todos os nomes e títulos, substantivos e pronomes e etc., que se refere à doutrina. Isso é bom de saber disso. Todo esforços minuciosos foram feitos para colocar em letra maiúscula todos os nomes e títulos, substantivos e pronomes e etc., que se refere à divindade, e também as palavras Bíblia, Escritura e a palavra, porquanto consideramos isto singularmente apropriado em si falando da majestade pessoa de Deus e da sua santa palavra. Eu rogo a bênção de Deus sobre cada leitor, e que a iluminação dada pelo Espírito de Deus possa ser a porção especial de cada um. O profeta amou os livros. Ele sempre dizia das fitas e mandava colocar impressos nos livros. Engraçado que quando Deus desceu lá no Apocalipse 10, para descer ele desceu com um livrinho trazido do céu. Ô, livrinho, você está com o livrinho trazido do céu? Onde você arrumou esse livrinho? Foi trazido do céu. Essa mensagem, ela foi trazida do céu. O livrinho, em Apocalipse 5, estava fechado. Fechado. Ô livrinho. Chega no Apocalipse 10, ele foi aberto. Aberto pelo Cordeiro. O livro selado com 7 selos. Somente o Cordeiro é digno de abri-lo. Aqui no Apocalipse 5 ele está selado. Ninguém sabia. Ninguém sabia de nada. Deus veio e revelou tudo. Hoje nós sabemos. Batizar em nome do Senhor Jesus Cristo. Isso é revelação de selo, irmão. A unidade de Deus, o Senhor Jesus Cristo, o único Deus verdadeiro, é revelação de selo, irmão. Isso é por causa do livrinho aberto. Ter o que temos, isso é a revelação dos selos. E o profeta, depois que ele leu, escreveu esse livro, durante 5 anos, ele falou para o irmão Livale, doutor, gramaticar, como nós ouvimos sexta-feira aqui na fita. No parágrafo 25, e então as 7 eras da igreja foram terminadas. Ele está dizendo que já foram terminadas. 17 de fevereiro de 65. Lá em fevereiro, ele foi distribuído no dia 4 de dezembro. E então as 7 eras da igreja foram terminadas. Está certo, irmão Vale? Impressas agora. E sei que você vai querer consegui-las, porque respondem uma porção de dúvidas que vocês têm tido no coração. E então, depois disso, bem, vamos procurar abrir os 7 selos. Vamos procurar abrir os 7 selos.

Você sabe, no livro, quando ele falou abrir, já tinha sido aberto em 63, aqui ele está em 65. Ele queria falar assim, pôr no livro, como ele diz aqui na frente. Aqui, ó. Vamos abrir os sete selos. Selos, você sabe, no livro, para que cada um possa ler de forma que queira. Irmão Branco sempre pregava a mensagem, ele mandava pôr no impressos. Na época dele já colocava impressos. Porque quando você ler, você tem um aproveitamento imenso. Não tem? Quando você vê os selos, passa a fita dos selos, nós somos abençoados, aprendemos. Você vai acompanhando no livro, acompanhando certinho. Mas quando você pega sozinho e para ali, fica, medita, então aquilo vai descendo para a sua alma. Irmão Brana amou isso. Então ele mandava deixar nas fitas e no livro. Como as sete eras, os sete selos e outras tantas mensagens. Lá na brecha ele fala assim, temos isto em fita e em livros. Graças a Deus. Nós temos em fitas e em livros. E nós estamos aqui com o livro, que é a fita. É a mesma coisa, o livro e a fita. E ele diz, não diga nada fora dessa fita. Porque não sou eu que digo. É ele que diz, abrindo no céu para a noiva de Jesus. Descido do céu, revelado para o profeta. Deus mostrou para ele. E ele mostrou para a sua noiva. Oh, que privilégio, gente. Para que cada um possa ler de forma que queira. É tão bom, né? Você pega uma mensagem. Eu gosto de ouvir as fitas. Mas você pega uma mensagem. Mas eu não. Todo dia eu leio, eu gosto de ler. Eu ouvi o meu irmão Billy Paul falando também, eu quero ler hoje. Você viu naquele vídeo que passou aí? É bom demais. Quem não gosta de ler?

Eu ler hoje, você viu naquele vídeo que passou aí? É bom demais. Quem não gosta de ler? Quem gosta de ler aí? Todo mundo gosta, não gosta? A bem-aventurança está bem-aventurado aqueles que ouvem e lê as palavras desta profecia. O profeta mostra aqui que era bem-aventurança tanto ler como ouvir. É bem-aventurado. Então, primeiro, tiramos isto direto da fita, da maneira que foi escrito ou falado. A membrana escreveu direto da fita. Você sabe, pode-se pregar um sermão. E uma coisa é uma coisa, e então escrever um livro é outra. Veja, como no caso tocasse num assunto como se eu lhe dissesse, vocês entenderiam, eu dissesse, agora, a semente da serpente, veja, bem, agora. O leitor deste livro, se tivesse isso, iria querer saber o que é a semente da serpente. Então, na fita, ele fala: você sabe, e a semente da serpente? E às vezes entrar no outro assunto. Então, aí a pessoa ia ler, e fala assim: mas a semente da serpente? Ele queria saber. Então, quando ele falar da semente da serpente, então ele concluiu o assunto no livro. Da semente da serpente. Não é isso? Para a pessoa saber. Mombrana foi Deus através dele. Foi detalhista como no Velho Testamento. Para deixar bem esclarecido. Eu creio que vai ficar nessa introdução aqui, viu? Que está boa demais. Eu estou aprendendo demais. E você também. O que é a semente da serpente? Está vendo? E não saberia se acontecesse de chegar num lugar tal como Priscitom, é uma cidade, não sei de onde é, ou algum lugar assim, e eles achariam que não somos pessoas inteligentes. Mombrana preocupou. Por isso que ele mandou gramatizar. Já pensou, meus its, ites. Meu caipira no livro aí, então vai para todos os lugares, para o mundo inteiro, pessoas inteligentes vão ler, vai falar assim, eles não sabem de nada, é aí. Mas ele teve esse cuidado. Por isso consegui que o irmão Vale me ajudasse um pouco com isto. E mantivesse a linha do mesmo pensamento e proporcionasse gramática. E tenho certeza que minha gramática eles seria um mistério para eles. Com certeza sim que o irmão Valles é muito bom nisso, assim que ele é como um. E então, nisso acho que o nosso precioso irmão deve ter conseguido um pouco de inspiração extra, de alguma forma, e disse que ele escrever, que iria escrever uns dois livros por conta própria, como tirado deles. E assim ele escreveu um chamado, creio, o profeta do século XX. Nós já lemos aqui com a igreja. Você tem. E outra, a igreja de Laodiceia, creio, ou algo assim. Então ele gramatizou e escreveu esse livro, o profeta do século XX. Você não tem ele em casa? Foi escrito pelo irmão Nivali, doutor Nivali. Nós vamos ficar de pé.

0: Nós ficou só com a introdução, viu? Mas foi boa demais, graças a Deus. E nós vamos ver domingo que vem, se você quiser trazer para nós desfrutar juntos a sua, as eras aí também. Vamos dar glória a Deus por ter esta grandeza. Essa grandeza eterna que ninguém do mundo tem. Deus nos deu por sua graça e bondade. Se hoje nós batizamos no nome do Senhor Jesus Cristo, é por causa dessa revelação. Se hoje tomamos a ceia por causa dessa revelação. Se hoje somos uma noiva, é por causa desta revelação. Se hoje estamos preparados para ir subir no rápido, é por causa desta revelação. Se estamos aguardando a vinda de Jesus, é por causa desta revelação. Ora vem, Senhor Jesus, dá glória a Deus e aleluia.
1: Graças a Deus. Graças a Deus, fomos abençoados em mais uma escola dominical. Senhor, continue mantendo a tua unção sobre nosso pastor, o abençoando sua família, este ministério. Amém, Jesus. Graças a Deus. 15 para as 3 da tarde, companheirismo, 17 horas, a voz do profeta e o culto abençoado da noite. Faz assim pro seu irmão, Deus abençoe. Deus abençoe. Está encerrado o culto, amém. Amém. Deus abençoe.

para Jesus. 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É extraordinário como Deus usa as realidades mais simples para nos ensinar grandes verdades. Entre os milhares de hinos, volte seus olhos para Jesus. Ocupa um lugar especial no coração de muitos fiéis. O apelo gentil e a repreensão terna nos impelem a desviar o olhar de tudo e simplesmente volte seus olhos para Jesus. No entanto, poucos sabem que esse chamado para fixar os olhos em Cristo foi feito por uma mulher cega. Nascida em 1864, Helen Lemmel mudou-se para os Estados Unidos por volta dos 12 anos. Desde muito jovem, sua habilidade musical era notada por todos ao seu redor. Em 1907, mudou-se para a Alemanha por 4 anos para fazer um treinamento musical intensivo. Foi lá que conheceu o marido. Juntos, retornaram aos Estados Unidos em 1911. Enquanto esteve na América, serviu fielmente na obra do Senhor. Dedicou-se a compor, arranjar e ensinar canções e hinos da fé. Poucos anos após seu casamento, uma doença trágica a fez perder a visão. Seu marido, recusando-se a cuidar de uma esposa cega, a abandonou. Esse período de dor e perda pesou muito sobre Helen. Então, em 1918, Lemmel conheceu um panfleto escrito pela missionária Argelina Linas Trotter. Trotter era uma artista renomada que abriu mão de uma carreira lucrativa para servir ao Senhor no campo missionário. Suas palavras tocaram o coração de Lemmel e ela escreve: de repente, como se me ordenassem que parasse e ouvisse, fiquei parada. E cantando em minha alma o Espírito, estava o refrão. Sem um momento consciente de juntar palavras por palavras para formar rima, ou nota por nota para formar melodia. Estes versos foram escritos na mesma semana. As palavras que tanto cativaram Helen foram estas: como focalizarmos as coisas do mundo da ótica? Não olhando para as coisas a serem descartadas, mas olhando para o único ponto que deve ser destacado. Volte a visão da sua alma para Jesus e olhe. Olhe para Ele. E uma estranha obscuridade se abaterá sobre tudo que está separado dEle. E o atrativo divino pela qual os santos de Deus são feitos se apoderará de você, pois ele é digno de ter tudo o que há no coração que ele morreu para conquistar. Ele manteve os olhos no Senhor Jesus e continuou a servi-lo fielmente. Ela liderou um grupo coral feminino em muito dos esforços de divulgação do Billy Sunday, lecionou música no Instituto Bíblico Moody e compôs mais de 400 hinos.
Sua vida é um desafio inspirador para todos nós. Embora cega, sua visão espiritual desafiou aqueles que enxergam a manter os olhos fixos em Cristo. Você está cansado, exausto, magoado, confuso ou frustrado? Meu amigo, volte seus olhos para o nosso querido Salvador hoje, e as coisas da terra se tornarão estranhamente obscuras à luz da sua glória e graça.

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Entrou a filha da mesma Herodias e dançou e agradou a Herodes e aos que estavam com ele à mesa. Disse então o rei à menina: pede-me o que quiseres e eu te darei. Noite e dia.

O Senhor vos abençoe, ouvintes, em nome de Jesus Cristo. Amém. Vamos ter uma análise nesse instante que, cremos nós, será de profundo aproveitamento para todos quantos, juntos conosco, querem aprender mais da Palavra de Deus, mais do Senhor Jesus Cristo. Nós vamos explorar a morte de João Batista. Os homens que trabalham na medicina legal, eles sofrem muito. A polícia, que trata de assunto de pessoas que morrem assassinadas, muitas vezes tem que buscar cadáveres que já estão em decomposição e até mesmo tirarem da sepultura para descobrirem a causa morte e documentarem a coisa, por fim, saber praticar a justiça. Muito bem, nós vamos procurar a causa morte de João Batista. Não temos o lugar que ele está sepultado, não vamos ter que desenterrá-lo fisicamente falando, mas em São Marcos, capítulo 6, a partir do verso 14, São Marcos, capítulo 6, a partir do verso 14, nós encontramos a causa morte de João Batista. Está escrito assim: e ouviu isto o rei Herodes, ouviu o que Jesus estava fazendo, se tornara notório, porque o nome de Jesus estava de muita fama. Então Herodes disse: João, o que batizava, ressuscitou dos mortos, e por isso estas maravilhas operam nele. Outros diziam: é Elias. E diziam outros: é um profeta, ou um como dos profetas. Herodes, porém, ouvindo isto, disse: este é João, que mandei degolar, ressuscitou dos mortos. Porquanto mesmo Herodes mandara prender a João, encerrá-lo maniatado no cárcere, por causa de Herodias, mulher de Filipe, seu irmão, porquanto tinha casado com ela. Então nós já estamos descobrindo o por causa, não é? Por causa da mulher. Vocês vão grifando isto, né? Por causa da mulher. Pois João dizia a Herodes: não te é lícito possuir a mulher de teu irmão. Profeta de Deus, quando encontrava com o governador, com o rei Herodes, ele falava diferente dos demais pregadores. Ele implicava com o pecado do reino. E Herodias, por sua vez, o espiava e queria matá-lo, mas não podia. O espiava não para cobiçá-lo, mas com ódio, não é? Não com amor, mas com ódio, característica própria desta mulher e daquela por quem ela é tipificada. Porque Herodes temia a João. Vejam só, Herodes temia a João, sabendo que era varão justo e santo, e guardava-o com segurança, e fazia muitas coisas atendendo-o, e de boa mente o ouvia. E chegando uma ocasião favorável, em que Herodes, no dia dos seus anos, dava uma ceia aos grandes e tribunos e príncipes da Galileia,
entrou a filha da mesma Herodias. Naturalmente era uma moça entre 17 e 18 anos, não é? E dançou e agradou a Herodes e aos que estavam com ele à mesa. Disse então o rei à menina: pede o que quiseres e eu te darei. E jurou-lhe, dizendo: tudo o que me pedires te darei, até a metade do meu reino. Veja só, até a metade do meu reino. O homem tinha agradado mesmo da moça, não é? Agora vocês entendem em que sentido ele tinha se agradado dela. E saindo ela, perguntou à sua mãe: que pedirei? Veja quem ela foi tomar o conselho. De sua mãe, é claro. Tal mãe, tal filha. E ela disse... A mãe velha respondeu: a cabeça de João Batista. Que pedido, hein? Sábio. E entrando logo apressadamente, pediu ao rei, dizendo: quero que imediatamente me des num prato a cabeça de João Batista. E o rei entristeceu-se muito, todavia por causa do juramento e dos que estavam com ele à mesa, não lhe a quis negar. E enviando logo o rei o executor, mandou que lhe trouxessem ali a cabeça de João. E ele foi e degolou-o na prisão. E trouxe a cabeça num prato e deu-a à menina. E a menina a deu à sua mãe. E os seus discípulos, tendo ouvido isto, foram, tomaram o seu corpo e o puseram num sepulcro. Ouvintes, aqui está a causa da morte de João Batista. Porque ele condenou o pecado do rei que estava casado com sua cunhada. Não te é lícito possuir a mulher de teu irmão. E aquela mulher tomou um ódio terrível de João, porque ela feriu o seu pecado. A sua condição social, moral, ficou ferida por um homem do campo, por um louco. Mas por certo que tinha uma palavra que deixava as pessoas inquietas, porque eles dizem: é um louco que está falando, mas ficam inquietos. Ora, eu quando ouço um louco falando ali na rua, aquilo não me incomoda. Eu não tenho nada que temer. Uma pessoa débil que vai conversando ali na rua, ele pode falar o que quiser, de quem quer que seja, de mim mesmo. É um louco, não é? Mas por que ficam tão inquietos? Por que ficam tão perturbados? E por que se enchem de ódio? Por que se estão esperando uma ocasião favorável? E chegando uma ocasião favorável, favorável a quê e para quê? Favorável para que ela mostrasse o que estava no seu coração contra o profeta de Deus. Favorável para mostrar que tipo de conselho ela daria para sua filha, que representa, por sua vez, aquele sistema que já aprendemos em outros programas atrás. Sabemos que a Bíblia nos apresenta a mulher como um tipo da igreja. E aquela filha de Herodias estava tomando conselho com sua mãe quando teve a promessa do rei de lhe ofertar, de lhe dar até a metade do reino, naturalmente em troca de alguma coisa, não é? Mas ela foi pedir conselho de sua mãe. Agora, sua mãe não podia dar um conselho diferente daquele conselho que uma mulher impiedosa, vaidosa, cujo coração está cheio de ódio, de pecado, de adultério. Ela não podia dar um conselho bom para sua filha. Essa mãe que está aí vestida
e andando segundo o mundo, ela não pode dar um bom conselho para suas filhas. Não, o seu próprio porte, sua própria maneira de agir, já é um conselho, é uma forma para o caráter de sua filha. E assim também é a igreja. Não tenham dúvida disto. Não estamos dizendo qual é a igreja. Mas quando se fala igreja, a igreja não é um título, não é uma denominação. A igreja não é uma casa, ainda que seja de ouro, um templo, uma catedral. A igreja somos nós. A igreja somos nós que congregamos como filhos de Deus, como separados por Deus para este fim, não é? Então, a Bíblia diz: o justo não anda segundo o conselho dos ímpios. Caso contrário, ele seria também um ímpio, um impiedoso. Ele andaria de acordo com os ímpios. Pelos seus frutos os conhecereis. Pelo fruto que a árvore produz, a gente conhece a espécie da semente. Então a filha de Herodias foi tomar conselho com sua mãe, diz a Bíblia. Que pedirei? E ela disse: a cabeça de João Batista. Para que você pedir a metade do reino? Tudo isso já é nosso. Nós estamos casados, eu já estou casada com ele ilicitamente. Agora ele vai tirar um partidozinho com você também. Então tudo é nosso mesmo. Esse mundo está na nossa mão. Estamos com os maiores patrimônios na mão. Para que pedirmos mais? Nós já estamos mandando. Então manda trancar a boca desse que está condenando o nosso pecado. Vamos usar desta oportunidade favorável para isto. Foi o conselho sábio de Herodias. Foi o conselho sábio de uma mulher adúltera. Quer dizer, o conselho astuto, sábio segundo o mundo, sábio segundo a impiedade, pedir a cabeça daquele que ferira o seu pecado. Mas por outro lado, amados, nós encontramos que o corpo de Cristo pede a cabeça também. A esposa de Cristo pede a cabeça. Faz questão de ter uma cabeça. E essa cabeça é Cristo. Nós não sabemos para que Herodias quis a cabeça de João num prato. Não sei para quê. Mas uma coisa nós sabemos: que a igreja noiva sabe por quê ela quer Cristo por sua cabeça. É porque ela é seu corpo. Ela não pode andar sem sua cabeça. Como a genuína esposa quer seu marido, não para ser um mandado por ela. As escrituras não lhe dá base para isso. A verdadeira esposa quer um esposo para ser sua cabeça. A Bíblia diz que o marido é a cabeça da mulher. Por isso, quando a mulher corta o seu cabelo, ela desonra a sua cabeça, que é seu marido.

que eles não podem dar conselhos diferentes ao conselho de Herodias, porque, tendo comichão nos ouvidos, disse São Paulo, amontoariam doutores para si, o que quer dizer ensinadores, doutrinadores, mestres religiosos. Amontoariam doutores para si, conforme as suas próprias concupiscências, conforme a malícia de seus corações, conforme o desejo de seus corações de andarem livres, se vestindo e se portando como bem entendem. Mas aqueles que querem ter Cristo como sua cabeça, aqueles que querem a cabeça de Cristo, a mente de Cristo, o domínio de Cristo, então se rege pelo conselho de Deus. Paulo, despedindo da igreja que estava em Éfeso, disse: não vos deixei de anunciar todo o conselho de Deus. Agora veja qual foi o conselho que Paulo deu para as mulheres e para os homens na carta aos Efésios. Veja o conselho que ele deu para os casais. Veja o que ele falou em relação ao homem que mentia, mas se converteu, não mente mais. O que roubava, não roube mais. Veja como ele ordena na carta aos Efésios que devemos aborrecer, condenar as obras infrutuosas das trevas. Veja como ele diz que não devemos nos embriagar com vinho, mas antes enchermos-nos do Espírito Santo. Veja o conselho de Deus nas Escrituras e veja o conselho que o mundo está dando. Veja o conselho que a Herodias está dando. Veja a doutrina dela e veja as suas mulheres como estão. E veja os seus homens como estão. Vejam se eles querem Cristo como sua cabeça. Eu não sei por que nem para que Herodias quis a cabeça de João, mas sei porque a igreja verdadeira quer a cabeça de Cristo em si, no seu corpo, porque o corpo não pode se reger sem a cabeça. Aquela mulher estava sem cabeça, ela havia se pervertido, ela havia se corrompido, ela havia se divorciado, ela tinha marido vivo e houvera se casado com outro. E em Romanos 7 diz que a mulher que tem marido vivo e se casa com outro, não há outra marca para ela senão adúltera. Portanto, ela era uma adúltera. Não importa quantos homens tentem oficializar isto, mas Jesus só permitiu o divórcio em caso de prostituição. Ele disse em São Mateus 19 e outras referências que se um homem repudia uma mulher, divorcia de uma mulher, seja porque for incompatibilidade de gênero que for, tudo isso é porque não tem Deus, é porque foram casamentos realizados sem Deus. Jesus disse que aquele homem se casa com outra, se aquela mulher se casa com outro, ambos cometem adultério. Agora, essa é a Bíblia. Vamos pôr João Batista para falar para nós nesses dias? Será que a Herodias do século não iria pedir a sua cabeça do mesmo jeitinho de então, com suas filhas? Podem elas gostarem do profeta desta era? Eu pergunto, Herodias amava o mensageiro de Deus naquele dia? Podia ela falar bem dele? Não. Mas a noiva de Cristo, a esposa de Cristo, como a verdadeira esposa, faz questão de estar sob o domínio de seu marido. Faz questão de ter por cabeça a Cristo, a mente de Cristo, que a rege, que a domina pela palavra de Deus. Agora que estamos chegando ao final de tudo, de todas as coisas virem à luz, de quem é sujo ser mais sujo ainda, do pecado ser oficializado, naturalizado cada vez mais, e quem é imundo se faz mais imundo, mas também é tempo de quem é santo ser mais santo ainda, de quem é dominado por Deus ser mais dominado por Deus, ter a plenitude, porque aquele que tem ser-lhe-á dado, mas aquele

Aquele que não tem, até o que tem lhe será tirado. Isso é o que acontece nesse momento. Isso acontece nesse instante em que estou vos falando, neste presente momento. Agora veja onde você está. Procure a si mesmo numa análise introspectiva. Quem é sua cabeça? Quem lhe domina? Qual é a mensagem a qual você ama? É aquela que exorta, que corrige, que fere os seus sentimentos, a sua condição pecaminosa? Ou é aquela estrada larga, aqueles que dizem que tudo vai bem para você e lhe oferecendo bênçãos sem que você se converta primeiro, sem que você se vista primeiro, sem que você se revista do Espírito Santo? Não há bênção, ouvintes, não há bênção para essa terra mais, há juízo para essa terra. A bênção que há é o Espírito Santo na igreja, na verdadeira igreja, levando-a no arrebatamento. Herodes pôs Herodias ilicitamente lá em cima, mas Deus põe a sua esposa licitamente pelo seu poder nas bodas do Cordeiro, dentro em breve. O Senhor vos abençoe, em nome de Jesus Cristo. Amém.

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1: Vida.
2: Just look at the little fellows. My. The harvest of tomorrow.
1: Apenas olhem para os pequeninos. Oh, que coisa! A colheita de manhã.
2: You know, I think perhaps we're just all the regular tabernacle group here.
1: Você sabe, eu acho que talvez somos apenas um grupo comum do tabernáculo aqui.
2: But if there by chance would be somebody here that's their first time with us, we certainly want to welcome you.
1: Mas se houver por acaso alguém aqui que esteja pela sua primeira vez conosco, com certeza lhe damos boas-vindas.
2: And we want to make plain how we dedicate children to the Lord.
1: E queremos deixar claro como dedicamos as crianças ao Senhor.
2: You see, in the Bible, many times we have people today who draw up conclusions of how that they should do these things.
1: Veja você, na Bíblia, muitas vezes temos pessoas hoje que tiram conclusões de como deviam fazer estas coisas.
2: But we just here try to stay right with the way the blessed old word does it.
1: Mas nós somente aqui tentamos permanecer corretos com a maneira que a bendita velha palavra o faz.
2: And never get old, it's always new because it's God's way of doing things.
1: Então, e ela nunca envelhece, é sempre nova, porque é a maneira de Deus fazer as coisas.
2: Now when our blessed Savior was here, the Lord Jesus.
1: Agora, quando o nosso bendito Salvador estava aqui, o Senhor Jesus.
2: When they brought to him little children to do the work or the honor that should be given little children.
1: Quando eles trouxeram até ele as criancinhas para fazer a obra ou a honra que devia ser dada às criancinhas.
2: Why, he took them in his arms and blessed them.
1: Ora, ele as tomou nos seus braços e as abençoou.
2: And he said, suffer the little children to come to me. For of such is the kingdom of heaven.
1: E ele disse, deixai vir a mim as criancinhas, porque das tais é o reino dos céus.
2: And he brought the little children and dedicated them.
1: E eles trouxeram as criancinhas e as dedicaram.
2: In other words, they just give them to him and he blessed them.
1: Em outras palavras, eles apenas as entregaram a ele e ele as abençoou.
2: And now we are left as the church to carry on the work that he did when he was here on earth.
1: E agora nos resta, como a igreja, levar em frente a obra que ele realizou quando ele esteve aqui na terra.
2: And that's what we try to do.
1: E isto é o que tentamos fazer.
2: And we sure got a group of cute little fellas laying against their daddy's bosom this morning.
1: E com certeza temos um lindo grupo de companheirinhos encostados no peito de seus papais nesta manhã.
2: Brother Junior's little fella.
1: E só e o pequenino do irmão Junior.
2: And Junie, another Junie here, Weber's little one, and.
1: E a Junie, outra Junie aqui, a pequenina do Weber.
2: And brother Stricker's little.
1: E a pequenina do irmão Strick.
2: Let's see, I believe this one's a girl, and a boy.
1: Estamos, eu creio que esta é uma garota, menina e um menino.
2: Two girls and a boy. All right, that's fine.
1: Duas meninas e um menino. Está bem, isto é ótimo.
2: And the little one there, did you have, or she just come with you? That's fine.
1: E a pequenina ali, você tinha, ou ela só veio com você? Tudo bem.
2: Well, I'm glad and happy that the Lord has blessed your homes with these presents of these little tokens of love.
1: Bem, estou contente e feliz pelo Senhor ter abençoado suas casas, presenteando com estes pequenos símbolos de amor.
2: You know, when it comes to a place that women don't love children anymore, they're not no more women in my opinion.
1: Você sabe quando isto chega a um lugar que as mulheres não amam mais as crianças. Na minha opinião, elas não são mais mulheres.
2: I like little fellers and something about them.
1: Eu gosto dos pequeninos e há algo a respeito deles.
2: My little feller back there, he's...
1: O meu pequenino ali atrás, ele...
2: Meade said you were too old to have that.
1: Meda disse, você estava muito velho para ter esse.
2: When God sends them, they're just on time.
1: Eu disse, não, quando Deus os manda, eles estão simplesmente na hora certa.
2: That's right, they're just exactly on time.
1: Correto? Eles estão exatamente na hora certa.
2: And so I know what it means to home.
1: Então eu sei o que isto significa ter um lar.
2: And a lot of young people, they say, well, we can't have children, we'll wait till we get later on and so forth.
1: E muitos jovens, eles dizem, bem, não podemos ter filhos, esperaremos um pouco mais e assim por diante.
2: Just as God sends them, receive them.
1: Exatamente à medida que Deus os envia, receba-os.
2: Because they are the tie that binds the hearts and homes together, little children.
1: Porque eles são os laços que unem os corações e os lares às criancinhas.
2: Now, we're going to walk down with the elders here, if you will, to this little fellow here, bending on our right.
1: Agora, desceremos com os anciãos aqui, por gentileza, até estes pequeninos aqui, sendo que estão à nossa direita.
2: Wife and I back there, we searched Arizona for you a few weeks ago.
1: Minha esposa e eu ali atrás, nós procuramos por você no Arizona há poucas semanas atrás.
2: Over Parker, everywhere trying to locate you and couldn't do it.
1: Lá em Parker, em todos os lugares tentando te localizar e não pudemos.
2: And they tell me you at the reservation on the other side of the river on.
1: E eles me disseram que você estava na reserva do outro lado do rio.
2: So I missed you.
1: Então não consegui te achar.
2: Now I heard your wife is sick and I told Brother Hooper to tell you to bring her in here so we could pray with her.
1: E eu vi que sua esposa estava doente e eu disse ao irmão Hooper para lhe dizer para trazê-la aqui para orarmos por ela.
2: We'll pray for the sick, just...
1: Oraremos pelo enfermo só.
2: Unless she's real, real sick, won't be prayed for now.
1: A não ser que ela esteja muito, muito doente e deseje receber oração agora.
2: We're going to have a line just in a little bit, as soon as the speaker, a little bit.
1: Temos uma fila daqui a pouco, logo que eu falar um pouquinho. Ou você tinha intenção que eu falasse, irmão Neville?
2: One announcement I want to make this morning.
1: Quero nesta manhã fazer uma notificação.
2: And then we won't talk long and then maybe finish it up tonight.
1: E então não falaremos muito e então terminaremos isto nesta noite.
2: There was this announcement that I wish.
1: Aí está este anúncio que eu gostaria.
2: If anyone lives in the neighborhood, that they would be sure to speak to the neighbors to this regard.
1: Se você mora na vizinhança, tenho certeza que falaram com vizinhos a este respeito.
2: The neighbors has been calling me here.
1: Os vizinhos têm me chamado aqui.
2: Especially one in the neighborhood called me day before yesterday.
1: Especialmente da vizinhança me chamou antes de ontem.
2: And it was concerning boys playing ball on the lot here.
1: E foi a respeito dos meninos jogarem bola no lote aqui.
2: They had a broken window, a knocked-in screen door, broken down garden.
1: A janela dele foi quebrada, uma porta de tela destruída, jardim danificado.
2: Said the little fellows, the neighbors all know they want to play, sure.
1: Disse, os garotinhos, todos os vizinhos sabem que eles querem jogar, claro.
2: They're just kids.
1: Eles são apenas crianças.
2: But they knock their ball across the way and break down their gardens and things.
1: Mas eles jogam a bola do outro lado e destroem seus jardins e outras coisas.
2: And I think that there's several little boys here in the neighborhood is included in.
1: E eu acho que há vários garotinhos aqui da vizinhança que estão incluídos.
2: And they've been awfully nice to us.
1: E eles têm sido muito bons para conosco.
2: They've never complained the neighbors the nights.
1: Eles nunca reclamaram os vizinhos das noites.
2: We get a little noisy around here, you know, late in the night.
1: E fazemos barulhinho por aqui. Vocês sabem, tarde da noite.
2: But there's never nothing about it. And you know how they could.
1: Mas não é nada sobre isto. E vocês sabem como eles poderiam.
2: They could fuss at us with it if they wanted to.
1: Eles poderiam criar confusão conosco sobre isto se eles quisessem.
2: And we believe in being just as peaceful with our neighbors and with.
1: E cremos em ser pacíficos com nossos vizinhos e com.
2: Live peaceful with all men as far as possible.
1: Viver pacificamente com todos na medida do possível.
2: And so we want to do that.
1: Então queremos fazer isso.
2: And now if there was no other place in the city or nowhere for the kiddies to play ball.
1: E agora, se não houvesse nenhum outro lugar na cidade, ou nenhum outro lugar para as crianças brincarem de bola,
2: we would see if we couldn't build us a big high fence around so that the ball wouldn't go over and bother and molest our neighbors.
1: Nós veríamos se poderíamos construir uma enorme, alta cerca ao redor para que a bola não ultrapassasse para perturbar e molestar nossos vizinhos.
2: But right here in Ingramville, right there, they have a public ball diamond.
1: Mas bem aqui em Ingramville, bem aqui, eles têm uma quadra pública de beisebol.
2: For all kiddies and playgrounds for them to play.
1: Para todas as crianças e pátio para eles brincarem.
2: Just up above the edge of the graveyard there.
1: Logo acima da oitava no cemitério ali.
2: They have a whole city playgrounds there for to play ball and whatever more you wish to play.
1: Eles têm todas as quadras ali para jogarem bola e seja o que for que você deseja jogar.
2: I didn't make a decision.
1: Não tomei uma decisão.
2: I called it into the church board this morning and asked them what must we do.
1: Eu levei isto até a junta da igreja nesta manhã e lhes perguntei o que deveríamos fazer.
2: So that we could be peaceful with our neighbors.
1: Para que pudéssemos ficar em paz com nossos vizinhos.
2: And have our friends and everything and our people would understand.
1: E ter nossos amigos e tudo mais e o nosso povo compreenderia.
2: And they have decided that maybe it would be a good thing for us to not have the boys to play ball anymore on the grounds because that it would be.
1: E eles decidiram que talvez seria uma boa coisa para nós não deixarmos mais os garotos jogarem bola no lote, porque isto seria.
2: Not as we care for them doing it.
1: Não que estejamos importando que eles joguem.
2: The church don't care.
1: A igreja não se importa.
2: My little window light once in a while.
1: Tá, uma janelinha, uma lâmpada de vez em quando.
2: But we got to think about our neighbors too, you know.
1: Mas temos que pensar nos nossos vizinhos também, vocês sabem.
2: We got to think about them.
1: Temos que pensar neles.
2: And we want to live like Christian gentlemen and ladies.
1: E queremos viver como damas e cavalheiros cristãos.
2: And, we're going to...
1: E nós apenas, eles vão.
2: I told them the only way they could do it.
1: Disse-lhes a única maneira que poderiam fazer.
2: Just put a little sign up that the boys not to play ball there.
1: Poderíamos apenas colocar uma pequena placa para os garotos não jogarem bola ali.
2: And they, we...
1: E eles, nós.
2: Now, if any of you neighbors are in here that your kiddies are playing here on the lot.
1: Agora, se algum dos vizinhos está aqui, que seus filhos estão jogando aqui no lote,
2: I'm sure you understand, see?
1: Tenho certeza que você compreende, veja.
2: That we don't want our phones and things.
1: Pois não queremos receber telefonemas e coisas.
2: And the police up here or something other about breaking out window lights and things.
1: E a polícia aqui ou alguma outra coisa a respeito de janelas quebradas, lâmpadas e coisas. E vocês garotinhos e seus garotinhos vieram aqui e as menininhas para brincarem de bola.
2: And they see the sign out there, don't, not to play ball.
1: E se virem a placa ali, não, proibido jogar bola.
2: Well, now we don't mean to be rude with the children.
1: Bem, agora não temos intenção de sermos rudes com as crianças.
2: But we want to be respectable to our neighbors.
1: Mas queremos respeitar os nossos vizinhos.
2: Everybody will understand that, I'm sure.
1: todos compreenderão isto, tenho certeza.
2: And I wouldn't make that decision alone.
1: Eu não tomaria esta decisão sozinho. Eu pedi para que a junta se reunisse nesta manhã e lhes perguntei.
2: And that was their decision also, thinking we should live peacefully with our friends.
1: E esta foi a decisão deles também. Pensam que devemos viver em paz com os nossos amigos.
2: And now they got a ball placed right over here.
1: E agora eles têm um lugar para jogar bola bem aqui pertinho.
2: Just about two blocks from right where we are now.
1: São apenas duas quadras daqui onde estamos agora.
2: It's a great big diamond, and so you can play all the ball you wish to.
1: É uma enorme quadra de beisebol, e então ali você pode jogar bola do jeito que você quiser.
2: Now, people walking back and forth through there, that don't mean that for them not to walk through or anything.
1: Agora, não significa que não é para as pessoas passarem por ali, para não andarem por ali ou algo assim.
2: Be perfectly all right.
1: Pois isto é perfeitamente correto.
2: Someday, I hope to the Lord willing, and Jesus tarries.
1: E um dia, eu espero, Senhor permitindo, se Jesus demorar,
2: to make a official parking lot for the church there.
1: Fazer um estacionamento oficial para a igreja ali.
2: If we don't build a bigger church and put a...
1: Se não construirmos uma igreja maior e edificarmos.
2: And if, someday the...
1: E se algum dia.
2: If I return back, so it'd be big, have a work here while...
1: Ora, recuaremos então, ela ficará grande, teremos uma obra aqui. Ora.
2: Brother Neville and I both can be into it and so forth.
1: O irmão Neville e eu, ambos podemos fazer isto e os demais. Nós construiríamos apenas usaríamos este lote para uma enorme igreja, edificaremos uma grande igreja aqui e a estabeleceremos desta maneira.
2: So, we bought that while we could buy.
1: Então nós o compramos enquanto podíamos comprar. O irmão Roy Lauder fala com o irmão Brana e oferece o seu caminhão para puxar algumas pedras.
2: Thank you, Brother Roy. That's mighty nice. If they can make a decision on making a...
1: Obrigado, irmão Roy. Você é muito gentil se eles decidirem fazer isto.
2: If they make it a parking lot, that'd just be the thing to do. That's mighty.
1: Se fizerem um estacionamento, isto seria exatamente a coisa a fazer. Isto é muito bom. O irmão Sogter fala novamente a respeito do estacionamento.
2: Yeah. Yeah.
1: Sim, sim, sim.
2: Yeah, they're going to stop us from parking.
1: Eles vão nos proibir de estacionar.
2: Have already on one side of the street there, so we'll have to make some preparation.
1: Nós já temos um lado da rua aqui, então nós temos que fazer alguma preparação.
2: And really, this place, this parking lot right here, that's the city's.
1: E realmente este lugar, este estacionamento bem aqui, isto é da cidade.
2: That's right. We just got a little bitty plat there, not that far, till we hit the street right there.
1: Correto. Nosso. Temos apenas um pedacinho de terra ali, não tão distante até chegarmos na rua ali.
2: The street really comes through Brakeman's house there and comes right down and catches in there.
1: A rua realmente passa pela casa dos Brakemans ali e vem direto e alcança ali.
2: That's a bypass because this was a pond and years ago and they fill it up.
1: Que é a passagem secundária, porque aqui era uma lagoa anos atrás, quando eles aterraram. E quando nosso terreno foi demarcado, ficamos

0: Bem ao lado da calçada, bem aqui, veja você.
1: So we have no frontage.
0: Então não temos nenhuma divisa frontal.
1: That's just the courtesy of the city there now.
0: Ali foi apenas uma cortesia da prefeitura agora.
1: And so this will be ours back this way.
0: E então isso será nosso de volta para este lado.
1: So then I'm in betwixt tweens and so forth.
0: Então eu estou dividido e é assim.
1: Then I'm just a westward wind, I believe they call it, or something.
0: E eu sou apenas uma brisa que sopra para o oeste. Eu acho que é assim que eles dizem, ou algo parecido.
1: I can't get settled to nothing.
0: Eu não posso decidir nada.
1: And but it might be that someday the Lord might speak to me to come here and just build in here a great big tabernacle and let the people from the different parts come in.
0: E porém, pode ser que um dia o Senhor possa falar comigo para vir aqui e simplesmente construir aqui um enorme tabernáculo e deixar as pessoas de diferentes lugares chegarem.
1: If it would, we're going to need that.
0: Se isto acontecesse, nós apreciaríamos de fazer aquilo.
1: So you see, we don't want to sell it or destroy it.
0: Então, veja você, não queremos vender ou destruir isto. O que fazemos é, encheremos isto completamente e nivelaremos aqui, construiremos a igreja mais alta e alguns degraus na entrada e tudo mais. E isto resolverá todo o problema, veja você.
1: And I'm sure the Lord will provide every cent of it just when we get ready to build it up.
0: E tenho certeza que o Senhor providenciará cada centavo disto logo que estivermos prontos para construir.
1: About $150,000-$200,000 place.
0: Um lugar de 150,000-$200,000.
1: And have our own broadcasting rooms and everything else right here to services go on all the time.
0: E termos nossos próprios estúdios de gravação radiofônica e tudo mais bem aqui, e com cultos o tempo todo.
1: We don't know what our Lord will do.
0: Então não sabemos o que o nosso Senhor fará.
1: We're just praying over these things and evangelism and so forth. And
0: estamos apenas orando por estas coisas e o evangelismo e tudo mais.
1: Sometimes I say to the Lord, well, you've got Oral Robertson, Brother Allen, and
0: e às vezes eu digo para o Senhor, bem, tu tens Oral Roberts e o irmão Allen.
1: You got Billy Graham and all them out there. What good am I doing anyhow?
0: E tu tens Billy Graham e todos eles ali. Para que eu sirvo, então? Mas
1: I just have to do what he tells me to, you see?
0: Eu só tenho que fazer o que ele me diz. Veja.
1: Amen. I'm just kind of staying quiet on that.
0: Então, eu só tenho que ficar quieto a este respeito.
1: Now, everyone will understand that, I'm sure, and the Lord bless you.
0: Agora, todos compreenderão aquilo, tenho certeza, e o Senhor vos abençoe.
1: Now, let's see, it's just a little bit late, so we won't just put Sunday school maybe in preaching together, Brother Neville.
0: Só está um pouquinho tarde, então teremos só a escola dominical, talvez, pregando junto, irmão Neville.
1: And we're happy to hear about his baby too, aren't we?
0: E estamos contentes com a notícia de seu bebê, também como estamos?
1: My, so fine. And say it's a prophet.
0: Oh, que bom. E dizemos que é uma profetisa.
1: If it's anything.
0: O irmão Neville diz, se isso é alguma coisa.
1: All right.
0: Correto.
1: Well, we're glad for these little prophets, you see, and everything. Thank the Lord for them.
0: Bem, estamos felizes por estas pequenas profetisas. Vê você, e contudo, agradeça ao Senhor por elas.
1: You know, the women's on the increase here in the nation, OU. That's what we're thinking about.
0: Você sabe, as mulheres estão aumentando aqui na nação, embora vocês já sabiam. Isto é o que estamos pensando.
1: See, I think it's about 3 to 5. 3 out of 5 children is born, 3 of them are girls.
0: Veja, eu acho que é cerca de 3 para 5. 3 de 5 filhos que nascem, 3 são mulheres.
1: And the women are getting bigger, the men are getting smaller.
0: E as mulheres estão aumentando, os homens diminuindo.
1: Women are taking over. Of course, that's just the trend in the prophecy of the day.
0: As mulheres estão assumindo a direção. É claro, isto é apenas a tendência, a profecia do dia.
1: That this nation is a woman's nation.
0: Que esta nação é a nação das mulheres.
1: It'll be run by a woman.
0: Ela será governada por uma mulher.
1: And remember 1933, I saw that coming in a vision, a great powerful woman will take over the whole nation someday.
0: E recorde, em 1933, eu vi aquilo em uma visão, uma grande mulher poderosa governando toda a nação um dia e...
1: Exactly right, before the end time, for total annihilation.
0: E isto é correto, antes do fim do tempo, antes da aniquilação total. Os carros naquele dia terão forma de um ovo, correndo assim, nesta forma aqui. E serão controlados por algum tipo de força, pois eles nem mesmo terão que ter volantes nesse tempo. Apenas ajustá-lo e seguirá em frente assim, vem antes da aniquilação.
1: I remember that's on record.

0: seguirá em frente assim, vem antes da aniquilação.
1: I remember that's on record.
0: Bom, agora recorde que isto agora está sendo gravado, vem.
1: And women will take over.
0: As mulheres governarão.
1: Women will take over.
0: As mulheres mandarão.
1: And the doctrine of Catholic Church, which I've always said would take over the United States, it's absolutely almost there right now. See?
0: E a doutrina da Igreja Católica, como eu sempre disse que tomaria conta dos Estados Unidos, está quase acontecendo agora mesmo. Vem.
1: Worship of a woman, Mary.
0: Adoração a uma mulher, Maria.
1: Which is a goddess and which is contrary to the Bible.
0: Que é uma deusa e que é contrário à Bíblia.
1: And interceding with the dead, which is contrary to the Bible, and all these things here, just moving right up.
0: E intercedendo pelos mortos, o que é contrário à Bíblia, e todas estas coisas aqui, simplesmente se movendo.
1: And sometimes I think, in knowing these things, that I ought to have a place where I just settle down and start teaching, you know, and just keep it going like I'm.
0: E às vezes eu penso, conhecendo esta coisa, que eu deveria ter um lugar onde eu pudesse me instalar e começar a ensinar, vocês sabem, e só apenas seguindo com isto.
1: Now, in the churches now, I don't get to go just a few hours and pray for the sick and gone.
0: E agora nas igrejas, eu não vou mais do que só algumas horas e oro pelos enfermos e vou embora.
1: Just pulling, just praying for the sick and...
0: E apenas empurrando, chorando pelos enfermos. E há muito mais do que orar pelos enfermos na Bíblia. Vocês sabem, sim.
1: Yeah, lots of things to do.
0: Muitas coisas têm que serem feitas.
1: Want to report the meeting in Canada? One of the best meetings we ever had in North America continent.
0: Eu gostaria de comunicar a reunião do Canadá, uma das melhores reuniões que já tivemos no continente norte-americano.
1: I have never in my life, Mr. Mercer would be right up, ma'am, seen anything happen like it did at the Canadian meeting.
0: Eu nunca na minha vida, o Sr. Mercer escreverá sobre isto e os outros, vi nada acontecer como aconteceu na reunião canadense.
1: And of course the Pentecostal people has flatly turned me down.
0: E naturalmente o povo pentecostal me rejeitou completamente.
1: Everything there was Baptist and Anglican and so forth.
0: Tudo que havia era batistas e anglicanos e outros.
1: Everywhere the Pentecostal has turned me down because I won't accept the evidence of the Holy Ghost as blood running out of your hands.
0: Em todos os lugares os pentecostais me rejeitaram porque eu não aceitava a evidência do Espírito Santo como sangue escorrendo por suas mãos.
1: And oil running out of your hands and things like that and seeing rainbows and all those things.
0: E azeite saindo de suas mãos e coisas assim. E vendo arco-íris e todas estas coisas.
1: Sensations does not pertain to salvation, not at all.
0: As sensações não fazem parte da salvação, de modo algum.
1: We come solemnly by faith, we believe God, and that's it.
0: Nós nos aproximamos solenemente através da fé. Nós cremos em Deus, e é isto. Vem.
1: And so they wrote letters ahead into Canada, and the Pentecostal just simply stepped aside like that.
0: Então eles escreveram cartas primeiro no Canadá, e os pentecostais simplesmente pularam de lado assim.
1: But would not have no cooperation or nothing to do in the meeting because I wouldn't accept that.
0: Não cooperando nem tendo nada a ver com a reunião porque eu não aceitava aquilo.
1: And so I still.
0: E então eu continuo.
1: No matter who accepts it or what does it, I stay with the blessed old Bible.

que os seus muitos pecados lhe são perdoados, porque muito amou, mas aquele a quem pouco é perdoado, pouco ama. E disse a ela: os teus pecados te são perdoados.

Nós lemos no Santo Evangelho, segundo São Lucas, capítulo 7, os versículos 47 e 48. O profeta de Deus para esta era, o irmão William Mário Brana, na mensagem O Cristo Indesejado, pregada no dia 11 de setembro de 1955, e no parágrafo 113 a seguir, um homem me escreveu uma carta da Alemanha e disse para eu ir e deixá-lo colocar alguns sacos na cabeça das pessoas e então lhes dizer o que havia de errado com elas. Então ele falaria comigo. Eu disse: digam àquela velha raposa, hoje expulso demônios e amanhã sou consumado. Amém, amém, diabo, ator, aqui está ele andando de um lado para outro, dizendo: sabe, sou o mais graduado desta cidade, minha palavra no Kiwanis vale muito, e no templo todos me admiram. Sou doutor fariseu, padre, sou figurão por aqui, tenho muito dinheiro, todo mundo sabe disso, moro em uma mansão, todos me admiram. Oh, por que não pensei nisso? Consigo vê-lo esfregando as mãos. Sei o que vou fazer. Sei como vou levar todos aqui para minha festa e serei o assunto da cidade. Esse eu, vocês sabem, isso é uma doença. Tantas pessoas apegam. Eu farei, eu fiz, eu farei. Tire o eu da frente. Onde Jesus se encaixa nisso? Eu farei. Está vendo? Eu farei, e eu terei, e eu direi, e eu só pensam nisso. Ele disse: bem, por que não pensei nisso antes? Muito bem, veio à sua mente o que ele ia fazer. Assim, já é fim de tarde, vejo o sol se pondo e alguém, uma grande multidão de pessoas em volta, e eles... Vejo este indivíduo de pé na ponta dos pés. Ele está olhando por cima da multidão e todos estão sentados com grande expectativa. Estão ouvindo as palavras que saem dos lábios de um homem que nunca um homem falou assim antes. Ele está ensinando. E vejo este mensageiro da casa deste fariseu. Ele tem uma comissão a cumprir. Ele viajou o dia todo, 2 ou 3 dias talvez, vindo da parte de baixo da Palestina, direto para a parte norte, tentando encontrar Jesus. Assim, por fim, ele se depara. Para com ele. Está ficando tarde, ele está suando, cansado, suas pernas todas empoeiradas. Ele é só um lacaio na casa do seu senhor. É o que eles eram. Tinha muito lacaios só para trabalhar para eles, fazer o trabalho sujo e tudo mais. Assim ele está ali de pé, todo cansado,
e ele está na ponta dos pés e, ufa, por fim o encontrei para meu senhor, o fariseu. Assim ele, enquanto olhava, depois de um tempo, Jesus parou de falar e começou a orar pelos doentes. Posso ver esse mensageiro chegando, abrindo caminho à força entre a multidão. Ele está tentando chegar lá. Ele esbarra em alguém. Talvez tenha sido Natanael, ou tenha sido Filipe, não sei. Eu não estava lá, mas de qualquer modo ele... Vamos dramatizar um minuto. Vejo esbarrar nele e dizer: Senhor, gostaria de falar com o seu mestre. Tenho um recado importante para ele, do meu mestre. Posso falar com ele? Vem, primeiro, Filipe não lhe deu atenção, porque havia tantas pessoas empurrando para chegar a Jesus e queriam que ele impusesse as mãos em seus filhos e tal. E ele teve dificuldade de manter as pessoas afastadas. Assim, eu vejo abordá-lo de novo e dizer: Mestre, tenho uma mensagem muito importante do meu mestre para o seu mestre. Posso falar com ele um momento para lhe dar esta mensagem? Eu partirei. Bem, vejo Filipe, por fim, levá-lo até lá. Disse: Mestre, este homem parece vir de outra região. Ele vem da parte de algum grande homem e tem uma mensagem para ti. E posso ver o mensageiro, enquanto inclina o rosto para Jesus, Jesus, de forma educada, acena com a cabeça para o mensageiro. Ele disse: Mestre, meu mestre Simão, o fariseu está dando um grande banquete em sua casa. Ele é um homem bem conhecido e está oferecendo um grande jantar. E ele sabe mesmo preparar um bom jantar. Todos vocês sabem disso. E ele o está convidando para ir e ser seu convidado no jantar em tal e tal data. Bem, posso ouvir o que você teria feito se estivesse lá? Bem, você faria o mesmo, de certo, que eles fizeram. Ele disse: não, Senhor, não, tu não vais querer ir até aquele fariseu. Ele não te considera. Olha os milhares de doentes aqui. Ora, todos estão tentando te tocar. Senhor, tu não tens tempo para ir lá até aquele velho fariseu gordo lá. Ora, ele está nadando em dinheiro e ele não precisa de ti. Ora, tu não tens de ir lá. Não vás, Senhor. Posso ouvir Filipe dizer: Não vás, Senhor. E ouvir Natanael e Pedro e os demais dizerem: O Senhor, não faça isso. Esse fariseu não precisa de ti. Ora, ele o está usando como um trunfo. Ele tem algo em mente. Ele está preparando alguma jogada. E era verdade. Mas apesar de tudo isso,
aonde quer que meu senhor seja convidado, ele vai. Ele disse: diga ao seu senhor que em tal e tal data e em tal e tal hora estarei lá. E o mensageiro inclinou a cabeça e partiu. Saiu correndo, voltou para falar com seu mestre. Como pode fazê-lo? O que o levou a fazer isso? Apenas levar essa mensagem e estar diante do príncipe de todos os príncipes e ter uma audiência com ele. Ele teve uma entrevista com o Rei da Glória e não percebeu sua oportunidade. Ele estava tão ocupado com as coisas do mundo, os negócios do seu mestre, que não percebeu qual era a sua oportunidade. Oh, eu gostaria de tomar o lugar dele. Gostaria de chegar a Jesus um dia. Tento ir diariamente pelos problemas de vocês, mas nunca o deixo. Quando estou em sua presença, até que o adore. Porque aquele mensageiro não pôde cair de joelhos e dizer: agora, Senhor, a primeira coisa que quero fazer, sabendo que estou em tua presença e tenho a tua atenção, perdoe-me um pecador. É o que ele deveria ter feito. É o que eu teria feito, creio eu. Vocês não? Creio que teria pedido a ele que me perdoasse. Senhor, tem misericórdia de mim. Sou pecador. Estou sem esperança, sem Deus. Sou apenas um lacaio na casa do fariseu. Podes me perdoar? Mas não. Ele tinha outra coisa a fazer. Ele tinha de cuidar das coisas civis do mundo, da lei civil. E não acham que estamos um pouco ocupados demais com coisas assim? Oh, temos de polir o carro. Ou não podemos ir à igreja no domingo? Não. Oh, sei que Jesus vai à igreja, mas que coisa, não tenho tempo de ir até lá. Se não conseguir trocar meu óleo hoje, isso pode queimar meus rolamentos amanhã. Que queime. Prefiro que meus rolamentos queimem, a minha alma ser atormentada no inferno por toda a eternidade. Não perca sua oportunidade. É apresentada a todo homem e mulher neste mundo diariamente. Assim, mas falham em ver sua oportunidade. Ele falhou, lá estava ele, mas temos outras coisas a fazer. É preciso cuidar das crianças. Não podemos ir à igreja. Crianças demais para aprontar. Leve-as, mesmo assim. Bem, os vizinhos dirão algo. Que lhe importa o que os vizinhos dizem? Use toda oportunidade. Vá, Jesus. Isso é o principal. Não se ocupe com os assuntos do mundo. Gastamos tempo demais com isso. Abra caminho até ele. E quando chegar lá, derrame sua alma perante ele. Não diga: Senhor, eu te servirei no ano que vem, se me deres um Cadillac em lugar deste Ford, Senhor.

não fique longe e agindo como ator, fariseu, não saia correndo com tantas coisas civis, tantas coisinhas mesquinhas que, de qualquer modo, não significa nada. Seu automóvel e tudo que tem perecerão.

firme, que excede todo entendimento, se aprofunde em seu coração e você o sinta tirando com carinho toda mancha, então, irmão, ninguém terá de lhe dizer o que fazer depois disso. Você saberá o que fazer, sim, se alguma vez você o tocou. Ninguém pode chegar na presença e falar-lhe e ir embora e ser a mesma pessoa. Você sempre mudado, quando você fala com ele, há uma impressão que toca na alma que você nunca esquece. Como me lembro da primeira conversa que tive com ele, eu tinha 22 anos, eu estava com vergonha de falar com ele, eu lhe escrevi uma carta, eu ia pregá-la em uma árvore na floresta, para que ele conseguisse lê-la. Eu estava com tanta vergonha da minha vida e pensei, bem, talvez ele não passe por aquela árvore, mas talvez ele me ouça se eu ao menos falar com ele. E me ajoelhei e disse, Senhor Jesus, quero falar contigo um minuto. Sou a pior pessoa do mundo. Saí uma pessoa diferente. Veja, é assim, é a sua abordagem a ele. E você está ciente da sua necessidade. Mas o problema é que somos bons demais. Sentimos que não precisamos dele. Você tem de sentir necessidade de Jesus. Você tem de compreender que ele é a sua única esperança. Você tem de estar com tanta sede, como se estivesse para perecer. Então irá a ele. Você não irá com alguma questão civil, você irá com a necessidade da sua alma, você irá dizendo-lhe do que se trata. O mensageiro partiu, está tudo acabado agora e bem satisfeito também. Sim, eu cumpri a ordem do meu mestre. Você pode fazer o que seu chefe manda no trabalho, você pode atender ao desejo do seu marido de trocar as cortinas ou o que seja na casa, mas e quanto à ordem de Jesus? Ore, com certeza, aí está, vá a ele, Deus os abençoe. Em nome do Senhor Jesus Cristo. Amém.

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1: Amém. Bom dia com Jesus, crianças.
2: Bom dia
1: com Jesus, professor Daniel.
3: Bom dia, professor Levi. Bom dia, crianças. Quem está feliz esta manhã, diga amém.
2: Amém.
3: Amém. Ah, isso.
1: E aí, professor Daniel, um bom dia desse jeito aqui, bem forte para o pastor Cleomar Borges, para a irmã Zilmar, lá no hospital. Vamos falar um bom dia para eles, bem forte, vamos.
3: Bom dia.
1: Deus
3: abençoe nosso pastor, né?
1: Isso.
3: De saúde cada dia em todas as crianças e nas igrejas e nos lares.
1: Bom dia para as crianças também nas igrejas. Deus abençoe a todos. É bom estarmos juntos, não é? É maravilhoso estarmos juntos. Bom, Daniel, Satanás pode vencer a palavra?
3: Nunca, em nenhum lugar, em nenhum momento. Em nenhum segundo.
1: Vamos repetir isso? Satanás nunca pode vencer a palavra. Só vocês agora. Só os meninos.
4: Satanás nunca pode vencer a palavra.
1: Satanás nunca. Vai, bem forte. Agora só as meninas, vamos lá, bem forte. Colocou no coraçãozinho essa frase? Colocou? Aí você vai levar o resto da sua vida essa frase. Satanás nunca pode vencer a palavra. Agora, professor Daniel, quem é a palavra?
3: Quem é a palavra, crianças?
1: A palavra está dentro de nós?
3: Será que as crianças sabem responder?
1: Quem é a palavra? É, crianças? Hã? Quem é a palavra?
5: A Bíblia. O
1: que mais?
3: A Bíblia? A Bíblia que está na sua mão? É? Mas será que é só a Bíblia? Ó, e a Bíblia mora onde? Em nós. Onde que está a palavra que a gente lê todo dia? Te lê, ama, grava no coração.
1: Olha
3: onde
1: aqui,
3: que
1: os meninos
3: palavra,
1: aqui,
3: Anthony?
1: Ó.
5: É Jesus.
1: Vamos fazer o seguinte.
5: Cristo.
1: Hã?
3: Vamos, ó, a palavra, Jesus falou assim, ó, o que Jesus falou? Se as minhas palavras estiveres em vós, então nós somos a palavra, as crianças são a palavra.
1: Professor Daniel, se o Senhor é a palavra está dentro de você, olha crianças, a profundidade disso para nós, a palavra está dentro do seu coraçãozinho. Satanás nunca pode vencer a palavra. Então, se a palavra está morando dentro de você, Satanás nunca pode vencer você. Colocou isso no seu coraçãozinho? Professor Daniel, eu queria ler aqui com as crianças, antes de tudo, antes de nós orarmos aqui. Olha, o Morana traz para nós na mensagem a Deidade de Jesus Cristo. Crianças, eu queria que vocês prestassem atenção nisso aqui, bem, olha, vamos nos conectar, vamos, se você conectar você, se você não estiver conectado, é igualzinho o seu celular, se o seu celular não está conectado, você não consegue usar os benefícios da internet, não é? Se você estiver conectado, olha, a palavra vai te trazer benefícios, olha, o irmão Brana traz aqui para nós, ó, é profundo, crianças, isso aqui não é leitinho desnatado, não, criança, isso aqui é profundo para nós. Nós somos pequenininhos, criancinhas, mas nós temos que saber isso desde já, que Satanás nunca derrota a palavra. E olha aqui, ó, a Deidade de Jesus Cristo, o irmão Brana falando, ó, ele esteve ali no passado, Jesus é o grande Criador, ele criou as montanhas, Papai do Céu criou os pássaros, Papai do Céu criou o sol, as nuvens, a terra, criou tudo, não criou? As árvores, olha, ele criou a vida, a irmã Brana fala, criou as rãs, ó, as abelhas, os patinhos, as galinhas, animais. Papai do céu criou tudo. E nada foi criado a não ser que fosse criado por ele. Quem? A irmã Brana pergunta, quem? Quem criou as galinhas, as abelhas? Quem criou? A irmã Brana faz uma pergunta, quem? Quem foi? Responde, Cristo. Quem criou as galinhas, o céu, a terra? Responde bem forte. Responde, meninos. Bem forte. Quem criou a galinha, as rãs, as abelhas, a nuvem? Quem criou? Quem? Cristo. Agora responde. Cristo, a Deidade. Ele chamou pragas e tudo mais nos dias do Egito. Aí ele pergunta de novo. Quem? Cristo. Ele deteve a boca dos leões, ele apagou a força do fogo, eles escaparam o fio da espada, eles ressuscitaram os mortos do sepulcro. Raimundo Brando pergunta de novo, quem? Cristo. Oh, que coisa. O que será? Quem é ele? Cristo, a Deidade. Agora, preste bem atenção, olha aqui, ó. Aquele mesmo poder, aquele mesmo Cristo, aleluia, deixa os fundamentalistas, deixa aquele povo negar o poder de Deus, dizer que é errado, porém, aquele mesmo poder que falou para o mundo existir, está neste povo que tem o Espírito Santo. Aí olha aqui o alerta do irmão Brana para nós, homens e mulheres, meninos e meninas, é hora para que nos descubramos quem vocês são, viu? Vamos voltar um pouquinho, Satanás nunca derrota a palavra. Aí, irmão Brana vem e explica esse papai do céu, que criou os céus, criou a terra, criou os animais, criou os patinhos, criou o cachorrinho, criou tudo. Aí, irmão Brana vem e faz um alerta para nós. Parece que o irmão Brana até nos chacoalha assim, olha, noiva, meninos, meninos, olha aqui, ó, é hora que nos descobramos quem vocês são. O diabo está tentando esconder-lhes atrás, dizer que vocês são uma gentinha acovardada. Aí o irmão Brana nos chacoalha e fala assim, ó, vocês não são, vocês são filhos e filhas de Deus. Aí, professor Daniel, lê para mim essa frase aqui, olha aqui que gostoso, ó. A Deidade, presta atenção, crianças.
3: Ó, as crianças, olha para frente. Quem está olhando para baixo, olhando para o vizinho, ó, atenção.
0: Presta atenção, ó.
3: Lembra, depois a gente pergunta para ver se você captou. Ó, a Deidade não está no céu. Ela está em você, aleluia. Você quer falar aleluia com o profeta? Aleluia, a Deidade não está no céu, ela está em você. Eu sei que você pensa que eu sou louco, porém, deixa-me dizer algo, irmão. Mombrano bate no púlpito 3 vezes. Quando você entender que o Deus Todo-Poderoso vive em você, vida imortal, minha vida dou, Zoe, a vida de Deus está no ser humano.
1: É gostoso, né, professor Daniel?
3: Maravilhoso.
1: Olha, saber que o irmão Brana está nos ensinando para nós não sermos, olha, uma gentinha acovardada, com medo. É, meninas, meninos, nós devemos aprender isso aqui desde pequenininho,
3: isso,
1: professor Daniel.
3: Isso não dá coragem?
1: Não dá coragem?
3: Isso dá coragem, criança.
1: Quem eu sou?
3: Você vai para a escola corajoso, sabendo que Deus está em você. É, você, ó, hoje você está na escolinha louvando a Deus e aprendendo coisas espirituais. Mas se houver o amanhã e Deus conceder e vivermos, você vai estar na escola, não vai? Quem vai estar na escola amanhã? Você vai corajoso, falando, Deus está no meu coraçãozinho, eu vou com Deus, Deus está comigo, Ele vai me ajudar. Você vai corajoso, Aí quando vem o inimigo querendo ensinar a coisa errada,
4: aí eu vou lembrar que Satanás nunca derrota a palavra,
3: nunca.
4: E a palavra está dentro do meu coraçãozinho, então eu nunca serei derrotado. Professor Daniel, isso aqui é muito profundo, porque às vezes Satanás vem e coloca problemas nos nossos caminhos. É, crianças?
3: Quer tirar isso de nós?
4: Quer tirar essa confiança?
3: Como que o diabo quer tirar essa confiança de vocês, criança?
4: Coloca problemas, coloca dúvidas, coloca enfermidade.
3: Querendo ensinar outras coisas.
4: Isso.
3: Querendo falar que há três deuses.
4: Isso.
3: Querendo falar que Deus não enviou o profeta, sabe? O Satanás vem tudo contrário à palavra de Deus. Aí quando você vê que ele vem tudo contrário, você fala, não, eu já aprendi. Eu sou a pessoa mais feliz da terra, o mais corajoso da terra, porque Deus, a deidade não está no céu, ela está em mim.
4: Agora nós vamos repetir juntos, vamos lá. Eu queria só os meninos começando, fala comigo. A deidade não está no céu, ela está em você. Vamos lá só as meninas agora. A deidade não está no céu, ela está em você. Vamos todos juntos agora? Aí a hora que for falar você, você vai olhar pro seu irmãozinho, bota o dedo assim, fala, tá em você, meu irmão.
3: É você.
4: É, vamos lá, vamos de novo. Ah, mas tá fraco. Cadê os meninos? Todos juntos.
3: Você.
4: Ei, você.
3: Por isso que nós cantávamos na escolinha aqui no Jardim Herói.

0: que acabamos de aprender com o profeta.
1: A deidade de Jesus, a deidade,
0: não está,
1: a deidade
0: no céu.
1: Não está no céu, ela está em você. Então, olha, grande lição. Professor Daniel, isso aqui é bom ter um profeta, não é?
0: Maravilhoso.
1: Olha,
0: ele revela as santas palavras para nós, crianças.
1: Então, crianças, não esqueça disto. Vamos lá. Só para nós recapitular e ficar no seu coraçãozinho. Satanás, fala comigo. Satanás nunca vence a palavra. Colocou no coraçãozinho? Eu queria que vocês levassem essa frase para o resto das suas vidas. Vamos lá, meninas. Satanás nunca vence a palavra. E a deidade não está no céu. Ela está em você. Então coloque isso no seu coraçãozinho.
0: Agora vamos orar? Vamos, ó. Três aqui, só três meninas aqui, ó. De joelhos, devagarinho. Vamos orar, falar com o Papai do Céu. Vamos lembrar que Jesus está em nós. Ele pode mudar o nosso coraçãozinho para amá-lo mais, né? Vamos começar orando?
2: Papai do

0: Obrigado a seu comida aqui. Obrigado por tudo, nosso Jesus Cristo. Amém.
1: Senhor Jesus, Pai Celestial, muito obrigado por tudo, Senhor Jesus. Muito obrigado por mais esse dia. Muito obrigado por mais essa noite, Senhor Jesus. Muito obrigado por mais uma vez eu poder estar aqui, Senhor Jesus. Senhor Jesus, muito obrigado por essa mãe que eu tenho, que me leva todos os dias na minha escolinha, Senhor Jesus. E esse pai que eu tenho, que me ensina, Senhor Jesus. Senhor Jesus, muito obrigado por tudo, Senhor Jesus. Pela minha saúde, pela minha vida, Senhor Jesus. Muito obrigado por essa família maravilhosa que eu tenho, Senhor Jesus. Muito obrigado pela palavra, Senhor Jesus. Muito obrigado por ele, uma lembrança que você mandou aqui para nos trazer a mensagem, Senhor Jesus. Muito obrigado por tudo, Senhor Jesus. Em nome de Jesus Cristo, amém.
2: Senhor Jesus, muito obrigado por mais um dia. Senhor Jesus, pedimos perdão. Estamos pecados. Senhor, abençoe papai, mamãe, vovó, vovô. Abençoe o pastor Kilmar. Dê saúde. Senhor Jesus, abençoe a escolinha. Santo nome. Te agradeço. Amém.
3: Pai Celestial, muito obrigado pela noite de sono. Obrigado pela minha família. Obrigado pela saúde, pelo ar que respiramos. Oh, Pai, obrigado por tudo, por essa igreja. Abençoa o pastor Clomar Borges, cura ele. Oh, Deus, obrigado por tudo. Tira os que estão nos hospitais, cura os que estão enfermos. Ó Deus, obrigado pelo pão de cada dia. Em nome do Senhor Jesus Cristo, que eu te peço e agradeço. Amém.
4: Ó Deus, abençoe essa mensagem. Abençoe meu pai e minha mãe. Pro mais esse dia. Em nome do Senhor Jesus Cristo, amém.
1: Pai Celestial, muito obrigado por tudo, Senhor. Muito obrigado pela minha família, pela saúde que o Senhor me deu, Senhor. Ó Senhor, muito obrigado por tudo, pela sabedoria, pelo menino dos nossos olhos, Senhor. Pelo ar que nós respiramos, Senhor. Obrigado por tudo, Senhor. Cura os que estão enfermos, tira que estão nos hospitais. Cura as pessoas que estão doentes, Senhor. Ó Senhor, muito obrigado por tudo, Senhor. Muito obrigada pelo culto de escolinha, pelo culto de Santa Ceia, Senhor. Por culto de oração, por todos os cultos, por todas as igrejas, Senhor. Ó Senhor, abençoe o pastor Clamar Voz, o pastor Daniel, o pastor Davi, Senhor. Todo mundo, Senhor. Abençoe todo mundo que está aqui e todos, Senhor. Abençoe que estão em casa assistindo os cursos, Senhor, que não podem vir. Ó Senhor, muito obrigado por tudo. Amém.
5: Amém. Vamos orar, Pai Nosso. Todos de pezinho, de olho fechado. De olhos fechados ainda, ó. Sem dar risada, é sério. Vamos falar com o Papai do Céu. Vamos. Pai Nosso.
6: Nós que sai do céu. Santificado seja o teu nome. Venha a nós.

0: mão forte.
1: Pegando na mão dos irmãozinhos, ó. Pega na mão do irmãozinho.
2: Está em ti.

0: Está em nós.
1: Aqui, ó. Isso.
0: Está.
1: Pega.

0: Vamos ler a Bíblia?
1: Vamos com as crianças das igrejas.
0: Vamos. Uma oportunidade para as crianças das igrejas. Vamos deixar as igrejas participar hoje?
1: Ó, fica sentadinho aqui, ó. Todo sentadinho.
0: Provérbios capítulo 8, com a participação das igrejas. Vamos começar com as igrejas. E nós temos bastante participação das crianças aqui hoje. E hoje nós temos uma novidade, professor Daniel.
1: Tem, professor Levi, ó. Assim que Lena pode falar agora, mas queria saber quantas crianças está com o tablet?
0: Quem está com o tablet aí?
1: Quem está com o tablet?
0: Hã?
1: Eu estou impressionado, estou muito feliz porque a voz de Deus tem feito para as crianças do Tape Kids. A página especial para vocês, ó. Quem já assistiu o vídeo do peixinho? Quem já assistiu do ursinho? Ah, e logo tem novidades, né, professor Levi?
0: Tem novidades para vocês. Professor Levi, então vamos explicar isso aqui. Olha, dentro do tablet existe um novo ícone, que é um botãozinho que você pode clicar, chamado Tape Kids.
1: Que é a fita para as crianças.
0: Fita para as crianças,
1: isso.
0: Tape Kids. E aqui, ó, quando você clica aqui, se você não tem o tablet, você pode pegar o celular aí, ou o computador.
1: Vou dar um zoom aqui para eles, ó. Dá um zoom aqui na página principal, ó. Quem tá com o tablet aí? Levanta o seu tablet.
0: Vou mostrar aqui, professor.
1: Ah, aqui, irmão. Isso.
0: Aqui, ó.
1: Opa, aí, olha lá. É? Isso, olha lá. Tá vendo o Tape Kids aqui, ó?
0: Isso, isso aqui, ó. Isso. Aí você pode clicar nesse botãozinho.
1: Você clica aí, ó. Vai abrir... Todos os trabalhinhos, olha, ó, batalha jamais.

0: Aí você pode clicar aí nesse botãozinho.
1: Aí, você clica aí. Ó, vai abrir todos os trabalhinhos. Olha, ó, Batalha Jamais Pelejados, desenho. Ó,
0: nossa,
1: os
0: Daniel,
1: desenho. Ó, aqui, ó. Esse botão aqui, ó. Aí, olha aqui, mamães. Clica aqui nesse botão. E vem aqui, ó, em projetos. Olha aqui, mamães. Aí você pode vir aqui, ó. O filhinho tá precisando de tarefinha. Folhas de atividades. Olha aqui, mamãe, o tanto de folhas de atividade que você pode imprimir para o seu filhinho. Aqui, ó, em vez de ficar lá em perdendo tempo em outras coisas, tem muito material para as mamães imprimir para os filhos desenhar e aí estudar sobre as coisas da mensagem. Olha, nós temos muito conteúdo. Então, o que nós precisamos é usar o que Deus nos deu. Olha, e tem a parte do quinto evangelho. Olha aqui, olha o que foi colocado aqui que o irmão Branco falou. A boa e verdadeira mãe é o quinto evangelho. Mateus, Marcos, Lucas, João e a mãe. A mãe é a primeira a alcançá-los. Educa a criança no caminho em que deve andar e até quando envelhecer, não se desviará deles.
0: Pode cair numa prova, então, para os meninos. Quem é o quinto evangelho? Meninos, vamos repetir junto. Quem é? Quem que é o quinto evangelho? Mateus, Marcos. Fala junto comigo. Mateus, Marcos, Lucas, João e a sua mamãe. Tá vendo?
1: E uma criança orando, agradecendo papai e mamãe. Agradece papai e mamãe por trazer você na escolinha, por fazer você acordar cedo, sentar para ouvir a escolinha, ler a Bíblia e orar. Aí você fala, quem que pode usar esses recursos, esses material do quinto evangelho? Qualquer pessoa pode usar. A voz de Deus, os irmãos da voz de Deus foram inspirados a criar uma sessão dedicada às novas mães com crianças pequenas. E quando posso... Sabe que as mamães podem ajudar as crianças a fazer também? Inscrevê-las no site para responder as perguntas, motivar as crianças a responder as perguntas da mensagem. Ó, é voltado às crianças desde o nascimento. Portanto, não importa quão pequeno o seu filho seja, você pode escrevê-lo. Olha, quando devo comprar uma Bíblia para o meu filho? Recomendamos que compre para seu filho uma Bíblia do King James, que é João Ferreira de Almeida aqui no Brasil, assim que puder. Comece a ler para ele, mesmo que ele seja muito pequeno para entender. À medida que for crescendo, ele poderá começar a folhear as páginas sozinhos e criar o hábito de ler a Bíblia todos os dias.
0: Então, olha aqui, ó, temos muito material. Agora precisamos usá-los, não é? Vamos então, professor Daniel, estudar Provérbios 8, começando lá com as crianças das igrejas. Vamos lá, todos do jeito aí?
1: Olha, Provérbios capítulo 8, a excelência e justiça dos preceitos da sabedoria. Versículo 1, ó. Não clama, porventura, a sabedoria, e a inteligência não dá a sua voz?
0: No cume das alturas, junto ao caminho, nas encruzilhadas das veredas se posta. Versículo 3, com as crianças das igrejas, lá em Boa Esperança, bom dia com Jesus, irmão de mil e crianças, Deus abençoe.
2: Bom dia com Jesus, professor Levi, professor Daniel, vamos dizer a eles? E nós vamos iniciar aqui com o versículo 3 de Provérbios, capítulo 8, com a irmã Lorena.
3: 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Clamando.

0: abençoe.
1: Amém, Deus abençoe. Vamos para a próxima igreja? As crianças lá em Pouso Alegre, a partir do versículo 4.
0: A vós, o homem, homens, clamo, e a minha voz se dirige aos filhos dos homens.
2: Entendei, ó simples, a prudência, e vós, loucos, entendei de coração. Deus abençoe.
1: Amém, Deus abençoe. Deus abençoe. Vamos para a próxima igreja, a partir do versículo 6. Gravata aí, a Sofia, Deus abençoe.
3: 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Ouvi porque proferirei coisas excelentes. Os meus lábios se abrirão para a equidade. Deus abençoe.
1: Muito bem, Deus abençoe. Vamos para a próxima igreja, a partir do versículo 7. Lá em Indaiatuba,

proferirá a verdade. Os meus lábios abominam a verdade. Em justiça são todas as palavras da minha boca. Não há nelas nenhuma coisa tortuosa nem perversa. Justas, justas, justas.

0: Aceitai a minha correção, e não a prata, e o conhecimento mais do que o ouro fino escolhido. Deus abençoe.
1: Muito bem, Deus continue abençoando essas crianças lá em Dayatuba. Vamos para a próxima igreja, a partir do versículo 11. Lá em Americana, irmão Miguel. Nós estamos sem o áudio. Vamos ver daqui a... esperar um pouquinho, não é? Daqui a pouquinho, irmão Miguel, lá na cidade Americana, vai ler o versículo 11 para nós. E depois nós vamos aqui com as crianças aqui de Campinas, para concluirmos Provérbios 8. Vamos voltar lá em Americana? Ainda estamos sem o áudio. Vamos começar aqui com as crianças aqui de Campinas, depois nós voltamos. A hora que tiver no jeito lá em Americana. Não, pode ficar aqui mesmo vocês. É isto. Vamos lá a partir do versículo 11. Fica de pé.
0: Porque melhor
1: é a sabedoria
0: do que os rubis.
1: E tudo
0: o que mais
1: se deseja.
0: Não se pode
1: comparar a ela.
0: Isso.
1: Versículo 12, né? Ó.
0: Eu, a sabedoria, habito com a potência e acho a ciência dos conselhos.
1: O temor
0: do Senhor
1: é odiar o mal. Fala.
0: É
1: odiar
0: o mal,
1: a soberba
0: a arrogância,
1: o mau caminho
0: e a boca
1: perversa.
0: Eu odeio. Meu conselho é a verdadeira sabedoria. Eu sou o entendimento minha e a fortaleza. Por mim reinam os reis dos princípios, ordenam justiça.
2: Porque mim governam os príncipes e os nobres, sim, todos os juízes da terra.
0: Eu amo aos que me amam, e os que cedo me buscarem, me acharão.
2: Riquezas e honras estão comigo, sim, riquezas duráveis e justiça.
0: Melhor
1: é o meu fruto.
0: Do que o ouro
1: refinado.
0: E os meus ganhos
1: mais do que
0: a prata escolhida.
3: Faça andar pelo caminho da justiça, no meio das veredas do juízo.
0: Para fazer herdar bens permanentes aos que me amam. E encher os seus tesouros.
2: O Senhor me possuiu no princípio de seus caminhos, desde então e antes de suas obras.
4: Desde a eternidade fui ungida, desde o princípio, antes do começo da terra.
0: Antes de haver abismos, fui gerado. E ainda de haver muitos carregados de águas.
5: Antes que os montes se houvessem assentado, antes dos outeiros, eu fui gerada.
2: Ainda ele não tinha feito a terra, nem os campos, nem sequer o princípio do pó do mundo.
6: Quando ele preparava os céus, aí estava eu.
2: quando traçava o horizonte sobre a face do abismo.
6: Quando formava as nuvens em cima, quando fortificava as fontes do abismo.
2: Quando fechasse ao mar o seu limite para que as águas não transpassassem a sua ordem, quando estabelecia os fundamentos da terra.
7: Então eu estava com ele, e era seu arquiteto. Era cada dia as suas delícias, alegrando-me perante ele em todo o tempo.
4: Regozijando-me no seu mundo habitável, e enchendo-me de prazer com os filhos dos homens.
2: Agora, pois, filho, ouvi-me, porque bem-aventurados serão os que guardarem os meus caminhos.
1: Agora vamos lá em Americana. Vamos lá, irmão Miguel, versículo 33.
2: Ouve a instrução e sede sábios, não a rejeiteis.
1: Muito bem. Vamos continuar aqui, 34.
8: Bem-aventurado o homem que me dá ouvidos, valendo as minhas, velando as minhas portas, cada dia esperando as ombreiras da minha entrada.
2: Porque o que me achar, achará a vida e alcançará o favor do Senhor.
7: Mas todos que pecar contra mim violentará a sua própria alma. Todos que me aborrecem amam a morte.
1: Bom, Bruno, lê o 12 e o 13 para nós, por favor.
2: No cume das alturas, junto ao caminho, nas...
1: Não, é 8, 12 e 13.
2: Em justiça são todas as palavras da minha boca, não há nelas.
1: Não está em Provérbios 8, versículos 12 e o versículo 13.
2: Eu, a sabedoria, habito com a prudência e acho a ciência dos conselhos. O temor do Senhor é aborrecer o mal, a soberba e a arrogância, esse é o meu caminho. É a minha boca. É o mau caminho e a boca perversa, aborreça.
1: Muito bem. Olha, tantos ensinamentos maravilhosos sobre a excelência da sabedoria. Vamos aqui, ó. Eu, a sabedoria, habito com a prudência. Tá vendo? O prudente tem sabedoria. Aquele que não é prudente... não tem sabedoria. O temor do Senhor é... vamos prestar atenção. O que é o temor do Senhor? É, primeiro, odiar o mal. Segundo, a soberba. Terceiro, a arrogância. O quarto, o mau caminho. E o quinto, a boca perversa. Eu odeio.
9: Então o Provérbio está ensinando para nós o que é o mau caminho?
1: Sim.
9: Olha, criança, ser arrogante, soberbo. O que é soberbo?
1: Aquele que se acha melhor do que o próximo.
9: Ó, e tudo isso, ó, a boca perversa que fala palavrão, que xinga, que não recebe. Tudo isso é o mau caminho. E Provérbios está ensinando para nós que quando tememos ao Senhor... olha, professor Levi... na escola, por isso que crianças, ó, Quando você ouvir esses palavrões na escola, da boca de algum coleguinha, você já vai ficar com temor. Você fala, Jesus não ensina a falar essas coisas. Você fala, olha, eu lembro, criança, quando eu aprendia, que eu ouvia um palavrão na escola, eu ficava assim, Jesus não ensina a falar isso. Eu estou com temor no meu coração, porque isso, essas coisas é o mau caminho.
1: Tá vendo?
9: E quando a criança, ó, quando a criança fica rebelde, não aceita correção, quando, olha o que está falando aqui, ó, não aceita instrução, quando não aceita instrução, qual é o dever do papai e da mamãe? Vamos ver se as crianças sabem. Qual é o dever do papai e da mamãe?
2: Corrigir.
9: Corrigir. Como é que corrige? Mamãe que corrige. Como é que a mamãe, como é que a mamãe te corrige?
2: Papai, o menino.
9: É, como que a mamãe corrige?
2: Com a vara.
9: Com a varinha, mas ela pega primeiro a Bíblia, ela ora com você. Eu lembro que o meu pai fazia, orava. Vou orar com você e vou ler a Bíblia para você, porque olha o que Provérbios está falando, Sr. Levi. Olha o versículo que o Miguel leu. 35. Não, é um pequeno curtinho. 33. Olha, ouvi a correção e não rejeitais e sede sábios. Então, quantas vezes eu não quis receber a correção? Às vezes acontece, crianças. Olha, nós nascemos com uma naturezinha difícil. Às vezes a gente não quer ser corrigido. Mas aí entra o papai e a mamãe com a Bíblia, com a vara e fala, por que você está rejeitando a correção? Eu vou te ensinar a ser sábio. Quantas... Olha, tudo que eu agradeço, meu papai me ajudou, ensinou a ser sábio. Ele me ensinou a ser sábio. Ter sabedoria é aprender a... Crianças, olha aqui, olha para frente. Aprender a aceitar a correção. Professor Levi também. Professor Levi, não é o papai?
1: O papai
9: não é muito
1: isso.
9: Agradecido ao papai por ensinar a sabedoria?
1: Quantas vezes levava para o quarto? Se tivesse com uma calça, eu colocava um short. E aí, olha, vamos orar. Abria a Bíblia. E ele falou, você vai apanhar por isso, por isso, por isso. Tá vendo? Sabedoria. É bom, não é? Olha, nós vamos aqui porque o nosso tempo já se foi, professor Daniel. Nós temos bastante participação aqui das crianças.

0: cresceu, irmã Larissa? Muito bem. Olha, mas passou tão rápido, Davi. Você já fez 13 anos.
1: 13 anos já.
0: É mesmo? Que coisa. Irmão Davi, o que irmão Davi fala para as crianças?
2: Então, segura, fala para as crianças.
1: Quero falar que é independente do que acontecer mesmo, é você continuar no caminho, nunca sair desse caminho, no caminho de Deus. Sempre continuar nesse caminho, porque você vai só ter coisa boa na sua vida. Então é só continuar nesse caminho. Esse é um conselho.
0: Tá vendo? Olha o conselho, irmão Davi, que está indo para a sala dos jovens, 6, 13 anos. Parabéns, irmão Davi, Deus continue te abençoando. Nunca sair deste caminho, que você só vai colher coisas boas. Vamos falar para o irmão Davi? Vamos falar, irmão Davi, vamos falar para ele, vamos. Esse mesmo conselho que ele deu para nós, vamos falar para o irmão Davi? Irmão Davi, nunca sai deste caminho, porque neste caminho só tem coisas boas para nós, tem ensinamento, tem falar o que é sabedoria para nós, né? Obrigado, irmão Davi, Deus abençoe, Deus que te ajude na sua nova fase da sua vida. Professor Daniel, vamos ver um vídeo dos peixinhos?
3: Vamos ver todos juntos, crianças, vamos. Quem quer ver o vídeo dos peixinhos? Quem quer ver o vídeo?

caso, estávamos numa pescando num lugar. Eu tinha chegado dos encontros e estava descansando. Tínhamos pescado com caracóis e pegamos muito peixe. E aquela noite estávamos armando nossos espinhéis e ficamos sem isca. No final da tarde saí para pegar alguns carás, aqueles peixinhos. Não dá. Dá para comer os grandes, mas esse é só para isca. E estava arremessando a linha de pesca flutuante, pegando-os e pondo num balde. E algo me tomou, sentado no barco. Este rapaz foi testemunha de Jeová. E seu irmão, pouco antes, tinha sido salvo e cheio do Espírito Santo. Foi aí que o Sr. Wood disse, Banks Wood, que é um dos nossos administradores aqui agora, falou de uma irmã idosa que costumava lhes dar uma fatia de pão caseiro com manteiga. Ela pertencia à Igreja de Deus. E disse, Lyle, ao seu irmão, deveríamos ir lá e contar-lhe que fomos salvos. E eu estava pegando aqueles peixinhos e colocando-os no balde para usar na pesca. E quando Banks disse aquilo, de repente, algo veio sobre mim. Ele disse o que era certo. E o Espírito Santo falou e disse, assim diz o Senhor, você verá que nas próximas horas haverá a ressurreição de um pequeno animal.

Então, na manhã seguinte, estávamos pescando. O Sr. Woods aí, o irmão dele e eu. Entramos em uma pequena enseada e estávamos pegando sorgo de bom tamanho. Vocês os chamam de cará aqui, eu acho. Nós os chamamos assim lá em Kentucky, nas montanhas, e com a brisa soprando. Era uma manhã linda. Assim, estávamos parados numa pequena enseada, pescando e pegando os carás de bom tamanho então e devolvendo os pequenos. O irmão Lyle, irmão do irmão Banks, estava pescando com molinete, com um anzol enorme e muita minhoca. Ele deixou aquele pequeno cará engolir o anzol até a barriga. E quando o puxou, disse: agora quero que deem uma olhada ali, mais ou menos desse comprimento. E só, acho que não conseguiu tirar o anzol. Não tinha outro jeito, só cortando a linha. E ele queria preservar seu anzol. Então só arrancou guelras, barriga e tudo mais assim e jogou-o na água. E ele estremeceu 3 ou 4 vezes e ficou morto lá. Ele disse: você gastou seu último cartucho, peixinho. Eu disse: Lyle, quando começar a beliscar, ponha um anzol menor. Quando começar a beliscar, pegue esta vara aqui. E assim que começar a beliscar, pegue. Está vendo? Antes que ele pegue e o engula, pegue-o pela boca. Então, o peixinho ficou ali por uma meia hora. E o vento aumentou e o levou para os detritos acumulados perto de uns lírios à beira da margem. E nós estávamos pescando e eu estava pegando, estávamos pegando uns peixes muito bons e, de repente, algo aconteceu. Agora estou dizendo estas palavras com esta Bíblia aberta. Algo aconteceu e foi como uma descida de uma unção que eu nunca havia sentido assim. E eu, algo disse: levante-se. E me levantei. Lyle e Banks largaram suas varas e olharam. Lyle disse: o que há com ele? Banks disse: observe, algo está prestes a acontecer. E algo me disse: fale com aquele peixinho e ele viverá novamente. Eu disse: peixinho, eu lhe dou a sua vida em nome do Senhor Jesus. Aquele peixinho se virou, pulou e saiu nadando o mais rápido que pôde. Ele é Deus sobre os peixes. Ele é Deus sobre a criação. Ele é Deus sobre todas as coisas. E não há nada tão pequeno ou tão insignificante que não desperte o seu interesse. Isso nos mostra que, embora sejamos pequenos e insignificantes, Deus está interessado em que façamos algo por Ele. Ele gosta de manifestar a sua glória.

0: nas coisas, professor Daniel?
1: Ele é também Deus de toda a criação, né? Maravilha.
0: Enquanto nós adoramos o Senhor com a nossa oferta, vamos ouvir o hino aqui com os irmãos.
2: E agora, faltou o microfone, só tem que dividir o microfone. Quem vai começar a cantar?
3: Eu.

0: Amém. Vamos se colocar de pé todos nós, de bom êxito, orar. Vamos encerrar a escolinha.
1: Senhor Jesus, ó Deus, obrigado, Senhor, por mais que você louve, Senhor, por mais que a noite, Senhor. Ó Deus, junto, Senhor, para se aclamar, sua família, seu ministério, Senhor, nos deu bom culto agora, Senhor. Obrigado por essa escolinha, Senhor. Abençoe o irmão Levi, irmão Daniel, Senhor. Perdoa os meus pecados, Deus, sorte para todos nós, que eu te peço e agradeço. Santo Jesus Cristo, amém.
0: Deus abençoe. Deus abençoe as crianças aqui pela internet. Deus abençoe, professor Daniel. 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

Amém. Bom dia com Jesus. Vamos juntos dizer: o Senhor é a força da nossa vida. Graças a Deus. Olha para o seu irmão que está do seu lado e fala para ele: Shalom, Shalom. Paz seja convosco. Graças a Deus. E nós vamos marcar a escritura, livro de Salmos, número 16, no versículo 11. Livro de Salmos, número 16, versículo 11. Escritura que nosso pastor estará usando esta manhã, livro de Salmos, número 16, versículo 11. E nós vamos juntos cantar o hino de número 18 do nosso hinário, com a história por trás dos hinos. Que bela história da excelsa glória. Vamos juntos cantar esse hino. Um dos hinos que o nosso profeta amava. Vamos cantar todos juntos.

dia com Jesus. Amém? Mais uma vez, o Senhor Jesus Cristo nos dá uma oportunidade de podermos estar reunidos para mais uma escola dominical. E a mensagem da semana que ouviremos é a mensagem O Homem Chamado por Deus, do dia 5/10/58. Um Homem Chamado por Deus já está disponível no aplicativo Príncipe da Paz, também no aplicativo A Mesa e também no site da igreja. E a mensagem para a próxima escola dominical é a mensagem O Pecado Imperdoável, que foi pregada no dia 24/10/54. A mensagem O Pecado Imperdoável para a próxima escola dominical. E também lembrando que terça-feira, o Senhor permitindo, Santa Ceia para os irmãos da Igreja de Cerquilho, se Deus permitir, na próxima terça-feira. Vamos à justificativa de ausência. Justifica a ausência neste culto o irmão Tiago Almeida, por viagem a trabalho e família, irmão Moacir Macedo, por viagem, irmão Samuel Lopes, irmão Osuel Pádua e família, irmão Antônio Miguel e família, também por motivo de viagem, irmão Eliel Ribeiro, irmão Adaías Ribeiro, também por motivo de viagem, justifica a ausência durante os cultos da semana. E vamos aos irmãos também que estão nos visitando nesta manhã, o irmão Eber Eliezer e família congregam ali na cidade de Uberlândia, Minas Gerais, com o pastor Isaías Siqueira. Podem levantar as mãos, estão aqui, Deus abençoe, no nome do Senhor Jesus Cristo. Também irmã Maria Aparecida Rafael, da cidade de Poços de Caldas, Minas Gerais, pastor Sebastião Sanches. Onde está a irmã? Está aqui dentro? Ah, Deus abençoe, a irmã está aí, no nome do Senhor Jesus Cristo. E também temos um visitante, irmão Sidney Dias da Silva, de Vinhedo, está aqui dentro também. Deus abençoe, irmão que está nos visitando, no nome do Senhor Jesus Cristo. E também teremos hoje batismo, o irmão Antônio Gesildo, está aqui dentro? Oh, irmão, Deus abençoe, no nome do Senhor Jesus Cristo, irá se batizar hoje. Irmão do irmão Paulo, né? Deus abençoe, no nome do Senhor Jesus Cristo. E a oportunidade está aberta, você que tem ouvido esta mensagem do sétimo anjo, do Elias, enviado por Deus nesta última era, e não fez ainda, mas quer se batizar no nome do Senhor Jesus Cristo, a oportunidade está aberta, fale com algum dos diáconos e seja batizado ainda hoje, no nome do Senhor Jesus Cristo. E vamos aos agradecimentos. Agradeço a Deus por mais um ano de vida do irmão Davi Fernando, completados no dia 29/9/2026. É o agradecimento do irmão Fernando da Cruz e da irmã Suzana Rufo. Deus abençoe, no nome do Senhor Jesus Cristo, por mais este ano de vida. E também mais um agradecimento. Irmão Adilson Cardoso agradece a Deus por mais um ano de vida da preciosa filha Sara Roupe Cardoso. Que Deus continue dando graça e força e mantendo sempre neste caminho. Não há caminho melhor do que estamos. Que ela sempre seja essa filha fiel a Deus. E agradeço também por minha família abençoada e meu querido filho, que é uma bênção, e manter neste caminho onde sempre tem trilhado, grato a Deus, irmão Adilson Cardoso. Deus abençoe também o irmão Adilson, esse agradecimento por toda a família, pelos aniversariantes. E vamos orar. Se você não fez um pedido por escrito, faça a Deus por levantar de uma de suas mãos, colocando também o povo de Israel,
a noiva em toda a terra, as viagens do nosso pastor Cleomar e dos obreiros pelo campo e sua família, pela cirurgia do irmão Davi Porto, pelos nomes no livro de oração, também colocando sempre o pastor Cleomar pelo seu tratamento de saúde, que nós cremos que Deus já tenha curado, por Maria de Lourdes, por saúde, por Benedito Cardoso Beccari, que está com câncer, Carlos Bondim, e também pelo irmão Euclides Paro, por recuperação da cirurgia. Senhor nosso Deus, nosso Pai Celestial, Deus Todo-Poderoso, mais uma vez, Senhor, estamos na Tua presença, ó Pai, com as nossas mãos levantadas, Senhor, crendo, ó Pai, que o Senhor é o mesmo ontem, hoje e eternamente, Senhor. Só em Ti podemos descansar, ó Pai, só em Ti podemos confiar.

esteja com cada um. O Senhor é o autor da cura, ó Pai. Eu posso, eu quero, eu creio que o Senhor me cura agora. Eu posso, eu quero, eu creio. E você coloca a sua necessidade diante do Senhor Jesus

família do nosso pastor, a cirurgia do irmão Davi, ó Deus, tudo entregamos em Tuas mãos, e agora, ó Pai, abre os nossos corações para recebermos mais de Ti nesta manhã, ó Senhor. É o que Te pedimos no santo e bendito nome do Senhor Jesus Cristo. Amém, Senhor. Amém, amém.

0: Graças a Deus. Vamos ver as igrejas que estão acompanhando conosco. Igreja de Boa Esperança, Minas Gerais, Deus os abençoe. Igreja de Pouso Alegre, Minas Gerais, Deus abençoe. Igreja de Americana, Deus abençoe. Igreja de Mojimirim, Deus abençoe. Igreja de Cerquilho, Deus abençoe. E lembrando, Santa Ceia do Senhor, o Senhor permitindo, na próxima terça-feira. Igreja de Riacho Novo, Deus os abençoe, no nome do Senhor Jesus Cristo. Igreja de São José dos Campos, Deus abençoe. Igreja de Santo Antônio do Amparo, Minas Gerais, Deus os abençoe. Igreja de Indaiatuba, Deus os abençoe. E um total de 102 conexões até o momento. Vamos dizer a ele, Deus vos abençoe. Amém.
1: A vitória é nossa pelo sangue de Jesus Cristo. E assim nós cumprimentamos a todos os irmãos presentes, as igrejas. Vamos ver a igreja de Riacho Novo, lá onde está sendo construído o tabernáculo. Deus abençoe os irmãos em Riacho Novo. Ali está bastante gente, né? Deus abençoe a todos aí, Riacho Novo, norte de Minas Gerais. E também, pequena congregação, o nosso pastor Cleomar, irmã Zilmar. Jesus disse, onde estiver dois ou três reunidos em meu nome, eu estarei no meio de vós. E lá está o nosso pastor, irmã Zilmar, e o Senhor Jesus Cristo. Vamos dizer a eles também, Deus vos abençoe no nome do Senhor Jesus Cristo, está acompanhando, nos ouvindo. E nós vamos ver o pão diário desta semana, segunda-feira, mensagem, alimento espiritual ao seu tempo, pregada no dia 18/7/65. Você diz, por que a mensagem não sai nestes grandes lugares, nestas grandes cruzadas, como entre as denominações? Não é alimento deles, não é alimento da igreja, que assim se chama. É alimento da noiva, é alimento espiritual a tempo. Isto lhes causaria mal-estar, é pesado demais para eles. Está vendo? Está vendo? Você não pode fazê-lo, mas para os filhos é pão, é vida, é Jesus Cristo, o mesmo ontem, hoje, eternamente. Isto causa mal para eles, mas para nós é pão, é vida. O chamado de Abraão, pregada no dia 16/11/55. Agora aqui está o que Deus fez por nós em Cristo. Deus se manifestou em carne, levou seu próprio filho ao Calvário, e lá ele matou seu próprio filho na cruz do Calvário para fazer uma aliança com a raça humana. E quando fez, ele o pregou na cruz, o sacrifício morto era, e tirou dele o Espírito Santo. Nas tuas mãos entrego o meu Espírito, sangue escorrendo do seu lado.

Espírito Santo, nas tuas mãos entrego o meu espírito, sangue escorrendo do seu lado, e mãos e pés, e Deus tirou o espírito dele, lançou o corpo na sepultura, ressuscitou ao terceiro dia, e assentou à sua destra, e enviou o resto do acordo de volta à igreja, o qual foi o mesmo Espírito Santo que estava sobre Cristo, que vem sobre a igreja, e a única maneira de alguma vez podermos nos sair bem no dia do juízo, é que aquele mesmo Espírito Santo que estava sobre Jesus Cristo, terá que se encaixar como sua esposa através do corpo. Amém. Graças a Deus. Bálsamo em Gileade, pregada no dia 18 de fevereiro de 61. Mas lembre-se, irmão, essa mensagem deve sacudir a nação ou sacudir a igreja. Não espere algo grande descer por corredores. A mensagem de Deus será exatamente para a igreja eleita. E esses sinais e prodígios nunca serão feitos perante o mundo. Eles não devem ser. O presidente da companhia de uísque Quatro Rosas, sua esposa ela é da Aliança Missionária, e ela estava em uma das reuniões. Ela chamou o irmão Bozord, o qual era da Aliança Missionária, e disse: o negócio é que vocês não estão deixando esse dom deslanchar. Disse: se o que vi ontem à noite fosse feito nas capitais e assim por diante da nação, ora, disse, converteria, traria o mundo inteiro ao cristianismo. Mas veja, não é enviado às capitais de nações, está vendo? É enviado à igreja eleita. Veja, você não está... Oh, eles dizem, coloque seu nome em grandes anúncios e atinja os grandes centros movimentados, apresente-se na televisão. Não foi essa a intenção disto, fui enviado só para vocês, foi enviado para mim, diga, foi enviado para mim. A igreja é só, e só isto, agora creia nisto de todo o coração. Foi enviado para mim, para a noiva, para o povo de Deus. Graças a Deus. Convencido, então preocupado, pregado no dia 18 de janeiro de 62. Pregadores são chamados, profetas e mestres e evangelistas e pastores e assim por diante. Eles recebem o Espírito Santo e então com isso... um dom para fazer estas coisas. Mas Deus não tem filhos pequeninos nem filhos grandes. Para Ele todos são filhos. É exatamente isto. E sua correta posição é estar assentado agora mesmo nos lugares celestiais em Cristo Jesus, com todo o poder. Você diz, irmão Brana, eu sou o menor da igreja, sou apenas um sujeito pequenino. Mas lembre-se, quando ele subiu ao alto, veja, você foi levantado com ele. Você está no corpo e você está em Cristo, agora mesmo sentado nos lugares celestiais. Se você é a pele da sola dos pés, todo o diabo está debaixo de você. Isso mesmo, exatamente isto. A igreja

lugares celestiais, em Cristo Jesus, com todo o fogo do inferno debaixo de nós, amém, certo? Não importa quão pequeno você seja, todo o diabo está debaixo de você. Não importa se você é a pele da sola dos pés, todo o demônio do inferno, todo o diabo do inferno está debaixo de você. Graças a Deus. O princípio e o fim da dispensação gentia, pregada no dia 9 de janeiro de 55. Daniel.

todas as pontes de trás dele. Ele não estava planejando mais voltar. Ele não estava observando o rastro que deixava. Ele estava olhando, esquecendo aquelas coisas as quais estavam no passado. Ele avançava para o alvo da soberana vocação. E isto é o que nós deveríamos estar fazendo. Isto é o que a igreja deveria estar fazendo.

nascem mais do que vitoriosos. Você também está superando. Nosso pastor está lá superando. Por isso nós podemos dizer, mais do que vitoriosos. Deus fazia que superassem mais do que vitoriosos. Muitos são os testes dos justos, mas Deus o livra de todos. Quão maravilhoso é isto, como agradecemos por isso. Provas, tribulações, testes.

Ele fará grandes coisas por você. Ele coloca confiança em você depois dos testes, provações, lutas. Mensagem Jó, pregada no dia 23 de fevereiro de 55. Deus está fazendo todas as coisas contribuírem juntamente para o bem daqueles que o amam. E como você pode perder? Você simplesmente não pode perder. Não há como perder. A igreja poderia realmente verificar isto se você pudesse posicionalmente encontrar seu lugar em Cristo, então todas essas outras coisas simplesmente

ações e temores e assim por diante, mas não fique muito aflito acerca disto, que é um pequeno sofrimento, por um tempo, sabendo que a glória de Deus será revelada nos últimos dias, quando Jesus vier, quando seremos feitos semelhantes a Ele. Ele está simplesmente fazendo com que todas as coisas contribuem juntamente. Sabia que se talvez

aproximá-lo um pouco mais dele. Talvez o seu problema, o nosso problema, o meu problema, tudo é para aproximar mais do Senhor. Tudo tem um propósito debaixo dos céus. Mensagem Presumindo, pregada no dia 8/4/62. Você tem que ter uma batalha. Se tudo vem de mansinho, ora, você está... O que você está vencendo? Eles venceram pela palavra de Deus e seu testemunho, o sangue de Cristo. Você tem que vencer algo e tem que ter alguns obstáculos e pessoas que discordem e discutam com você e digam que vocês são santos roladores e coisas tais. Você que sejam colocados diante de você, é uma prova. Se não tem isto, então você nem mesmo está na batalha. Para que você se uniu à igreja? Para que você se alistou no exército e recebeu treinamento? Para ficar ocioso andando pomposamente nas ruas de um lado para outro se exibindo? É isso.

0: perseguições. Pegue a espada, corte tudo que estiver amarrando você e continue avançando. Pegue a espada, corte tudo que estiver amarrando você e continue avançando. Vamos dizer graças a Deus por estes parágrafos e palmas para Jesus. Graças a Deus. E agora nós vamos dar espaço para a memória da nossa preciosa irmã Nara, que partiu para o Senhor nesse último dia 6, terça-feira. Ela nasceu no dia 15/9/42. Ela partiu para o Senhor com 84 anos de idade. Nossa preciosa irmã. Essa verdadeiramente combateu o bom combate e guardou a fé. Essa é uma guerreira sofrida, mas vitoriosa. Chegou lá como uma vitoriosa. Nós vamos ver um vídeo com a entrevista dela. Foi no ano 2024? Nós tivemos a entrevista, vários anciãos, né? Gravaram. Vamos ver o vídeo com a entrevista da irmã Nara. A minha história na mensagem.
1: Comecei a namorar com 14 anos. Aí, lá na roça, é difícil. Não é esses namoros de hoje. O namoro da roça, a gente conhece o moço e a moça como irmão, né? Então, eu era muito nova, casei muito nova. Meu esposo tinha, quando eu casei, eu tinha 15 anos e meio, 6 meses. E o meu esposo tinha 21 anos. Aí, formei uma família, né? Deus me deu 10 filhos, mas só zelei de 9, que a outra era gêmea, nasceu morta. E daí fui levando a vida, né? Aí, sempre na roça, trabalhando, lutando. Né, vivendo assim, aí vivemos. Eu fui criada aqui no Estado de São Paulo. Eu nasci em Minas e fui criada aqui no Estado de São Paulo. Quando meu pai me mudou para cá, que meu pai vivia assim, em terra dos outros, sabe, trabalhando por dia, para tratar de nós, a fiarada. E a vida nossa era assim, a minha mãe e o meu pai. E hoje, eu posso contar que sou rica e não sei. Felipe. Porque a vida de antigamente era muito pesada. Hoje ninguém sabe dar valor nas coisas, né? Tão difícil que é. E daí tive os meus filhos, né? Foi o meu esposo, vivemos. Daí a vida estava muito dura. Daí a gente tinha um irmão que morava dentro de uma fazendinha lá no Paraguai, o irmão Lorival. Daí ele foi convidado para nós ir para lá. Daí chegamos lá, no ano que chegamos, ele já adoeceu, meu esposo. O cabeça da casa foi Luiz, o segundo filho meu. Ele tomou a casa nas costas. Esse tempo ele estava com 16 anos de idade.

0: escutando o programa. Aí fui dispensando aqueles programas, só escutando o programa, só a mensagem mesmo. Fui escutando o pastor Joaquim pregar. Aí um dia ele estava pregando sobre a mensagem, pregando, sabe? Aí eu escutei aquilo ali, eu não sei o que que foi que entrou em mim, que parece que desceu aquilo ali, limpou tudo assim, e pôs a palavra. Quando eu creio verdadeiramente quem era o profeta. Sem entendimento nenhum, irmão, porque eu não sei nem assinar meu nome. E Deus pôs isso em mim, né? Falei, graças a Deus, vou batizar sim. Ó, você, tudo é Deus, né? Tudo é Deus. Eu creio que Deus me ama dentro da minha criança. Dentro da minha criancesa, que eu não sabia nada. Como até hoje eu não sei, mas antigamente era pior. Daí falei para meu esposo, né? Falei, irmã, eu vou batizar. Daí ele falou assim, Nara, vê o que você faz, tem muito falso profeta. Você não vai batizando assim de uma vez, não. Você não está bem? Eu falei, não, irmã, eu vou batizar sim. Eu senti de batizar e creio que é verdadeiro. Não tô indo a... Por mim, mas uma coisa entrou em mim que é verdadeiro. E daí ele falou para mim, tu que sabe. Aí batizei. Aí ele pegou e na hora que eu desci as águas, não senti um pinguinho de frio, Felipe. Aquela água estava morninha. Que eu desci as águas assim, parece que uma mão me levou assim e subiu, sabe? Tão maravilhoso. Fiquei tão, não esqueço do meu batismo. Não esqueço.
1: Foi isso que marca.
0: Há 40 e tantos anos, sabe? Batizei dia 25 de fevereiro de 67. Graças a Deus, estou aqui.
1: É,
0: e para trás não volto. Não tem nada bom para mim para trás.
1: Passou.
0: A ponte caiu.
1: É.
0: Não tem mais volta. Graças a Deus, graças a Deus. Meus filhos, não querem ir, não? Eu vou. Você não quer ir? Deixa eu ir. Felipe. Eu amo meus filhos como Deus sabe que eu amo meus filhos. Que foi Deus que me deu meus filhos. É um presente de Deus, filho da gente, é um presente de Deus. Mas, para o caso de meu Deus, não tem que me... Não. Não tem outra coisa melhor do que Deus. Deus em primeiro lugar. Quer ir? Vamos. Não quer? Fica.
1: Mas eu vou.
0: O que eu falaria é que ele é um bom pastor. Ele cuida muito bem de nós. Ele sofre por nós. Ele é um pai para nós, né? O que eu tenho que agradecer a ele é isso, que ele toda a vida, ele foi muito, um bom pastor, muito bom para mim, me ajudou muito em tudo, né? Ainda quando Levi morreu mesmo, ele me deu uma segurança que eu não esqueço. Ele falou assim, irmã Nara, não fica triste, a senhora, o seu filho é um predestinado. É um conforto, não é? Né? Aí tudo isso, ele dá conforto para nós. Né? Para mim, ele tem dado muito conforto, por isso. Né? Então, eu falo, ele me ajudou, também orei, falei com Deus para dar um pastor para nós, que nós precisávamos. E Deus enviou ele. Logo, Deus enviou ele e está aqui. Quanto tempo? 20 anos, né? Muito bom pastor, né? Ele cuida das ovelhas. Quando ele tem de falar, ele fala, né? Não é batendo, não é nada, mas é corrigindo. É que nem a Bíblia fala, que quem ama, corrige, né? E é verdade. Ele fala porque ele corrige porque ele ama nós todos, né? O que eu tenho de falar para ele é isso aí. É que tem hora que eu não sei explicar o que eu sinto, sabe? Não sei explicar. E amo vocês tudo. Eu tenho vocês como família, gente minha. Para mim, em primeiro lugar, é vocês. Sabe? Às vezes, de domingo, só que eu posso vir na igreja por causa do problema que eu tenho, que eu não posso andar de ônibus. Eu quebrei essa perna aqui, sabe? Esse perna aqui. Está com 11 anos, mas eu não consigo mais pegar o ônibus. Então, eu espero meu filho trazer eu aqui. Hoje foi o outro que trouxe, né? E não gosto de perder. Para mim, é minha vida. tem prazer de conhecer meu povo. Eu falo vocês, meu povo. Né? Vivi 22 anos com meu marido. Foi nesse tempo que ele faleceu, que Deus levou ele. Né? Ele ficou muito ruim, com o ensino, não comia nada, nem bebia. Vivia sem tomar água, não tomava água, não tomava leite, porque não descia. Tampouco fiz um filho dele, porque eu até o estômago, né? Aí morreu magrinho. Ele era um homem bem forte, sabe? Aí, quando ele morreu, ele não tinha 30 quilos. Pessoa sem comer, sem beber, né, filho? Tudo passou. Este caminho que eu passei estava tudo marcado para mim. Passei, estou aqui. Quando ele morreu, eu tinha 1 ano de crente. 2 anos no máximo. Ele estava. 2 anos mesmo. Ele era muito bom marido, sabe? Bom marido, bom esposo. Aí. Sem recurso nenhum, não podia mexer nada. Aí Deus levou ele, o pastor Afonso orou, tudo. Mas eu creio na oração. Eu creio assim, Deus levou ele, também Deus podia deixar ele. Mas Deus soube que ele fez o do melhor. Né, irmão? Talvez ele podia viver e podia não servir a Deus. Então Deus tirou ele num bom tempo. Eu creio na oração. Então, por isso que tem que crer. Quando orar, receber a oração, qualquer problema, creio que é verdadeiro. Deus faz por nós, né? E sempre eu creio, sempre lutando. Aí Deus levou ele, deixou com 9 filhos. Tudo já passou, o que tinha de passar. Creio que o que eu passei na minha vida foi bastante coisa, mas Deus me deu força, Deus me deu vitória até aqui. Sou muito feliz de viver com meu Deus. Não sirvo ele da maneira que é para servir, mas luto para viver uma vida digna com meu Deus. E quero ir daqui, eu quero viver sempre avante. Sempre avante. Não esquecer de meu Deus no momento nenhum. Ele que me deu força, Ele que me deu graça. E amo, meu Deus. Ah, Felipe. Vi meus filhos morrer acidentado. Pode dizer, a primeira que morreu foi acidentado. Deixou 5 filhas. Depois, foi os 2 filhos, o homem. Esse aí foi assassinado mesmo. E tudo na mesa. Meus 4 filhos, a filha mais velha também, mas foi doente também. Morreu. Eu vou reclamar de meu Deus? Vou falar de meu Deus? Não. Ele fez tudo o que era para fazer. Isso aí tá tudo marcado para mim passar. E não sei o que é que eu vou passar mais na frente. Né? Mas Deus é de me dar força e graça. Cada coisa que vem para mim, no dia que faleceu, que foi o enterro do meu filho, no outro dia a irmã Inês vem em casa. Né? Aí nós conversando, ela... aquele cuidado comigo, eu falei, daí nós conversando sobre ele e tudo, aí ela falando pra mim, ô irmã Nara, não fica triste não, porque isso, porque eu não consegui, né, irmão? Aí eu falei assim, não tô triste, irmão. Não tô triste, Deus sabe, a minha carne tá triste sim, mas meu espírito não tá, por causa que Deus sabe todas as coisas que ele faz, quanto que eles me sofri por causa disso. Você vê um filho da gente tirar a vida do outro assim, é muito doído, irmão. Né? Muito doído. Era isso. Essas coisas. Aí, veio aquela chama assim em mim, que eu não sei explicar. Sabe aquela alegria na minha alma, que aquilo me alegrou, que parece que estava escuro e limpou todo o tempo? Foi isso que eu senti. Né? E sou feliz, irmão. Não vou reclamar de meu Deus. Não tenho que agradecer, não reclamar. E vocês, tenha coragem, siga sempre em frente. Sempre em frente. Né? É muito bom nós servir nosso Deus. Não é mesmo? Vocês não gostam de servir a Deus? Gosto que vocês estão aqui né? Foi criado na mensagem, está aqui e Deus quer te levar vocês até o dia que eu voltar.

0: foi a mesma pessoa, né? Uma verdadeira cristã, uma santa de Deus, que deixou para todos nós e para toda a família, como já ouvimos o Padre Deus falando, um grande testemunho de uma vida rendida ao Senhor Jesus. E que hoje, ontem, né, o Senhor desejou recolhê-la. Nós não estamos aqui para falar da irmã Nara. Não, a vida dela já foi o maior testemunho para nós, para a sua família, a posição que ela teve, a decisão que ela teve. Todos nós sabemos que ela é sofrida, sepultou filhos, sofreu tanta coisa, mas você já viu ela queixar? Eu nunca vi a irmã Nara queixar. Nunca vi. Quando ela estava sepultando os seus filhos, ela deu testemunho lá, falou: meu filho, vê meu filho no caixão do que vem e na mão de Satanás.
1: É a expressão de Deus, expressão a nós, para nos deixar saber

Vamos aplaudir ao Senhor em gratidão à vida da irmã Nara. Nós vamos ficar de pé. Somos ricos e não sabemos. Como ela diz, sou rica e não sei. E ela deixou uma orientação para todos no final da sua entrevista. Continue avançando. E o profeta disse no pão diário de hoje, de domingo, na mensagem, presumindo, na última frase, pegue a espada, corte tudo que estiver amarrando você e continue avançando. Com você, continue avançando. Temos algum familiar da irmã Nara aqui? Ali está, irmão. O senhor é neto da irmã Nara, isto. Deus os abençoe. E agora, somente crer.

Amém. Vocês podem se assentar. Deus conforte, console o coração de cada familiar, de todos nós que sofremos a despedida junto, mas sabemos onde ela está. Não precisa mais da sua bengala. E nós vamos ouvir agora a mensagem, segunda parte da mensagem, A Vereda da Vida. Vamos lá?

pode parecer um cristão, imitar um cristão, andar como um cristão e assim por diante, mas a menos que aquele germe de vida esteja presente, ele não pode renascer. Jesus disse: eu vim para que tenham vida, zoe, a própria vida de Deus neles, e a tudo que teve um começo tem um fim. São aquelas coisas que não tiveram começo que não tem fim. Há apenas uma coisa que nunca teve começo: Deus. E nós nos tornamos filhos dele, parte dele. Então zoe, a própria vida de Deus, a vida eterna é comunicada a nós, e essa é a única maneira de vivermos. Essa é a única maneira pela qual nossos amigos perdidos aqui fora, até mesmo membros de igrejas, podem voltar a viver, porque zoe lhes foi concedida e nós nos tornamos parte disso. Vocês notaram o que aconteceu no dia do Pentecoste? Como aquela grande coluna de fogo que todos sabemos ser o mensageiro da aliança, isto é Jesus Cristo, pois Moisés considerou o opróbrio de Cristo com riquezas maiores do que os tesouros do Egito, visto que ele deixou o Egito seguindo aquele grande mensageiro, aquela luz, no dia do Pentecoste, quando aquela grande luz chegou ali, Deus se repartiu, línguas de fogo pousaram sobre cada um deles, e todos foram cheios do Espírito Santo e começaram a falar em outras línguas, conforme o Espírito lhe concedia que falasse. Deus se repartindo, passando de um único ser para estar em sua igreja, repartindo sua vida com seu povo. Essa é a mensagem que devemos levar às pessoas. Elas perecerão sem ela, é inevitável. Minha própria mãe faleceu recentemente. Quando eu estava ao lado dela, ela disse: Billy, todos os nossos filhos, isto é, os filhos dela estavam ali, os que ainda viviam. Dois de nós, de um total de 10, já haviam partido. E a minha irmã, ela olhou para mim e disse, primeiro ela olhou para Dolores e disse: a minha última e minha primeira. E a mamãe era uma cristã exemplar, eu havia conduzido a Cristo batizado muitos anos antes. E ela disse: Dolores, você foi boa para mim, você me ajudou, você lavou minha roupa para mim quando eu já estava velha e não conseguia mais lavar. Você vinha limpar minha casa, você fazia essas coisas. Ela disse: eu amo você, querida. E a Dolores, uma jovem cristã, estava ali com a voz embargada, de cabeça baixa. Ela disse: mamãe, foi tão pouco. Ela disse: Billy, você garantiu que eu não passasse fome. Eu disse: mamãe, quantas vezes a senhora se afastou da mesa para que eu pudesse comer? Quando nós não tínhamos nada para comer. E eu disse: era apenas um dever, mamãe. E ela disse: então foi você, de certa forma, um guia espiritual para mim, Billy. Você me batizou, você me mostrou o caminho da vida. Eu disse: mamãe, a senhora sabe que a nossa origem é católica. E disse: eu ia à igreja, mas eles diziam: esta é a igreja, e aquilo contrariava a palavra. Eu ia à igreja, e descobria que era tão contrário a ela. Então eu me mantive fiel à palavra, mamãe. Eu disse: tentei lhe mostrar o que era certo e conduzi-la a Cristo. E minha querida santa mãe partiu para encontrar Deus, e então entreguei a alma dela de volta a Deus. E Dolores me chamou e disse: Billy, eu simplesmente não consigo superar isso. Ela disse: a mamãe. Eu disse: Dolores, olha para o outro lado da rua onde você mora. Não há nenhum grande carvalho lá? Ela disse: sim. Isso foi apenas alguns dias antes da mamãe falecer. E ela disse: sim. Eu disse: agora está chegando o outono. Eu disse: mais ou menos um mês atrás, aquelas folhas estavam bem bonitas e verdes. Sim, ela disse: sim, Bill. Eu disse: quando foi? Quando que elas... como elas estão agora? E ela disse: bem, elas estão amarelas, marrons, verdes e vermelhas. E eu disse: Dolores, o que faz com que fiquem amarelas, marrons, verdes e vermelhas? Ela disse: elas estão morrendo. Eu disse: em que tempo as árvores estão mais bonitas? Ela disse: exatamente agora. Eu disse: a Bíblia diz: preciosa é aos olhos do Senhor a morte dos seus santos. É aí que chega o momento. Eu disse: a vida está voltando. A vida é uma árvore. Todos nós estamos pendurados em uma árvore da vida. É verdade. O Senhor Wood, que é um vendedor de livro nas reuniões, ele era testemunha de Jeová, e ele tinha um menino que estava com ele também, com a perna contraída, assim, por causa da poliomielite. E ele havia estado em Louisville, em uma das reuniões, e notou aquele discernimento e disse: ora, isso me parece correto. E assim que foi, ele foi a Houston, Texas, quando ele estava lá com o irmão Kitson e outras pessoas. Na ocasião,
que a foto do anjo do Senhor foi tirada, e também ela foi tirada em várias ocasiões recentemente, ela foi tirada novamente, foi tirada na Alemanha muitas vezes. Então o irmão Udi havia levado seu filho e estava presente em uma das reuniões. Eles estavam sentados bem lá no fundo, ou quase a meia quadra de distância, ou até mais longe. Certa noite, enquanto eu estava no púlpito, sem nunca ter ouvido falar dele na vida, apenas parado ali, olhando ao redor, tive uma visão diante de mim. Eu disse: há um homem, ele está sentado bem lá no fundo, ele e sua esposa, e eles são do estado de Kentucky, de um lugar chamado LaGrange, Kentucky. O nome dele é Wood, ele é um carpinteiro, ele tem um filho com sequelas de poliomielite que deixaram a perna dele retraída. Assim diz o Senhor, o menino está curado. E continuei falando assim. E a esposa dele era metodista, ou creio que é da Igreja de Deus, de Anderson. Então ele disse: você ouviu isso, Ruby? E assim ele disse: David, levante-se. A perna dele estava perfeita, igual a outra. Ele está na reunião. E então aquela testemunha de Jeová entregou-se a Cristo. E então, por causa disso, o irmão dele veio até, eles, vocês sabem como eles, testemunha de Jeová, pensa. Eles vieram para expulsar o irmão da comunhão deles. Ele disse: você está ouvindo essas coisas? Disse: essas coisas falsas que falam por aí. Você disse: você tem sido o pai dele, é um leitor entre as testemunhas de Jeová. Ele disse: você sabe que isso não é certo. Ele disse: se algum dia eu vir aquele homem, vou dizer umas boas verdades a ele. Disse: eu sei, eu ensino que meu pai me deu. Disse, e ele ali cortando a grama, e eu cheguei com um chapéu velho de abas caídas, sabe? Me sentei, conversei com ele. Ele disse: bem, disse ele, eu vou lhe dizer, senhor Brana, disse ele, nós somos criados como testemunhas de Jeová. Eu disse: muito bem, disse, prefiro ser um roselita e não ter luz alguma. E eu continuei assim, sem menosprezar nada do que ele havia dito, e conversei com ele da melhor maneira que pude. Eu disse: vejo que o senhor é um homem casado e tem dois filhos. Ele disse, eu disse, mas o senhor se separou da esposa? Ele olhou para Banks, aquele senhor David, pai de David Wood, aquele aqui está na reunião. Ele olhou achando talvez que o senhor Wood tinha contado isso, e eu percebi o pensamento dele rapidamente, sabe? E então eu disse: o senhor achou que o irmão Banks tinha me contado isso? Ele não contou, ele não disse nada sobre a família dele, mas eu disse: talvez o senhor pense que Banks me contou isso. Anteontem à noite o senhor estava com uma mulher de cabelos castanhos vermelhados, o senhor estava no quarto com ela quando o amante dela chegou à porta e bateu, ela foi até a porta e não deixou o senhor ir junto, e o senhor olhou pela janela, ainda bem, ele teria estourado seus miolos. Eu disse: o homem que estava ali de terno escuro e gravata vermelha, ele quase caiu no chão. Eu disse: isso é verdade, é verdade. E então batizei alguns dias depois daquilo. Eis que o pai dele vem, eis que o irmão dele veio, ela veio para endireitar a vida dos dois rapazes. Batizei no mesmo dia em que ela chegou, da mesma maneira. O pai dele veio e ele pretendia colocar todos na linha, então ele queria nos levar. Eu disse, ele era um pescador, eu disse: olha, bem, vamos levá-lo para pescar. Então começamos a atravessar o rio, choveu a noite toda, se sabe como é no leste, o rio sobe e tudo mais. Estávamos indo para a represa Wolf Creek, e no caminho ele ainda não tinha dito nada sobre religião, um senhor muito austero, e ele disse, era exatamente inteligente. Então atravessamos o rio, e eu disse, bem, tive uma visão ali enquanto estava sentado, bem, que estava dirigindo, e eu observava a visão. Eu disse, agora, cada riacho que atravessarmos, ele tinha acabado de dizer naquela noite, ele disse, se eu pudesse ver algo assim acontecer, eu creria. E então, naquela manhã, pela graça do Senhor, eu disse, nós, cada riacho que atravessarmos estará barrento. Quando chegarmos à represa Wolf Creek, a chuva caiu acima da represa, e lá, ou melhor, abaixo da represa, e a água não estará barrenta, e pescaremos hoje, não pegaremos nada hoje até anoitecer. Então, senhor Woods, bem, Woods, você vai pegar um bagre pequeno, e eu vou pegar cerca de 20 libras, e alguns deles pesarão até 10 libras cada. Você pescará uma mesma isca e o mesmo lugar, e não pegará nada. Pescaremos até as 11 horas da noite, os peixes pararão de morder, iremos comer nossa ceia às 11 da noite, e ficaremos a noite toda. E na manhã seguinte sairemos, e eu vou pegar um peixe grande com escamas, e essa será a última coisa que será pega. Nós não pescaremos o resto do dia, não pegaremos nada. E o velho olhou de volta daquele jeito, nós fomos, e tudo aconteceu exatamente nos mínimos detalhes, da maneira que foi previsto. E quando saí sobre o deck daquela noite, ele disse, aqui está a água, o que me impede de ser batizado? E lá estava todo o grupo deles. É algo glorioso saber que estamos firmados na árvore. Agora, havia o Sr. Woods e eu estávamos caçando esquilos, como vocês sabem. Eu gosto de caçar.
E então estávamos caçando esquilos junto lá no Kentucky há cerca de 2 anos. Eu vim durante minhas férias daquele outono. Eu já cacei na África, na Índia e praticamente no mundo todo. Mas eu, basta me dar uma manhã de neblina em agosto, em alguns momentos lá em cima nas montanhas, com meu rifle .22, e então eu simplesmente adoro caçar esquilos. E nós estamos em Kentucky, uma estadia de 2 semanas e fez muito calor. Agora, você californiano talvez não saiba do que estou falando, quando as folhas e tudo mais estão quentes, e ó, você pisa ali aqueles esquilinhos cinzentos, e nós atiramos apenas no olho nu, a 50 jardas de distância. E se ele estiver a 40 jardas, nós recuamos para 50 jardas e atiramos no olho. Se eles não, se eu atiro acertar abaixo do olho ou acima do olho, vá trocar o rifle, algo errado. E assim nós mantemos o padrão. É desse jeito, eu tentei me condicionar para isso, para atirar exatamente no ponto certo. E então, bem, estávamos lá acampando e fez um calor terrível. E aqueles esquilinhos cinzentos, você fala do Houdini, um dos mestres da fuga, mas ele não passa de um amador perto de um deles. Basta tocar no arbusto e já era. Vocês todos conhecem o irmão D.H. Brown. Perguntem a ele sobre qualquer dia. Nós caçamos juntos, então eu brinco com ele sobre aquela velha espingarda automática que a esposa dele comprou para ele, sabe? Uns 20 anos atrás, caçar esquilos com espingarda. Então estávamos caçando e havia... O irmão Woods disse, sabe, irmão Brana? Disse ele, aqui num certo lugar há 20, alguns vales, acha que você não tem isso na Califórnia? E lá embaixo, bem lá embaixo, onde os riachos correm, deixa o terreno úmido, e lá em cima o terreno plano, você toca no arbusto e eles somem. Você não consegue chegar perto deles porque eles vão para 200 ou 300 jardas de distância, eles somem num instante. Então dissemos, vamos até ali e ver se ele nos deixa caçar. Disseram, ele tem cerca de 500 acres. E eu disse, bem, está ótimo. Então fomos até lá, não por estradas boas como as que vocês têm aqui, mas por trilhas de porcos e tudo mais, passando por matagais e vales até chegarmos lá. Ele disse, agora, há apenas um problema, disse. Ele disse, esse velho, disse ele, é um incrédulo. E aí, ele é durão. Eu disse, eu vou deixar você falar. Então sentei-me na caminhonete e fomos até a Casa Branca, uma casa branca bonita, bem lá no fundo, ao pé de um grande morro, e havia um grande campo de mato e uma plantação de milho desse lado. Chegamos lá e havia 2 senhores sentados lá de fora, bem ao estilo de Kentucky. Kentucky tem seu próprio jeito de viver, sabe? O irmão David ali atrás, o irmão grego, disse, irmão Brano, ouvi suas fitas, disse eu. É meio estranho dizer isso depois do café da manhã. Ele disse, o senhor mencionou um cabelo num biscoito? Disse, procurei saber o que é isso, mas não encontro. E eu disse, isso é coisa de Kentucky, sabe? Um cabelo num biscoito. Eu disse, não tente procurar dicionário que não vai estar lá. Eu disse, em Kentucky. Então, chegamos lá em cima no vale da Sassafras, sabe? Com aqueles chapéus grandes pendurados, paramos, o irmão Lutz desceu e deu a volta. Havia 2 senhores sentados ali e ele se aproximou de um deles e cumprimentou, dizendo, como vai, senhor? Ele respondeu, como vai, senhor? Ele disse, eu sou... Meu nome é Wood, sou Bank Woods. Ele disse, eu queria saber, se nós caçamos aqui em Dutton, e eles dão os lugares, o nome dos riachos, disse, estivemos caçando em Dutton, queríamos saber se poderíamos caçar na sua propriedade. Ele respondeu, qual família Woods você é? E ele respondeu, sou filho do Jim Wood. Ele disse, qualquer um deles, as testemunhas de Jeová, que é as pessoas de Jeová. Ele disse, qualquer coisa que o Jim Wood, qualquer pessoa da família dele, precisar, é bem-vinda a tudo o que tenho nessa propriedade. Ele perguntou, o velho Jim, ele está vivo? Ele disse, sim, ele está morando em Indiana agora. Ele acrescentou, eu também moro lá. Ele disse, eu venho caçar esquilos todo ano. E ele disse, fique à vontade, tenho 500 actos com muitos vales e tudo mais, pode aproveitar. E ele disse, muito obrigado. Ele disse, trouxe meu pastor comigo. Ele disse, você não se importa se ele caçasse também? Ele disse, Wood, quer dizer que você chegou ao ponto de ter que levar um pregador com você, onde quer que vá? Ele disse, então achei que estava na hora de sair do carro, então saí do carro e fui até lá e disse, como vai? Ele disse, olá. Ele disse, antes que pudesse me apresentar, ele interrompeu logo e disse, bom, ele disse, não tenho muita estima por vocês. Eu disse, bem, admiro sua honestidade. E ele disse, o motivo é uma coisa só, disse ele. Primeiro, você não parece um pregador. Sangue de esquilo e barba por fazer e sem tomar banho 2 semanas. Então eu disse, bem, eu acho que isso é verdade também. Ele disse, o que eu tenho contra vocês, rapazes, é que vocês ficam latindo para uma árvore onde não há nada. Agora, nós
sei se vocês sabem o que é isso, é outra expressão do Kentucky. David, não tente procurar isso no dicionário. Quando um cachorro de caça, os guaxinins é mentiroso, ele corre para uma árvore. E o guaxinim tem um truque, ele corre, pula na árvore e depois pula fora, entendem? E se o cachorro não for bem treinado, ele corre para a árvore onde viu o guaxinim e sentiu o cheiro dele circulando o tronco, fica lá latindo, mas não há nada na árvore. Então, geralmente, eles matam esse cachorro. Então, ele disse, pessoal, é disso que vocês precisam, uma boa carga de chumbo grosso, disse ele. Porque vocês estão latindo para a árvore errada, não tem nada lá. Vocês entendem o que quer dizer? Estava falando da pregação. Ele disse, sou considerado um infiel. Eu disse, bem, cada um tem sua opinião, mas para mim isso não é motivo de orgulho. Ele disse, bem... Disse ele, a questão é, disse, você está falando de algo aí que tal coisa não existe. Disse, sim, senhor. Eu disse, claro, isso é uma questão de opinião. E ele disse, bom, disse ele, vocês ficam falando de um Deus e tal coisa não existe. Disse, se houvesse um, eu poderia vê-lo. Disse, vivi todos esses anos, tenho 70 e poucos anos. Disse, ainda não vi nada dele. E disse, simplesmente não existe tal coisa. Vocês estão latindo para a árvore errada, pegando dinheiro das pessoas para seu sustento e coisas do tipo, não passa de um bando de vigarista. Pensei, puxa vida, eu disse, sim senhor, claro, isso é sua opinião. Pensei, ó Deus, se o senhor não me ajudar, então eu disse, sim senhor, claro, essa é sua opinião. Eu disse, e sabem, minha velha mamãe do sul sempre me dava bons conselhos. Ela usou uma expressão certa vez, dê corda o suficiente a uma vaca e ela mesmo vai se enforcar. Então pensei que isso serviria bem para ele. Deixe eu latir um pouco e veremos em que árvore ele está latindo. Então deixei que ele continuasse falando e algo me veio à mente. Havia uma macieira ali sobre a qual eles estavam sentados. E chegando o outono, as maçãs eram mais ou menos a última semana de agosto, as maçãs estavam caindo, as vespas estavam comendo, sabem o que são vespas, certo? Bem, de que parte de Kentucky vocês são? Então eu disse a ele, você se importa de eu pegar uma daquelas maçãs? Ele disse, fique à vontade, as vespas estão comendo-as. Entendi, estendi a mão, peguei uma, esfreguei-as naquelas minhas calças velhas, surradas, sabe como é? Dei uma mordida e eu disse, puxa, é uma maçã boa. Ele disse, é uma maravilha. Eu disse, parece que ela produz bastante fruta. Sim, senhor, disse ele, eu colho muitos alqueires dela todos os anos. Qual a idade da árvore? Mudando de assunto com ele, sabe? E ele disse, está vendo aquela velha chaminé ali em cima? Disse, eu nasci lá em cima. Disse, mamãe e papai moravam lá. E disse, e um incêndio a destruiu. Nós construímos essa casa nova aqui embaixo. Disse, então fui criado aqui. Disse, quando papai e mamãe morreram, eu simplesmente fiquei com a casa. Disse, e quando nós mudamos pra cá, plantei aquela árvore ali uns 45 anos atrás, ou algo assim. Disse, se ela está lá desde então. E eu disse, que bom. Eu disse, nossa, isso é maravilhoso. Ele disse, sim, senhor. Ele disse, voltando ao assunto a ser pregador, disse ele, quero lhe perguntar uma coisa. Eu disse, sim, senhor, o que é? Ele disse, você, se pudesse produzir alguma coisa, bem, seria diferente. Ele disse, olha, ouvi falar de um pregador uma vez, ouvi falar dele. Disse, uma velha irmã lá no alto da colina, disse, estava morrendo de câncer. Disse, havia um pregador que veio aqui de Acton, Kentucky, ficava cerca de 30 milhas dali, e eu e Woods olhou para mim, e eu balancei a cabeça negativamente, ele disse, lá no acampamento metodista, disse, esse pregador vinha de Indiana, e ele disse, e ele veio para cá, e disse, disseram que havia umas 2.500 pessoas reunidas lá naquela noite, é isso, é lá no meio da colina, sabe, eles vinham a cavalo e todo jeito para chegar lá. E disse, ele ficou lá por 3 noites. E disse, na segunda noite, disse ele, a irmã dessa senhora morava num lugar chamado Camusville. E quando aquele pregador estava pregando, ele olhou para trás, para a plateia, bem lá no fundo, onde aquela mulher estava, chamou-a pelo nome e disse, hoje à noite, antes de sair de casa, você olhou dentro de uma gaveta da cômoda. E do lado esquerdo pegou um lencinho com um desenho azul. Num dos cantos, você está com ele na sua bolsa. E você tem uma irmã chamada Fulana, que está morrendo de câncer no estômago, vá, pegue esse lenço, coloque-a sobre a mulher e ela ficará curada. Bem, disse ele, por volta da meia-noite, naquela noite, pensamos que o exército da salvação estivesse lá no alto do morro. Ele disse, nunca vi um estrondo daquele na minha vida. E eles estavam gritando, e se alguns de vocês souber, era um irmão Ben e o pessoal dele lá em cima, colocando aquele lenço na mulher, e disse, pensamos que talvez a senhora tinha morrido. E na manhã seguinte, disse, subimos lá para ver quanto fariam os preparativos
preparativos para o funeral e disse, ela estava sentada à mesa e, ela, e o marido comendo pastéis de maçãs fritos, bebendo café. Você sabe que uma torta de maçã frita, aquele pastelzinho de uma forma de meia lua, sinto-me em casa falando disso. Então, sabe, eu gosto dela com um melaço por cima, eu gosto de apenas salpicar, eu batizo a torta, sabe, despejo bastante melaço nela, gosto de bastante melaço da minha torta. Então, eu simplesmente adoro essas coisas. Então, ela estava comendo essa torta de maçã frita e ela disse, no dia anterior, ela estava em uma situação tão crítica que nem conseguíamos, já não dava mais para usar a comadre, tivemos que usar apenas o lençol de transferência. E disse, eu e minha esposa íamos lá e trocarmos a roupa de cama dela duas vezes por dia. E disse, o médico já tinha desistido do caso dela umas 6 semanas antes, receitando apenas fenobarbital, suficiente para durar até o fim o câncer. Eles abriram a barriga dela e apenas fecharam de novo, disseram que não adiantava mais tentar nada. Disse, sabe, ela estava sentada ali comendo, quando ela levantou de um salto, correu, apertou a nossa mão e disse, eu disse, não me diga, disse... E disse, olha, e disse, você não crê nisso? Vá lá ver, ela mesmo vai lhe contar. Eu estava pregando para mim naquele momento, deixa eu testemunhar um pouco. Eu disse, ah, você não crê nisso, não é? Ele disse, claro que sim, disse, se você não crê, vá lá no alto da colina e descubra, eu te levo lá. E eu disse, disse, não, eu disse, vou crer na sua palavra, eu disse, vou crer na sua palavra, eu disse, diga, quem era aquele sujeito? Não sei, ele disse, ele é lá de Indiana, e disseram que ele vai vir aqui de novo, disse, eu vou procurar ele quando ele vier, disse, vou chegar perto dele e dizer, quero lhe contar uma coisa, pregador, diga-me como foi que o senhor soube daquilo, sendo que nunca esteve nessa região antes, eu nunca tinha estado lá, veja bem, disse, como foi que o senhor soube disso? Eu disse, sim, senhor. Bem, espero mesmo que o senhor o encontre. Eu disse, espero que ele o ajude. E ele disse, bem, eu vou. Ele estava mascando fumo, sabe? Cuspiu no chão assim e as folhas voaram. E eu disse, e quer dizer então, voltando àquela árvore, eu disse, eu fico impressionado com isso. Eu disse, sabe, nem tivemos uma noite fresca, nem uma geada, nem nada. E eu disse, aquelas folhas estão caindo da árvore no chão e foi por isso que viemos para cá, saindo daquela mata de terreno plano, onde as folhas caem seca, para vir a esses vales aqui, onde elas caem na água e ficam úmidas. Eu disse, e você... Por que raios aquelas folhas estão caindo da árvore? Bem, disse, a vida as deixou? Eu disse, o quê? O quê? Ele disse, a vida as deixou? Deixou a folha? É, disse, é isso que fez ela cair. Eu disse, bem, não tivemos geada, nem sinal, tempo de frio? Ele disse, bem, é simplesmente, ela as deixa. E eu disse, bem, o que acontece com a vida? Ele disse, ela desce para a raiz da árvore? Eu disse, como assim raiz? Disse, bem, o inverno a congelaria, isso mataria aquele germe de vida da árvore. E eu disse, então ela desce para a raiz da árvore para se esconder lá até quando? Ele disse, até a primavera. E ele a fez subir outra vez, leva as maçãs e um monte de folhas. Sim, senhor, eu disse. Isso é estranho, eu disse. Eu gostaria de lhe perguntar uma coisa. Ele disse, sim, senhor. Eu disse, que inteligência diz aquela árvore, aquela vida na árvore, que o inverno está chegando e que se ela não sair desses galhos e descer para cá, ficando coberta por essas raízes, ela morrerá. E aquela vida obedece e essa inteligência desce para a raiz da árvore e permanece lá embaixo até que o inverno passe e então faz brotar uma folha novamente. Eu disse, que inteligência faz isso, senhor? E ele disse, ah, é da natureza. Eu disse, o que é a natureza? Ele disse, bem, ela simplesmente faz isso. Ele entendeu o meu ponto de vista, veja bem, e estava tentando fugir disso. E ele disse, bem, você, ele disse, você vê? Eu disse, bem, quer saber? Vamos pegar um balde de água e colocá-lo aqui em cima naquele poste de carvalho, agora no meio de agosto, será que a água vai escorrer até a base do poste e ficar lá até a primavera e depois voltar para encher o balde novamente, ela faria isso? Ele disse, não, não. E eu disse, bem, diga-me que inteligência é essa? Tem de ser uma inteligência, pois a árvore não possui inteligência. Tem de haver uma inteligência para fazer aquela vida vir da árvore. Aqui em cima, nos galhos, para baixo, até as raízes, é uma inteligência para dizer a ela que é hora de subir novamente. Ele disse, eu simplesmente não tenho pensado nisso. E eu disse, agora, pense nisso por um bom tempo. E quando você descobrir que inteligência é essa que disse, que diz aquela seiva da árvore, aquela vida
para descer as raízes e se esconder. Se não morrerá, então eu lhe direi a inteligência que me disse que quem era aquela mulher e o que fez e o que fazer para salvar a vida dela. Ele disse, você não é aquele pregador? Eu disse, sou eu sim. Ali, mostra-me. Tu me mostrarás a vereda da vida. Ainda que seja algo tão simples. E ali, de joelhos, com o chapéu na mão, eu conduzi a Cristo. Mostre-me a tua vereda da vida. A um fazendeiro ignorante, que provavelmente não sabia escrever o próprio nome. Mas Deus tem uma maneira de tomar uma vereda da vida e conduzi-lo a isso. E irmãos, nós estamos pendurados na árvore da vida. E um dia, esta velha folha vai cair. Mas um dia virá uma ressurreição, um grande milênio está diante de nós. Uma grande ressurreição. Nós voltaremos um dia, porque temos a vida eterna. Nós entendemos isso através da palavra. Se tivéssemos tempo, vocês sabem como é, poderíamos abordar isso de muitas maneiras. Às vezes é preciso usar métodos diferentes para alcançar uma pessoa. No ano passado, eu fui lá, pensei, vou caçar novamente na propriedade daquele velho. Cheguei ao local de carro e vi mato crescido por toda parte. Vi uma senhora idosa sentada na varanda, descascando maçãs daquela mesma árvore. Aproximei e disse, como vai, senhora? Ela respondeu, como vai, senhor? Eu disse, eu tenho visto grandes placas de aviso por toda parte antes de entrar ali. Eu disse, será que seria possível eu caçar esquilos? Ela disse, senhor, quando meu marido era vivo, ele era muito peculiar. Ele sinalizou a propriedade com aviso de proibição de caça. Eu disse, tem uns rapazes que moram lá em Kentucky, Louisville, Kentucky, disse ela, e eles vêm aqui para caçar. Eu disse, eu sabia disso. Ele me contou, poderia vê-lo? Ela disse, ele já partiu. Eu disse, não me diga. É verdade. Eu disse, bem, ele me disse que quando era vivo eu poderia caçar. Ela disse, quem é o senhor? Eu disse, eu sou o irmão Brana. Ela deixou cair a panela, segurou minha mão e disse, irmão Brana, ele está na glória agora. Ela disse, ele viveu uma vida cristã firme desde aquele momento. E eu disse, e a senhora está descascando maçãs daquela mesma árvore. Eu disse, as maçãs voltaram a nascer, não foi? Eu disse, assim também ele voltará um dia, na grande ressurreição. E irmão, irmã, não podemos nos dar o luxo de deixar que as pessoas que amamos, e por quem Cristo morreu, se afastem dessa vida. Morrendo sem a vida eterna, vamos fazer tudo o que pudermos para levá-los para o lugar onde possam surgir na ressurreição. Tu me mostrarás a vereda da vida. Vocês, irmãos, são capazes de fazer isso com suas congregações, porque muitos de vocês são ministros e teólogos instruídos, e eu não tenho essa capacidade, mas o meu pequeno não tem a capacidade, exceto um pequeno dom que me foi dado, como de engrenar numa certa sintonia, onde percebo que as pessoas estão pensando, o que elas estão fazendo, o que deve ser feito. Essa é uma pequena vertente do meu ministério, é apenas um dos pequenos caminhos que Deus me permite usar para trazer seus filhos para aquele lado. E eu estou unindo o meu, o seu agora. Vamos mostrar às pessoas a vereda da vida, para que elas possam encontrar o caminho do Senhor. E ele disse aqui, pois há alegria na presença de Deus, há alegria enquanto percorremos esse caminho, olhando de um lado para o outro, a ressurreição das árvores, das folhas, tudo, tudo fala de Deus. Portanto, sejamos como criaturas de Deus, falando de Deus em tudo que fazemos, ou dizemos que isso resplandeça para a glória dele. Deus abençoe, vamos curvar nossos cabeça por momentos agora. Senhor Jesus, o grande pastor do rebanho, estou tão feliz, Senhor, por teres me mostrado a vereda da vida, e estou tão feliz por caminhar nesta grande e antiga estrada. Sou tão grato por unir meus braços aos desses irmãos hoje, enquanto estamos à beira da estrada, clamando com nossas vozes e com todos os talentos que tu nos deste, aquela massa de humanidade moribunda.

estrada, clamando com nossas vozes e com todos os talentos que tu nos deste, aquela massa de humanidade moribunda lá fora, porque tu morreste, Senhor. Ajuda-nos que cada uma de nossas vidas seja uma árvore ou algo que traga tal convicção ao pecador e ao descrente, que as pessoas possam ver o caminho do Senhor e entrar nas alegrias do Senhor. Conceda ao Pai, abençoa-os em nossos esforços conjuntos, por mais humildes que sejam. Agradecemos-te por esse tempo maravilhoso de comunhão, por este grande café da manhã. E Pai, sentimos que nossas almas e nossos corpos foram alimentados pela bondade de Deus. Esteja conosco agora enquanto prosseguimos para as outras reuniões, e esteja conosco essa noite, e que algo seja feito que leve os pecadores a virem rapidamente ao altar para serem salvos, que os enfermos sejam curados e aqueles que não têm o Espírito Santo sejam batizados no corpo de Cristo. Conceda, o Senhor, nós entregamos a Ti, tomamos nossas orações, nossa fé, e a unimos depositando-as sobre o Teu altar, e as enviamos a Ti, Senhor, em nome de Jesus Cristo. Amém. Deus abençoe, meus irmãos. Eu suponho que agora um dos irmãos virá para encerrar a reunião da igreja, ou melhor, da congregação, formalmente, como deve ser. E enquanto decidam quem virá, quero dizer que agradeço a excelente presença de vocês e peço desculpa por tê-los mantido aqui até uma hora do almoço. Já são quase 5 minutos depois das 11 pelo meu relógio aqui, e eu poderia ter ficado sentado conversando com vocês sobre grandes coisas que vi acontecerem, coisas que o Senhor tem realizado nos campos missionários, coisas realmente grandiosas. Nunca tenho medo, apenas lembre-se, Deus prometeu e Deus tem de cumprir a sua promessa. Ele simplesmente tem de cumprir sua promessa. Que Deus abençoe agora, irmão Borders.

Santana cantou esse hino, ó Filhos de Sião, na mensagem que nós ouvimos essa semana. A palavra se fez carne, relato da viagem da Índia.

Eu posso, eu quero, eu creio. Eu posso, eu quero, eu creio. Eu posso, eu quero, eu creio que o Senhor Jesus Cristo já me curou. Obrigado, Pai, pelas suas promessas. Elas são minhas. Eu recebo agora. E assim cumprimentamos a todas as igrejas, todo o povo de Deus. Que Deus vos abençoe com as mais bênçãos, ricas bênçãos de nosso Senhor Jesus Cristo. Que a paz de nosso Senhor Jesus Cristo esteja com cada um de nós. Estamos aqui com essa escola dominical, depois de ouvir essa fita, A Vereda da Vida, sendo tão abençoado esse o alimento da noiva. Estou aqui no hospital, mesmo tomando medicamento, desde quarta-feira, às 7 horas da noite, mas estamos sem nenhuma reação alérgica, colateral, sem nenhum efeito colateral, porque eu creio em Marco 16. Se beber alguma coisa mortífera, não está farando dano algum. Quando toma algo envenenado, sem saber, não tentando a Deus, mas isso desceu no meu coração, na minha alma, e pode te ajudar também. Você sabe que todo medicamento tem um efeito colateral, contrário. Aquilo que é para o bem também causa o mal. Mas se você crer em Marco 16, quando Jesus disse, se beber alguma coisa mortífera, não lhe causará dano algum.

crido nisto com a minha alma, e não tem causado dano até aqui, Ebenezer. Até aqui o Senhor tem nos ajudado, e vai chegar até o final, e não vai causar dano nenhum, porque eu creio em Marco 16. E todas as vezes que você for tomar um medicamento, se tiver um efeito colateral, você crê em Marco 16. Já é uma lição. Isto não vai causar dano, só o bem. Porque Deus cura através do remédio. Deus cura através da cirurgia. Deus cura através da oração. Não importa o meio, é Ele que é o curador. Como disse Davi, bendizo minha alma ao Senhor, e tudo que é em mim, bendiga o seu santo nome. É Ele que perdoa todas as tuas iniquidades e sara todas as tuas enfermidades. Então, é Ele que nos cura e nos perdoa. E tudo tem um propósito divino. Eu tenho 56 anos. Estou me sentindo como um jovem. Quando eu entrei, ingressei na Polícia Militar do Estado de Goiás. Cortei meu cabelo desse jeito, como um recruta, e usava esse padrão muitos anos. Fiquei feliz, olhei no espelho e me senti jovem. Um dia o saudoso pastor Joaquim Gonçalves disse para mim: irmão, você não pode deixar o cabelo crescer mais um pouco? Eu falei: posso? Então aí eu mudei o estilo. Eu entendi que não pegaria bem para um pregador. Deixasse maior um pouquinho, ficaria melhor. Mas por causa da circunstância, eu resolvi cortar desse jeito para sentir como um soldado valente. Soldado de batalha, de guerra. Eu vim para ser um soldado aqui na terra. Ingressei no exército de nosso Senhor Jesus Cristo. E como um combatente, como um guerreiro, com o Senhor na frente da batalha, o Senhor dos exércitos é o varão de guerra. Ele está na frente. Como Davi disse, eu coloco o Senhor continuamente diante de mim. Ele está à minha mão direita. Nunca vacilarei. O Senhor dos exércitos é varão de guerra. Esse é o seu nome. Estamos nesta batalha para vencer, não para vencer, já somos mais do que vitoriosos. Tudo que você for encarar, encare como vitorioso. O eu humano estava pensando: será que eu vou ser útil ali hospital, internado? Será que eu estou mais preocupado com mim mesmo? Mas Deus, que é tão bondoso, tão maravilhoso, tão misericordioso, que começou a me mostrar o trunfo do ministério, começou a me mostrar José no calabouço, quanto tempo ele ali. Ali foi o trunfo do ministério dele. Começou a me mostrar Jeremias, atolado no barro dentro da cisterna.
Aquele era o trunfo do ministério dele. Começou a me mostrar Jó na lepra, raspando, doente. Aquele foi o trunfo do ministério dele. E hoje, e assim Mesaque, Sadraque, Abednego, dentro da fornalha, Daniel, na cova dos leões, e assim cada um. Ali está o trunfo do ministério. E chegou até a mim. Isso aqui está o trunfo do meu ministério, que faz parte de uma jornada. Como Davi disse, tu viste o nosso corpo ainda informe, tu viste o meu corpo ainda informe, e no teu livro todas estas coisas foram escritas, as quais iam sendo dia a dia formadas. Estava escrito antes da fundação do mundo. O profeta disse, se eu não cresse na eleição e na predestinação de Deus para as coisas, eu seria um homem desencorajado. Mas eu creio na eleição e na predestinação de Deus para as coisas. Por isso eu sou encorajado, eu sou animado, eu sou abençoado. Como Davi disse, ele pôs alegria no meu coração, mais do que no tempo da cevada, mais do que no tempo do trigo e do vinho. E ele tem colocado tanta alegria no meu coração, mais do que em qualquer outro tempo. Isso é um mistério de Deus. Alguém disse para o irmão Brana, eu queria falar algo sobre você, sobre sua família. Ele disse, se eu parasse para te ouvir, eu vou caindo, caindo e caindo. Eu estava predestinado, elegido por Deus desde antes da fundação do mundo para passar por isso. E eu estou tão feliz, tão alegre, tão contente de passar. Por isso, se você está passando por uma prova, lembra-se, você tem a maior bênção da terra. A prova da vossa fé é mais preciosa do que o ouro, que perece e é provado pelo fogo. Eu estou tendo a maior bênção do mundo. Isso é melhor do que fazendas, carros, do que riquezas. É você ser encontrado digno de passar por algo e permanecer como Jó, e permanecer como Mesaque, Sadraque, Abednego, permanecer como Daniel, permanecer como Jeremias, permanecer como José e todos na Bíblia Sagrada. Que graça, que misericórdia. Sempre louvando a Deus, como Paulo, decapitado, com sua cabeça, seu pescoço cortado, Pedro crucificado de cabeça para baixo, Tiago morto. Deus, que honra é saber que eu também sou uma continuidade dos heróis da fé. Você também é uma continuidade. Agora nós vamos ler a Bíblia e após o hino, e depois nós vamos banquetear. Meditar nisto que acabamos de ouvir, os Salmos 16, o verso 11, far-me-ás ver a vereda da vida, na tua presença a fartura de alegrias, a
tua mão direita a delícias perpetuamente. Senhor Jesus, abençoe esta meditação, esse banquetear, este alimento da noiva. É o que o Senhor deixou armazenado. É o que temos, Pai. E é o que nos satisfaz. Não queremos nada além disso. A noiva alimenta do noivo. Só isso que nos levará no rapto. Só isso que a noiva precisa. Em nome do Senhor Jesus Cristo, vem ungir essa meditação para a glória do nome do Senhor Jesus Cristo. Amém.

Agora, nós vamos meditar no parágrafo 101, como vimos, um homem pode parecer um cristão, imitar um cristão, andar como um cristão e assim por diante.

pode ressurgir, ele não pode renascer, mas se ele tem o germe da vida, se ele tem a vida de Deus, ele vai ressurgir. Oh, que felicidade! A vida não é só essa vida aqui, de 70 anos, quando chega aos 80, enfado, canseira, alguns pela robustez, como a irmã Nara que Deus levou, com a muleta, canseira, enfado, mas ela foi com o germe da vida. Sexta dimensão, aquele lugar que Deus me deixou ir naquela estrada um dia desse. Pergunta se ela quer menos fazer uma visita aqui. Não, lugar cheio de amor, de paz profunda. E na ressurreição, que aqueles que vão com o germe da vida voltarão primeiro, depois nós, os que ficarmos vivos, seremos transformados no abrir e fechar de olhos. Tudo que você tem que fazer, Senhor, eu quero o germe da vida. Eu quero renascer. Isso vem com o novo nascimento. Jesus disse, eu vim para que tenhais. Jesus disse, eu vim para que tenham vida. Zoe, a própria vida de Deus neles e a tudo que leve um começo tem um fim. Tudo que teve um começo tem um fim. São aquelas coisas que não tiveram começo, que não tem fim. Apenas uma coisa que nunca teve começo. Deus, vamos dizer, Deus não teve começo. E nós nos tornamos filhos dele, parte dele. É então Zoe, a própria vida de Deus, a vida eterna, é comunicada a nós. E essa é a única maneira de vivermos, e essa é a única maneira pela qual nossos amigos perdidos aqui fora, até mesmo membros de igrejas, podem voltar a viver, porque Zoe lhes foi concedida e nós nos tornamos parte disso. Eu sou parte de Zoe. A vida de Deus está em mim, em nós. Vocês notaram o que aconteceu no dia de Pentecostes? Como aquele grande, como aquela grande coluna de fogo que todos sabemos ser o mensageiro da aliança, isto é Jesus Cristo. O que era aquela coluna de fogo? O mensageiro da aliança, que era Jesus Cristo. Essa coluna de fogo está conosco, que é o anjo da aliança, que tirou os filhos de Israel, que estava no Senhor Jesus Cristo, aqui na terra, fazendo um sacrifício por nós. E agora, pela graça e misericórdia de Deus, temos este mesmo, essa mesma coluna de fogo. Essa mensagem é a coluna de fogo. É Jesus Cristo. Nós estamos alimentando do Filho de Deus. Essa mensagem é a coluna de fogo. Nós estamos satisfazendo com o próprio Deus.

pois Moisés considerou o opróbrio de Cristo como riquezas maiores do que os tesouros do Egito, visto que ele deixou o Egito seguindo aquele grande mensageiro, aquela luz. Olha, nós também deixamos o mundo. Moisés chegou, deixou o Egito, deixou a glória do Egito, deixou tudo para seguir a coluna de fogo. Nós também deixamos tudo, religião, credos, dogmas, os nossos dons. O verdadeiro dom é você sair do caminho e deixar Deus usar você. E cada um que Deus usa hoje, o que, que ele vai fazer? Ele vai ouvir aquilo que Deus deixou. Ele vai ouvir essas fitas. Ele vai se banquetear nelas, meditar nelas, deixar todo o prestígio humano, todo eu. Isso é cada um, todo corpo, todo quíntuplo de Efésios, vai usar isso. É ele saindo do caminho e Deus colocando cada um no seu devido lugar, firmado na coluna de fogo, firmado na palavra. Todos cristãos robustos, ninguém apegado a ninguém, mas unicamente na palavra. Que felicidade! Veja, seguindo o mensageiro, aquela luz, no dia de Pentecostes, quando aquela grande luz chegou ali, Deus se repartiu, línguas de fogo pousaram sobre cada um deles, e todos foram cheios do Espírito Santo e começaram a falar em outras línguas, conforme o Espírito lhe concedia que falassem. Deus se repartindo, passando de um único ser para estar em sua igreja, repartindo sua vida com seu povo. Essa é a mensagem que devemos levar às pessoas. Elas perecerão sem ela. É inevitável. O Pentecoste era passando a vida dele para as pessoas. Essa é a mensagem que devemos levar às pessoas. Se não for essa vida passando para as pessoas, como no Pentecostes, repartindo sua vida com seu povo, cada um recebendo Pentecostes, essa passando a vida dele para cada um, essa é a mensagem que devemos levar às pessoas. Elas perecerão sem ela, é inevitável. E hoje também serão passando essa vida para as pessoas, a vida, porque isso aqui é vida eterna. Sem isso perecerão. Todos precisam disso, como precisou lá no Pentecostes. Hoje também, minha própria mãe faleceu recentemente. Quando eu estava ao lado dela, ela disse: Billy, todos os nossos filhos, isto é, os filhos dela estavam ali, os que ainda viviam, dois de nós, de um total de 10, já havia partido. E a minha mãe, ela olhou para mim e disse, primeiro ela olhou para Dolores e disse,
a minha última e a minha primeira. E a mamãe era uma cristã exemplar. Eu havia conduzido a Cristo e a batizado muitos anos antes. Irmão Branham sendo o primogênito, Dolores sendo a última, de 10 filhos. E ela disse: Dolores, você foi boa para mim, você me ajudou, você lavou muita roupa para mim quando eu já estava velha e não conseguia mais lavar. Você vinha limpar minha casa, você fazia essas coisas. Ela disse: eu amo você, querida. E a Dolores, uma jovem cristã, estava ali com a voz embargada, de cabeça baixa, e disse: mamãe, foi tão pouco. Ela disse: Billy, você garantiu que eu não passasse fome. E eu disse: mamãe, quantas vezes a senhora se afastou da mesa para que eu pudesse comer, quando nós não tínhamos nada para comer? E eu disse: era apenas um dever, mamãe. E ela disse: então você foi, de certa forma, um guia espiritual para mim, Billy. Você me batizou, você me mostrou o caminho da vida. Eu disse: mamãe, a senhora sabe que nossa origem é católica. E disse: eu ia à igreja, mas eles diziam: essa é a igreja. E aquilo contrariava a palavra. Eu ia de igreja em igreja e descobria que era tão contrário a ela. Então eu me mantive fiel à palavra, mamãe, e eu disse: tentei lhe mostrar o que era certo e conduzi-la a Cristo. E minha querida santa mãe partiu para encontrar Deus. E então entreguei a alma dela de volta a Deus. E Dolores me chamou e disse: Billy, eu simplesmente não consigo suportar isso. Não consigo simplesmente superar isso. Ela disse à mamãe, eu disse: Dolores, olhe para o outro lado da rua, onde você mora. Não há um grande carvalho lá? O profeta mostrando, Dolores, dizendo: não posso suportar isso. O profeta diz: olha aquele carvalho do outro lado da rua, onde você mora. Ela disse: sim, isso foi apenas alguns dias antes de a mamãe falecer. E ela disse: sim. E eu disse: agora está chegando o outono. Eu disse: mas ao menos, mais ou menos, um mês atrás, aquelas folhas estavam bem bonitas e verdes. Sim. Ela disse: Billy. Eu disse: quando foi? Como elas estão agora? E ela disse: bem, elas estão amarelas, marrons, verdes e vermelhas. E eu disse: Dolores, o que faz com que fiquem amarelas, marrons, verdes e vermelhas? Ela disse: elas estão morrendo. Eu disse: em que tempo a árvore estava mais bonita? Ela disse: exatamente agora. Eu disse: a Bíblia diz: preciosa é aos olhos do Senhor a morte dos seus santos. Vamos dizer juntos:
Preciosa é aos olhos do Senhor a morte dos seus santos. É aí que chega o momento. Eu disse, a vida está voltando. A vida é uma árvore. Todos nós estamos pendurados em uma árvore da vida. É verdade. Todos nós. E os Udes, que é o vendedor de livros nas reuniões, ele era testemunha de Jeová. Ele tinha um menino que estava com ele também, com a perna contraída assim, por causa de poliomielite. E ele havia estado em Louisville, em uma das reuniões, e notou aquele discernimento e disse, ora, isso me parece correto. Quando o irmão Woods, com seu filho, com paralisia, com poliomielite, uma perna mais curta do que a outra, foi naquela reunião, e assim ele foi a Houston, Texas, e quando eu estava lá com o irmão Kitson e outras pessoas, na ocasião em que a foto do anjo do Senhor foi tirada, essa foto da coluna de fogo que nós temos aqui no santuário, e bem, ela foi tirada em várias ocasiões, e recentemente ela foi tirada novamente, foi tirada na Alemanha, e muitas vezes, então o irmão Udice havia levado seu filho e estava presente em uma das reuniões. Eles estavam sentados bem lá no fundo, quase a meia quadra de distância, ou até mais longe. Certa noite, enquanto eu estava no púlpito, sem nunca ter ouvido falar dele na vida, apenas parados ali e olhando ao redor, tive uma visão diante de mim e eu disse, há um homem, ele está sentado bem lá no fundo, ele e sua esposa, e são do estado de Kentucky, de um lugar chamado Lagrange, Kentucky. O nome dele é Woods, ele é carpinteiro, ele tem um filho com sequela de poliomielite, que deixaram a perna dele retirada. Assim diz o Senhor, o profeta discernindo, a coluna de fogo ali, o filho do homem manifestando, aquele mesmo que estava lá no Senhor Jesus Cristo, falando, usando aquela voz para cumprir Lucas 17:30. E o menino está curado, e continuei falando assim, e a esposa dele era metodista, ou creio que da Igreja de Deus, a Igreja de Deus de Anderson. Então ele disse, você ouviu isso, Ubi? E assim ele disse, David, levante-se. A perna dele estava perfeita, igual a outra. Ele está na reunião. E então aquele testemunho de Jeová entregou-se a Cristo. Olha como o irmão Woods veio, aquele vendedor de livros. Veio com seu filho, com a perna mais curta do que a outra na reunião. E Deus disse,
seu discerniu os pensamentos. David, Davi, e a perna estava igual à outra. E ele se entregou à vida. E então ele se entregou à vida a Cristo. E então, por ocasião disso, o irmão dele veio até, vocês sabem como eles, as testemunhas de Jeová, pensam. Eles vieram para expulsar o irmão da comunhão deles. Ele disse, você está ouvindo outras coisas? Disse, essas coisas falsas que faz por aí? Você tem isso, você tem sido, o pai dele é um líder entre as testemunhas de Jeová. Ele disse, você sabe que isso não é certo. Ele disse, se eu algum dia vir aquele homem, vou dizer umas boas verdades a ele. Disse, eu sei o ensino que meu pai me deu. Disse, é ele ali cortando a grama. Ele foi lá para expulsar o irmão Woods das testemunhas de Jeová. E quando chegou ali, era o irmão Lili, né? Encontrou o irmão Brana cortando a grama. E eu me cheguei com um chapéu. E eu cheguei com um chapéu velho, abas caídas, sabe? E me sentei, conversei com ele. Ele disse, bem, disse ele, vou lhe dizer, senhor Brana, disse ele, nós somos curados, nós somos criados como testemunha de Jeová. Eu disse, muito bem. Eu disse, prefiro ser um roselita a não ter luz alguma. O termo roselita se refere aos seguidores de Ruzel, C.T. Ruzel, grande influenciador dos testemunhos de Jeová. É a nota do tradutor. E continuei assim, sem menosprezar nada do que ele havia dito, e conversei com ele da melhor maneira que pude, e eu disse, vejo que o senhor é um homem casado e tem dois filhos. Ali entra o discernimento, ali entra o próprio Deus vendo a vida, o próprio Filho do Homem. Oh, isso é tão grande. E ele, eu disse, mas o senhor se separou de sua esposa. E ele olhou para os Ubandi, para o Banks. Aquele é o senhor David, pai de David Woods, aquele que está aqui na reunião. E ele olhou, achando talvez que o senhor Woods tivesse me contado isso, e eu percebi o pensamento dele rapidamente, sabe? Quando o irmão dele viu, ele falou assim, o meu irmão Woods contou para ele. Eu não sabia que ali era o próprio Deus, o Criador que estava ali. Então eu disse, o senhor achou que o irmão Woods tinha me contado isso? Ele não contou. Ele não me disse nada sobre a família dele. Mas eu disse, talvez o senhor pense que foi o Banks quem me contou isso anteontem à noite. O senhor estava com uma mulher de cabelos castanhos avermelhados. O senhor estava no quarto com ela quando o amante dela chegou e a porta, chegou à porta e bateu. Ela foi até a porta e não deixou o senhor ir junto.
e o senhor olhou pela janela, ainda bem, ele teria estourado seus miolos. Eu disse, o senhor que estavas ali de terno escuro e gravata vermelha, o profeta disse, ele estava lá dentro do quarto de terno escuro, gravata vermelha. A mulher lhe foi abrir a porta, era o amante dela, e ele não foi. E o profeta disse, se você tivesse ido, ele tinha te estourado os seus miolos. Tudo isso é o próprio Deus falando com ele. E ele quase caiu no chão, isso. Disse ele, é a verdade, e então eu batizei alguns dias depois daquilo, eis que o pai dele veio, aí o profeta batizou o irmão Woods, porque o filho foi na reunião discernir o pensamento, a perna do menino cresceu, do David, do pequeno Davi, agora vem o senhor Lili, irmão dele, o profeta discerne esse episódio. O irmão Bram batizou ele também, tudo da testemunha de Jeová. E eis que a irmã dele veio, e depois daquilo, eis que o pai dele veio, aí veio o pai. Eis que a irmã dele veio. Ele veio para endireitar a vida dos dois rapazes. Veio o pai dele para endireitar a vida dos dois rapazes. Parece como um galo da igreja, como eles fazem. Ou para fazer voltar. Batizei-a no mesmo dia em que ela chegou. A irmã dele veio, ele batizou ela também. Da mesma maneira, o pai dele veio. E ele pretendia colocar todos nos na linha, colocar o senhor Woods, o outro Lili e a filha na linha. E então ele queria nos levar. Eu disse, ele era pescador. Eu disse, olha, Big Banks, vamos levá-lo para pescar. Então começamos a atravessar o rio. Choveu a noite toda. Você sabe como é no leste. Os rios sobem e tudo mais. E estávamos indo para a represa Woods Crane. No caminho, ele ainda não tinha tido nada sobre religião. Ele ainda não tinha dito nada sobre religião. Um senhor muito austero. E ele disse, ele era extremamente inteligente. Então atravessamos o rio. Eu disse, bem, tive uma visão. Aí o profeta vem, tem uma visão. Ali, enquanto estava sentados, Banks estava dirigindo e eu observava a visão. Eu disse, agora, cada riacho que atravessarmos. Ele tinha acabado de dizer, naquela noite ele disse, se eu pudesse ver algo assim acontecer, eu creria. O senhor, o pai do senhor Woods, dizendo, se eu visse alguma coisa, eu creria. E então, naquela manhã, pela graça do Senhor, eu disse, nós, cada riacho que atravessarmos estará barrento. Quando chegarmos à represa Woods Crest, a chuva cai acima da represa e lá, ou melhor, abaixo da represa, e a água não estará barrenta, e pescaremos hoje. Não pegaremos nada hoje até o anoitecer. E então, o senhor Woods, Banks Woods,
você vai pegar um bagre pequeno. Oh, não vai estar barrancado lá, não vai a água, não vai estar. Não vai estar a represa abaixo da represa, a água não vai estar barrenta. Senhor, hoje você vai pegar um bagre pequeno. Eu vou pegar cerca de 20 libras, aproximadamente 9 quilos. Você vai pegar um bagre pequeno. E eu vou pegar um de 9 quilos. Oh, Deus, isso é grande. Ali está o próprio Deus, aquele mesmo que quando falou para Pedro, vá no mar, o seu anzol, pega um peixinho, vai ter uma moeda lá na boca, paga os impostos para mim e para você, alguns deles passarão até 10 libras, aproximadamente 4,5 quilos. Cada você pescará com a mesma isca, no mesmo lugar, e não pegará nada. Pescaremos até umas 11 horas da noite. Os peixes passarão de... Os peixes pararão de morder. Iremos comer nossa ceia às 11 da noite e ficaremos a noite toda. E na manhã seguinte sairemos e eu vou pegar um peixe grande com escamas e assim será a última coisa que será pega. Nós não pescaremos. O resto do dia e nós não pescaremos o resto do dia e não pegaremos nada. Você vai pegar esse, você esse, e amanhã pegaremos, eu vou pegar esse e vamos pescar o resto do dia e não vamos pegar nada. E o velho olhou, isso é uma visão, o profeta contou, mostrou. O velho, testemunho de Jeová, que foi endireitar os filhos, olhou em volta daquele jeito. Nós fomos e tudo aconteceu exatamente no mesmo detalhes, da maneira como foi previsto. E quando saiu sobre o deck, naquela noite ele disse, aqui está a água, o que me pede de ser batizado, ao velho também, isso é Deus, e lá estava todo o grupo deles, é algo glorioso saber que estamos firmados na árvore da vida, você não fica feliz, estou firmado na árvore da vida, quem vê esse ministério que temos hoje, sabe que isso é Deus, não só experimentar, mas entrar de corpo e alma e espírito. Olha o Senhor hoje, o seu filho veio, o seu irmão veio, o pai veio, a filha veio, o pai veio para endireitar.

vem, o pai vem, a filha vem, o pai vem para endireitá-los e convertê-los. Quando viu o Deus real e verdadeiro, aonde nós estamos, que felicidade nós estamos. Agora havia o senhor Urdes e eu estávamos caçando esquilos. Como vocês sabem, eu gosto de caçar. Então estávamos caçando esquilos juntos lá no Kentucky há cerca de 2 anos. E eu vi durante as minhas férias, naquele outono, e eu já cacei na África, na Índia e praticamente no mundo todo, mas eu, basta-me dar uma manhã de neblina em agosto, algum momento lá em cima, nas montanhas, com o rifle 22. E então eu simplesmente adoro caçar esquilos. E você sabe como nós ouvimos. Chegou naquele lugar, o senhor Woods foi até ele e conversou com aquele ancião. E ele começou, quando o senhor Woods, eu posso também trazer o meu pastor. Ah, você anda com o pastor, ele começou a contar a história. Eu vi um pregador lá pregando e ele nunca viu aquela mulher, nunca andou naquela região. Mandou alguém pegar o lenço e levar aquela mulher com câncer, morrendo na cama, que ele ajudou. E na visão, o profeta falou, faça isso, isso. E ela foi curada. Ele disse, aquele mesmo Deus, aquele homem, eu creio naquilo, que ele é uma realidade de Deus. E o profeta começou a mostrar daquela macieira. Você está buscando Deus lá, e ele está aqui. Logo ele perguntou, o senhor é aquele pregador? Sim, aquele mesmo Deus, aquele ancião, encontrou a árvore da vida e se converteu. Entregou a vida a Jesus Cristo. Depois que o profeta voltou, conversou com a sua esposa, ele tinha partido, como nós ouvimos, rendendo a vida ao Senhor Jesus Cristo. Oh, todos, renda suas vidas ao Senhor Jesus Cristo. Renda todos. Nós encontramos a verdade do último tempo, a verdade da última era. Dar louvores ao Senhor Jesus Cristo, glorifica Ele. Você tem zoe, a própria vida de Deus com vocês, comigo, com cada um de nós. Estamos aqui com toda convicção, com toda certeza, com todo amor, eu e a minha companheira, irmã Zilmar Borges, ali, a técnica de som, Deus dê saúde e abençoe ela, tendo paciência comigo aqui, nesse leito, mas isso é, faz parte do meu ministério, faz parte da minha chamada. O Consolador tão grande desceu e disse, isso é o trunfo do seu ministério. Isso é um trunfo. Oh, por causa das excelentes revelações, por causa da grandeza do ministério, Deus deixa para você passar pelo espinho, pela prova difícil, para te levantar lá na frente, mais convencido, mais vitorioso, mais autêntico, mais certo. Vamos glorificar a Jesus Cristo. Vamos colocar de pé e dar glória a Deus. Louve a Ele. Canta em júbilo. Regozija no Senhor. Regozijai-vos, outra vez vos digo. Regozijai-vos. Regozija todas as igrejas. Todos em casa, no companheirismo, todos aí, eu vou estar aqui também ouvindo.

0: participando, culto da noite, não fique em casa, não, não, não, eu estou me sentindo aqui no posto do meu dever, eu estou sentindo aqui na igreja com vocês, eu creio que vocês estão amando também isso, esses cultos transmitidos daqui, tomando quimioterapia desde quarta-feira à noite, as mais fortes, mas Deus me colocou mais forte, sem nenhuma reação contrária, sem nenhum efeito colateral, por causa de Marco 16, isso é verdade, isso é verdadeiro, Deus está conosco, nenhum mal me sucederá. Aquele que habita no esconderijo do Altíssimo, a sombra do Onipotente descansará. Direi do Senhor, Ele é meu Deus, o meu refúgio, a minha fortaleza, e nele confiarei. Regozije, cante, louve ao Senhor, regozije em nome de Jesus Cristo. Fica cantando hinos de vitória, glorificando a Deus, em nome do Senhor Jesus Cristo. Dar glórias ao Senhor.
1: Aleluia, graças a Deus, que o Senhor Jesus continue abençoando o nosso pastor, sua família, seu ministério, mantendo com a unção da mensagem do dia e da hora, e mantendo a sua saúde perfeita, como nós temos vindo, no nome do Senhor Jesus Cristo, amém, Senhor, amém. Fomos ricamente abençoados nesta manhã, você não foi? Com esta mensagem poderosa do nosso profeta que ouvimos através do nosso pastor, a vereda da vida. E vamos ver a igreja rapidamente ali de Riacho Novo. Nós temos uns irmãos que estão nos visitando. Se puder colocar aí, por favor. Os irmãos são da aldeia de Peruaçu. Amém. Deus abençoe os irmãos que nos estão nos visitando no nome do Senhor Jesus Cristo e receba essa vereda da vida como tem ouvido nesta manhã. Deus os abençoe no nome do Senhor Jesus Cristo. 15 para as 3 da tarde, companheirismo, foram abençoados conosco, 128 conexões através da internet. Agora diga um ao outro, Deus abençoe, está encerrado. Amém.

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0: No ano passado, fui lá, pensei, vou caçar novamente na propriedade daquele velho. Cheguei ao local de carro e vi mato crescido por toda parte. Vi uma senhora idosa sentada na varanda, descascando maçãs daquela mesma árvore. Aproximei e disse, como vai, senhora? Ela respondeu, como vai, senhor? Eu disse, eu tenho visto grandes placas de aviso por toda parte antes de entrar ali. Eu disse, será que seria possível eu caçar esquilos? Ela disse, senhor, quando meu marido era vivo, ele era muito peculiar. Ele sinalizou a propriedade com aviso de proibição de caça. Eu disse, tem uns rapazes que moram lá em Kentucky, Louisville, Kentucky, disse ela, e eles vêm aqui para caçar. Eu disse, eu sabia disso. Ele me contou, poderia vê-lo? Ela disse, ele já partiu. Eu disse, não me diga. É verdade. Eu disse, bem, ele me disse que quando era vivo eu poderia caçar. Ela disse, quem é o senhor? Eu disse, eu sou o irmão Brana. Ela deixou cair a panela, segurou minha mão e disse, irmão Brana, ele está na glória agora. Ela disse, ele viveu uma vida cristã, firme, desde aquele momento. E eu disse, e a senhora está descascando maçãs daquela mesma árvore. Eu disse, as maçãs voltaram a nascer, não foi? Eu disse, assim também ele voltará um dia, na grande ressurreição. E irmão, irmã, não podemos nos dar o luxo de deixar que as pessoas que amamos, e por quem Cristo morreu, se afastem dessa vida. Morrendo sem a vida eterna, vamos fazer tudo o que pudermos para levá-los para o lugar onde possam surgir na ressurreição. Tu me mostrarás a vereda da vida. Vocês, irmãos, são capazes de fazer isso com suas congregações, porque muitos de vocês são ministros e teólogos instruídos, e eu não tenho essa capacidade, mas o meu pequeno não tem a capacidade, exceto um pequeno dom que me foi dado, como de engrenar numa certa sintonia, onde percebo que as pessoas estão pensando, o que elas estão fazendo, o que deve ser feito. Essa é uma pequena vertente do meu ministério, é apenas um dos pequenos caminhos que Deus me permite usar para trazer seus filhos para aquele lado. E eu estou unindo o meu, o seu agora. Vamos mostrar às pessoas a vereda da vida, para que elas possam encontrar o caminho do Senhor. E ele disse aqui, pois há alegria na presença de Deus, há alegria enquanto percorremos esse caminho, olhando de um lado para o outro, a ressurreição das árvores, das folhas, tudo. Tudo fala de Deus. Portanto, sejamos como criaturas de Deus, falando de Deus em tudo que fazemos, ou dizemos que isso resplandeça para a glória dele. Deus abençoe. Vamos curvar nossas cabeças por um momento agora. Senhor Jesus, o grande pastor do rebanho, estou tão feliz, Senhor, por teres me mostrado a vereda da vida, e estou tão feliz por caminhar nesta grande e antiga estrada. Sou tão grato por unir meus braços aos desses irmãos hoje, enquanto estamos à beira da estrada, clamando com nossas vozes e com todos os talentos que tu nos deste, aquela massa de humanidade moribunda lá fora, porque tu morreste, Senhor. Ajuda-nos que cada uma de nossas vidas seja uma árvore, ou algo que traga tal convicção ao pecador e ao descrente, que as pessoas possam ver o caminho do Senhor e entrar nas alegrias do Senhor. Conceda, ó Pai, abençoa-os em nossos esforços conjuntos, por mais humildes que sejam. Agradecemos-te por esse tempo maravilhoso de comunhão, por este grande café da manhã. E Pai, sentimos que nossas almas e nossos corpos foram alimentados pela bondade de Deus. Esteja conosco agora enquanto prosseguimos para as outras reuniões, e esteja conosco essa noite, e que algo seja feito que leve os pecadores a virem rapidamente ao altar para serem salvos, que os enfermos sejam curados, e aqueles que não têm o Espírito Santo sejam batizados no corpo de Cristo. Conceda, o Senhor, nós o entregamos a Ti, tomamos nossas orações, nossa fé, e a unimos, depositando-as sobre o Teu altar, e as enviamos a Ti, Senhor, em nome de Jesus Cristo. Amém. Deus abençoe, meus irmãos. Eu suponho que agora um dos irmãos virá para encerrar a reunião da igreja, ou melhor, da congregação, formalmente, como deve ser. E enquanto decidam quem virá, quero dizer que agradeço a excelente presença de vocês e peço desculpa por ter os mantido aqui até uma hora do almoço. Já são quase 5 minutos depois das 11 pelo meu relógio aqui. Eu poderia ter ficado sentado conversando com vocês sobre grandes coisas que vi acontecerem, coisas que o Senhor tem realizado nos campos missionários, coisas realmente grandiosas. Nunca tenho medo, apenas lembre-se, Deus prometeu e Deus tem de cumprir a sua promessa. Ele simplesmente tem de cumprir sua promessa. Que Deus abençoe. Abençoe agora, irmão Borders.
1: Amém. Venha ao altar.

Jesus. Vamos juntos dizer: o Senhor é a força da nossa vida. Graças a Deus, nós vamos marcar a Escritura, Santo Evangelho de São João, capítulo 1, versículos 1 e versículo 14. Santo Evangelho de São João, capítulo 1, versículos 1 e também o versículo 14. Vamos juntos cantar o hino de número 355, 355. Firmes, ó soldados, crentes em Jesus. Vamos juntos cantar, louve o Senhor.

Amém. Boa tarde com Jesus. Se o Senhor permitir, na próxima terça-feira será a Santa Ceia para os irmãos em Cerquilho, São Paulo. E no sábado próximo, a Santa Ceia em Avaiandava, São Paulo. E domingo próximo, a Santa Ceia para os irmãos em Indaiatuba, São Paulo. E a mensagem da semana é a mensagem Homem Chamado por Deus, pregada no dia 5 de outubro de 58, e você pode ouvi-la através do aplicativo Príncipe da Paz, ou pelo seu tablet, no aplicativo A Mesa, e também baixando o arquivo no site da igreja, que está disponível para todos, e você ouvir durante a semana e termos o questionário no próximo companheirismo. E na próxima escola dominical, nós estaremos ouvindo, se o Senhor permitir, a mensagem O Pecado Imperdoável, pregada no dia 24 de outubro de 54. Nós vamos orar nesse instante. Se você tem um pedido, você apresente a Deus com o levantar da sua mão e nós vamos orar pelos nomes no livro de oração. Ore também pelo povo de Israel, pela noiva do Senhor Jesus Cristo em toda a terra, pelas viagens do pastor Clomar Borges e obreiros por todo o campo, pela cirurgia do irmão Davi Porto, também orando, continuando orando pelo pastor Clomar Borges, pelo tratamento que ele está fazendo. Lembrando também, em oração, por Euclides Brito, pela recuperação da cirurgia. Também Cláudia Marques Botelho, de Boa Esperança, por motivo de saúde. Senhor nosso Deus, Pai Celestial, mais uma vez dirigimos a Ti em oração, Pai, agradecendo por tudo que o Senhor tem feito por nós, pedindo, Pai, perdão pelos nossos muitos pecados. E aqui estamos, Senhor, em mais esta ocasião, mais este domingo, para, ó Deus, ouvirmos mais uma porção da Tua Palavra, mais este culto. Nós entregamos nas Tuas mãos, Senhor, e também juntamente com a igreja, todos os irmãos, a mãos levantadas aqui em todo o santuário, nas igrejas, ó Deus, pela internet, os irmãos, cada um, Senhor, tem uma necessidade. Nós levantamos a nossa mão a Ti, Senhor,

Tua palavra, nós testificamos, Pai, que pelas Suas pisaduras nós somos sarados. Tudo está diante do Senhor, Pai. Colocamos

guerreiros no campo, continua guardando e livrando de todo mal. Ó Deus, tudo entregamos nas tuas mãos, Senhor Jesus, o restante deste culto, a programação de hinos, Pai, tudo seja para a tua honra e tua glória, e oramos ao Senhor, Pai, para que o Senhor possa, ó Deus, acalmar essa tempestade que está acontecendo, muita chuva, Senhor, o Senhor livra de todo mal, ó Deus, no nome do Senhor Jesus Cristo, amém, Senhor Jesus, amém.

0: Senhor, abençoe tua palavra enquanto ela é enviada e faça com que o Espírito Santo possua nossas mentes e nossos pensamentos e nos prepare para a sua visita, como temos lhe pedido para a Virgem.
1: For we do not come to the house of the Lord to be seen or to see, but to learn of thee, and to know thy nature and thy way and thy cause, that we might be able to face the problems of life with a real assurance, being certain of God.
0: Pois nós não vimos a casa do Senhor para sermos vistos ou para vermos, mas para aprendermos de ti e conhecer de tua natureza e teu caminho e tua causa, que nós possamos ser aptos para encarar os problemas da vida com uma verdadeira segurança espiritual.

Glória a Deus, que o Senhor continue abençoando as irmãs, Noemi e a irmã Heloísa, que cantaram Deus cuidará de ti. O próximo hino será com a irmã Ana Laura, A Cada Passo. Na sequência, a irmã Heloísa vai cantar Nada de Desânimo. Depois, o hino Ó Lágrimas, com as irmãs Ana Vitória, Raquel e Ana Clara. Encerrando este período, com as irmãs, com a irmã Giovanna e Wesley, o hino Deus Permanecerá. Após a leitura da Bíblia, Além do Pôr do Sol, com a irmã Raquel. Que o Senhor continue abençoando a todos nós em mais este culto. O nosso abraço ao pastor Cleomar e à irmã Zilmar. Deus continue o abençoando. Daqui a pouquinho ele estará pregando para nós. Nós vamos ter os destaques mais sucinto, resumido. Então, os obreiros, por favor, todos que participam aqui, já venham aqui para frente. Mas lembra de resumir o seu destaque e a irmã Ana Laura já pode ficar pronta ali. Depois do hino da irmã Ana Laura, nós vamos dar oportunidade para os obreiros que participam nas igrejas. E o meu destaque está aqui em parte do parágrafo 159 da mensagem A Vereda da Vida. Irmãos, nós estamos pendurados na árvore da vida. E um dia esta velha folha cair. E um dia esta velha folha vai cair, mas um dia virá uma ressurreição. Um grande milênio está diante de nós, uma grande ressurreição. Nós voltaremos um dia porque temos vida eterna. Amém! Nós voltaremos um dia porque temos vida eterna. Se partirmos com esta vida em nós, voltaremos, assim como o profeta mostrou, para aquele até então incrédulo fazendeiro, mas em 5 minutos de encontro com a unção da coluna de fogo, ele foi totalmente mudado, transformado, porque encontrou a vida, né? Nesta mensagem, nesta manhã que vimos o profeta pregando. Irmã Ana Laura, A Cada Passo.

0: Glória a Deus. Deus continue abençoando a irmã Ana Laura. Vamos com as igrejas e a irmã Heloísa já fique pronta aqui. Valdemilson Ribeiro, Boa Esperança, Minas Gerais.
1: Boa noite com Jesus, pastor Wesley, pastor Aparecido Vital, pastor Cleomar Borges, mas o Marlin no hospital, que Deus vos abençoe. O meu destaque é isto aqui, ó, o verdadeiro dom é você sair do caminho e Deus te usar. Os verdadeiros dons são sólidos e firmado no assim, diz o Senhor. Deus vos abençoe.
0: Amém. Deus abençoe, irmão Demilson. Mais alguma igreja? Não? Então vamos com o hino com a irmã Heloísa. Nada de desânimo.

0: Glória a Deus, Deus abençoe a irmã Heloísa, muito bom. Ó lágrimas, é o próximo hino, pode já ficar prontas aqui.
1: Vamos destacar aqui o parágrafo 157, é para resumir, né, sobre aquele homem testificando para o irmão Brana, daquela mulher que estava desenganada pelos médicos com câncer, e ele contando a história para o irmão Brana, e se tratava do irmão Brana ser aquele pregador que ele estava mencionando, né? E o irmão Brana conversando com ele, falando sobre a seiva da árvore, né? E aí ele fez essa pergunta, né? Parágrafo 157. E eu disse, agora pense nisso por um bom tempo, quando você descobrir que inteligência é essa que diz aquela seiva da árvore, aquela vida para descer as raízes e se esconder, se não morrerá, então eu lhe direi a inteligência que me disse quem era aquela mulher e o que fazer para salvar a vida dela. É a mesma inteligência que está conosco nesta noite. Amém? É aquela mesma inteligência que pôde dizer o assim diz o Senhor para a mulher ser curada.
2: Amém. Boa noite com Jesus. O pastor Glomar disse pela manhã na escola dominical, o verdadeiro dom é você sair do caminho e deixar Deus usar você. Cada um que Deus usa hoje, o que ele irá fazer? Ele vai ouvir aquilo que Deus deixou. Ele vai ouvir essas fitas, banquetear nelas, meditar nelas, deixar todo o prestígio humano, todo eu. Ninguém apegado a ninguém, mas unicamente na palavra.
3: Amém, glória a Deus. Eu destaco o 164, onde Mombrana diz, irmão e irmã, não podemos nos dar ao luxo de deixar que as pessoas que amamos e por quem Cristo morreu, se afastem desta vida, morrendo sem a vida eterna. Vamos fazer tudo o que pudermos para levá-las àquele lugar onde possam ressurgir na ressurreição. Tu me mostrarás a vereda da vida. Amém.
1: Amém, graças a Deus. É justamente o irmão, esse testemunho que o irmão Brana dá sobre aquele homem, né? Perguntando aonde que aquela seiva, aquela inteligência que fazia descer na raiz daquelas árvores. Mas no parágrafo 158 aqui, o irmão Brana fala assim, mostra-me, tu me mostrarás a vereda da vida, ainda que seja algo tão simples, e ali de joelhos, com o chapéu na mão, eu o conduzi a Cristo. Mostra-me a tua vereda da vida. A um fazendeiro ignorante, que provavelmente não sabia escrever o próprio nome. Mas Deus tem uma maneira de tomar uma vereda da vida e conduzi-lo a isto. Nós vimos hoje de manhã o testemunho da irmã Nara, da mesma forma. E Deus proveu uma vereda da vida para ela, e hoje ela é uma vitoriosa em Cristo Jesus. Amém.
0: Glória a Deus. Vamos ouvir o próximo hino. Ó lágrimas.

0: Glória a Deus, Deus continue abençoando as nossas irmãs. E logo depois aqui dos obreiros, Deus permanecerá, o hino que os irmãos vão cantar.
1: Boa noite com Jesus. Aquele velhão, testemunha de Jeová, ele disse, eu vou consertar aqueles rapazes, os dois filhos. Mas ele foi consertado. Mas ele abriu um espaço para Deus. Ele disse, se eu ver alguma coisa, eu crerei. E nós também vimos.
2: Amém, graças a Deus. Essa mensagem é a coluna de fogo nos guiando hoje. É Jesus Cristo. O Brana fala no parágrafo 103... Vocês notaram que o que aconteceu no dia do Pentecostes, como aquela grande coluna de fogo, no dia do Pentecostes, quando aquela grande luz chegou ali, Deus se repartiu, línguas de fogo pousaram sobre cada um deles, e todos foram cheios do Espírito Santo e começaram a falar em línguas, conforme o Espírito lhes concedia que falasse. Deus se repartindo, passando de um único ser para estar em sua igreja, repartindo sua vida com o seu povo. A irmã Brana fala, esta é a mensagem que devemos levar às pessoas. Elas perecerão sem ela, é inevitável. Veja o valor que está nas nossas mãos, né?
3: Meu destaque fica aqui no parágrafo 101. Um homem pode parecer um cristão, imitar um cristão, andar como um cristão e assim por diante. Mas a menos que aquele germe de vida esteja presente, ele não pode renascer. Amém.
4: Amém. Meu destaque está aqui no parágrafo 111, parte dele. Assim que o irmão Brana teve contato com o irmão Uti. Há um homem ali assentado, bem lá no fundo, ele e sua esposa são do estado de Kentucky, em um lugar chamado Legrange, Kentucky. O nome dele é Uti, ele é carpinteiro, ele tem um filho com sequelas de poliomielite, que deixaram a perna dele retraída. Assim diz o Senhor, o menino está curado. E continuem falando assim. E a sua esposa dele era uma metodista, creio que era da Igreja de Deus, a Igreja de Deus de Anderson. Então ele disse, ouviu isso, Ruby? E assim ele disse, Davi, levanta-te. E a perna dele estava perfeita, igual a outra. Ele está na reunião. Então aquele testemunha de Jeová se entregou a Cristo.
1: Glória a Deus, aleluia, estamos alegres por estar na vereda da vida, né? Sr. Wesley, eu estava vendo esse hino que a irmã Luísa cantou, nada de desânimo. O profeta menciona esse hino em várias mensagens, várias. E esse título original deste hino é His Eyes is on Us Perils, ou seja, os olhos de Deus estão nos pardais e ele cuida de você e cuida de mim. Lembra desse hino, Deus está cuidando dos pardais. Onde estão os pardais nessa hora? Tão bem cuidados, despreocupados com a chuva, com a tempestade. E você acha que ele não está cuidando de nós? Depois desta mensagem, a vereda da vida, estamos pulando de alegria. Você está feliz por estar na vereda da vida? Tantos parágrafos para destacar, o meu parágrafo já foi destacado, mas eu só queria dizer esse do 159. O profeta vai dizendo, depois de mostrar Deus na natureza, Deus na criação, ele diz, irmãos, todos nós estamos pendurados na árvore da vida, que é Jesus Cristo. Se está na árvore da vida, o profeta fala, mostra para nós o que eu aprendi aqui, pastor. Deus tem várias maneiras de

0: caminho da vida para cada um. Para mim, ele mostrou na família que eu nasci, que ali é a vereda, a mensagem da hora. Quantos, pensa você, como Deus mostrou o caminho da vida para você? Todos nós estamos nessa árvore da vida e algum dia essa velha folha vai cair. Mas haverá um dia de ressurreição. Haverá um dia de ressurreição. O grande milênio, irmão, está à nossa frente. Parece que podemos sentir o gosto, o cheiro do milênio à nossa frente. A grande ressurreição. Nós voltaremos um dia porque nós temos a vida eterna. Amém? Você está feliz por isso? Nós entendemos pela palavra. Oh, se tivesse tempo. O tempo para o profeta foi tão curto. Oh, se tivesse tempo, ele fala, eu poderia mostrar isso de várias maneiras. Várias maneiras. Amém.
1: Amém. Vamos ouvir o hino. Deus permanecerá, irmã Giovana e irmão Wesley.

Vamos dizer glória a Deus por estes hinos, por esses destaques. Daqui a pouco, alguns dias, esses hinos estão lá no aplicativo Príncipe da Paz e você começa a ouvir assim, né, na sequência. E é tão maravilhoso, tão bom. Deus continue abençoando esses irmãos que se dedicam à música e como ajuda, né? E obrigado aos obreiros aqui, porque nós fizemos rápido, né? Nosso período. Eu quero ver as igrejas, tem como nós vermos as igrejas que estão participando, conectadas. Aí está a Boa Esperança, Deus abençoe. Irmão Ademilson Ribeiro com a igreja aí. Pouso Alegre, Deus abençoe a todos os nossos amados irmãos em Pouso Alegre, Minas Gerais. Americana, Deus abençoe os irmãos em Americana. Cerquilho, Deus abençoe vocês em Cerquilho, lembrando da Santa Ceia do Senhor, na terça-feira próxima, o Senhor permitindo. Havaiandava, Deus abençoe nossos irmãos em Havaiandava e a Santa Ceia do Senhor no sábado, o Senhor permitindo. Indaiatuba, Deus abençoe vocês aí em Indaiatuba e a Santa Ceia do Senhor domingo próximo, o Senhor permitindo. São José dos Campos, Deus abençoe pastor Ederson e a igreja em São José dos Campos. Muito bem, e a todos, vamos dizer a todos, Deus abençoe a todos eles, nossos irmãos e o pastor Cleomar, com a irmã Zilmar. E nós vamos encerrar esse período cantando um hino, todos juntos, né, irmão Daniel, irmão Levi? E encerrando este período, com o irmão Brana orou nesta mensagem, A Vereda da Vida. No parágrafo 68, o profeta diz na oração assim, ó, parte dela. Deus muito gracioso, em nome de Jesus Cristo, vimos a Ti com espíritos humildes e contritos e quebrantados, Senhor, sabendo que estamos prontos para a moldagem. Assim como o profeta desceu à casa do oleiro para ser moldado. E Pai, desejamos esta manhã em nossos corações que Tu nos quebrante para que sejamos moldados em pessoas diferentes, pessoas que representarão Jesus Cristo. Toma o meu coração insensato, Senhor, toma as minhas palavras vacilantes e despedaça-as, Senhor. Quebra a minha própria vontade e faze de mim uma nova pessoa em Cristo. Ó, que assim seja com cada um de nós. Estamos na casa do oleiro para ser moldado. O Senhor quebra a minha própria vontade e faze de mim uma nova pessoa em Cristo. Concede-nos isto, Senhor, esse é o desejo dos nossos corações, por isso estamos aqui. No 71, ele diz, abençoa-nos, continuando a oração, ele diz, abençoa-nos agora, enquanto aguardamos alguns instantes para ler a palavra, abençoa em nossos pensamentos, abençoa os nossos cultos, Senhor. Deus, Tu conheces o nosso coração, e eu só quero estar unido. Então, que estejamos com este sentimento que o profeta estava ao pregar esta mensagem, que estejamos unidos com um só coração e uma só alma e um propósito, juntamente com os meus irmãos aqui,
aqui nesta hora sombria, lúgubre do século XX, aqui em 1962, perto da virada de mais um século, o tempo está se esgotando. Já virou século, nós estamos em 26, mas estamos vivendo mais do que nunca na hora sombria deste tempo do fim. Lúgubre significa algo que está relacionado à morte, aos funerais, ao luto, a causa, que causa tristeza profunda, medo, pavor. O profeta diz que é o momento em que estamos vivendo aqui, lá no fim do século passado. É um hospital de pestilento, é a condição em que nós vivemos aqui nessa terra, nessa dimensão. E às vezes Deus permite nós passarmos por situações como estamos passando, juntamente com o nosso pastor. E eu disse algumas palavras no início do culto em Mojimirim, quinta-feira, mas os irmãos me avisaram depois que a internet tinha caído. Então ficou uns 10 ou mais minutos sem transmitir o culto, sem estar gravado. Mas eu disse: olha, se você, irmãos aqui de Campinas e de todo o campo, se você deseja dar uma rosa ao pastor Cleomar nessa hora, nesta hora que está sendo enfrentada, dar uma rosa para ele não é visitar ele no hospital, até porque devemos evitar pedir para visitar, porque pode ficar, o pastor é um homem forte, graças a Deus, né? Mas esses medicamentos podem diminuir a imunidade, então é bom evitar. Mas se você quer dar uma rosa para o pastor, eu tenho sentido no meu coração assim: esteja aqui no culto. Ele está vendo você aqui firme no seu posto de dever. Mais do que nunca, se esforce. Se demorar 15 dias, um mês, 2 meses, 8 meses, o tratamento, nós não sabemos quanto tempo vai, mas que ele possa ver cada um de nós aqui no posto do dever, honrando cada esforço que ele fez por nós e continua fazendo. Vocês, músicos, mais do que nunca, dedique mesmo, ensaia mesmo, irmão Mateus, cante, faça o seu dever, diáconos, obreiros, a igreja como um todo, com um povo bem posicionado. Paulo, os nossos irmãos lá das igrejas que Paulo atendia, às vezes, por certo, ele ficava: e o nosso pastor, né? O nosso pastor está preso. O pastor dele estava 20 anos na prisão. O tempo todo, né? Foi 20 anos na prisão. E sabe o que eles tinham para receber de Paulo de vez em quando? Algumas cartas que nós recebemos também. Agora o nosso pastor está pregando para nós, né? Vai pregar daqui a pouquinho para nós. Nós temos o privilégio de ter, de poder ter esse meio e o pastor poder pregar para nós. Mas se dedique, faça tudo. Eu creio que isso é como uma rosa para ele, sabe? Dele ver você aí no conjunto, ver os diáconos posicionados, ver a igreja em ordem, ver o povo posicionado, agarrado na mensagem. E eu disse que talvez, pastor, o senhor não consiga. Eu sei que ele vai lutar sempre para ele estar de joelho orando naqueles períodos dele de oração, mas talvez por uma circunstância, em algum momento ele não consiga, mas eu tenho orado assim: Senhor, acalente o coração do teu servo, sabe, como aquele anjo das mãos macias
que ele possa acalentar e mostrar para ele uma taça cheia das orações. Quantas vezes ele esteve ajoelhado aqui, orando por você, essas orações continuam valendo para você enfrentar o dia de amanhã, os dias que virão pela frente, para se houver um tempo essas crianças crescerem firmadas, ancoradas, posicionadas, lares firmados, lares bem posicionados, homens e mulheres cristãos de verdade. Lembra, há uma taça cheia das orações do pastor por você. Mesmo que porventura ele não consiga, mas normalmente ele consegue. Ele fala, irmã Zimar, fala para as enfermeiras, agora é o período de oração, hein? Fecha tudo e deixa o pastor ficar orando. Pelo menos foi assim da outra vez que ele esteve lá, né? Então, que Deus fortaleça o nosso pastor, amém? Que Deus fortaleça o nosso pastor e que você possa ser encontrado no seu posto de dever, aqui e nas igrejas como um todo, firmado, ancorado. Quando ele passar dessa situação de tratamento, que ele possa encontrar cada um de nós firmado, né? Vamos cantar? Qual que é o hino, irmão Daniel? Tempo glorioso. Vamos ficar de pé todos nós e cantarmos?

Glória a Deus. Podem assentar. E agora, somente crer, somente crer. Pastor vai usar São João, capítulo 1.

Eu posso, eu quero, eu creio. 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O Senhor Jesus Cristo já me curou. Obrigado, Pai. Suas promessas são minhas. Suas promessas são minhas. Eu recebo agora. Nós vamos ler a Bíblia e banquetear, meditar na mensagem que ouvimos durante a semana. A palavra se fez carne e também um relatório de viagem à Índia. Como nós ouvimos o profeta de Deus falando que o mendigo que come na lata de lixo nos Estados Unidos é milionário do que um que vive na Índia. O povo mais faminto, mais sofrido do mundo, com tantas superstições, uma vaca, um animal, para eles tudo é um deus, um inseto. E ele esteve lá e você viu o relatório da viagem à Índia que corta o coração da gente. Então nós somos muito agradecidos, pessoas com lepras nas ruas, morrendo, sem o que comer, sem cuidados. E eu estava pensando, e nós aqui também somos, pode ser, o mais pobre, comendo no lixo, é um milionário ainda do que viver naquela condição na Índia. Isso corta o coração. O tempo não dá para faltar-nos o tempo, como disse Paulo em Hebreus 11, para meditar em tudo. Mas vê esse relato da viagem à Índia. Depois nós podemos fazer uma meditação sobre ele, sobre esta viagem. Mas nós vamos ler a Bíblia onde o profeta leu no Santo Evangelho de São João, capítulo 1, versículo 1 e também o versículo 4, ou versículo 14. São João 1 e versículo 1 e depois o 14. E eu quero ler como o profeta leu aqui na sua Bíblia. No princípio era a palavra, e a palavra estava com Deus, e a palavra era Deus. E o profeta coloca uma observação: olhem, a mesma estava no princípio com Deus. Agora, no verso 14, e a palavra se fez carne e habitou entre nós, e vimos a sua glória, a glória do unigênito do Pai, cheio de graça e de verdade. Aí o profeta coloca em observação: olhem, no princípio era a palavra, e a palavra estava com Deus, e a palavra era Deus, e a palavra se fez carne e habitou entre nós. Senhor Jesus Cristo, vivifica esta meditação em nossas almas. Como ouvimos a semana, respondemos um questionário no companheirismo e agora um desfecho daquilo que tanto nos abençoou. E possa nos abençoar mais e mais ainda, porque este é o alimento armazenado que vai nos levar para a glória eterna, nos transformar, nos alimenta aqui
e vai nos transformar. A fé para vencer tudo, ó Pai, está na mensagem do dia. Com perdão dos nossos pecados, em nome do Senhor e Salvador, Jesus Cristo. Amém. Agora vamos ouvir o hino.

abençoe, em nome do Senhor Jesus Cristo. E nós vamos, a partir do parágrafo 162, nós vamos meditar, como o profeta mostra, no princípio, agora, vejamos bem, aqui vejo algo, e o Espírito Santo deve ter ordenado que assim fosse. Vejam, veja, algo grande aqui, no princípio era a palavra. Presta bem atenção no que o profeta disse, no princípio, algo grande aqui. Agora, não se pode voltar mais, mentalmente falando, do que no princípio, antes que houvesse.

Porque no princípio, antes que houvesse um mundo, antes que houvesse uma estrela, antes que houvesse sol, lua, qualquer outra coisa, antes que houvesse qualquer criação, isso é, no princípio, está certo? Agora, até onde podemos ir é de volta ao princípio. Tudo é de volta ao princípio. E no princípio Deus era. No princípio era a palavra. E a palavra era Deus. E a palavra estava com Deus. E a palavra se fez carne e habitou entre nós. Então, a palavra era Jesus Cristo. Está certo? Está certo? A congregação diz amém. Oh, que coisa! Então, quem foi no princípio era Jesus Cristo. No princípio era Jesus Cristo. Vamos dizer, no princípio era Jesus Cristo. Então, em nosso pensamento católicos, então, em nossos pensamentos católicos da filiação eterna, não poderia haver, pois se ele foi o Filho de Deus, ele teve de ter um princípio de tempo. Ele teve de nascer para ser filho, está certo? Se ele foi o Filho de Deus, vamos nos envolver aqui na boa antiga escritura. Como amo apenas, sente-se em casa quando se entra nela. Sabem, vocês não a amam? Nós amamos. Vamos dizer, nós amamos. Nós amamos. Isso. Aqui, no princípio era a palavra, e a palavra estava com Deus, e a palavra era Deus, e a própria palavra era Deus. E a palavra se fez carne e habitou entre nós, e nós ouvimos na glória do Pai. Vejam, nós vimos a palavra que era no princípio se tornar carne aqui na terra. Olha que profundidade, nós vimos a palavra, no princípio era a palavra, se tornou carne, andando em carne. Agora, que maravilhoso pensar que Deus se fez carne para tirar o pecado. Ele tirou os nossos pecados. Hoje, nós estamos sem pecado porque a palavra se fez carne. Agora, se podemos entender as superstições do mundo, como eles adoram e querem se tornar bons homens, se querem se tornar bons. Agora, algumas das suas denominações lá, ele falando do relato da Índia, das suas seitas, pensam, se um homem se torna bom de verdade, ele se torna um Deus. Aceitas. E sempre temos essas superstições. Alguém bom, bom. Não existe nenhum bom, senão Deus. E quando a Bíblia diz os passos de um homem bom são ordenados pelo Senhor, é aquele homem que tem Deus, porque Deus é o único bom. Quando aquele mancebo de qualidade diz, bom mestre, ele sendo o próprio Deus, a palavra no princípio, Jesus diz, não existe um bom, senão Deus. Ele sendo o próprio Deus, a palavra. Mas aquele mancebo de qualidade estava vendo ele como mestre e não como Deus. Vão dizer, louvado seja o nome de Jesus Cristo. Ele é o bom, ele é o tal, ele é o máximo, ele é tudo. Se um homem se torna bom de verdade, ele se torna

E ele é um Deus então. E eles adoram como Deus as superstições. E isso está no mundo. E é então outro motivo de eles o adorarem. Mal se consegue ensinar uma audiência mista como esta, pois o germe da vida procede do macho. Vejam, e eles pensam que a vida está nisso, e a vida eterna, a vida perpétua, vindo através do macho, de um para o outro. Sempre estivemos aqui, sempre existimos, o mesmo espírito movendo-se repetidamente nas pessoas, vejam. E, portanto, eles adoram o homem, porque dele veio o germe da vida. Olha que superstição. Agora, mas aqui nos diz que antes que houvesse um homem, antes, no princípio, era a palavra que se fez carne. E a palavra era Deus, e a palavra estava com Deus, e a palavra se fez carne. Agora, até onde a mente humana pode ir, é até aí que podemos voltar agora ao princípio, está certo? No princípio era a palavra, mas agora é até onde podemos ir por teologia. É até onde podemos ir por nossa mente, mas a revelação nos leva além disso, está vendo? A revelação nos leva além. No princípio era a palavra. Agora, se estamos ensinando algo sobre teologia, vocês pensam, no princípio era a palavra, essa era Deus. E a palavra era Deus, isso mesmo. E esta mesma palavra se fez carne e habitou entre nós, vejam. E então Deus se fez carne, isso é sem dúvida alguma. É verdade, Deus se fez carne. Nós cremos isso. Mas agora, antes que isso fosse palavra, o que é uma palavra? Uma palavra é uma manifestação de um pensamento. Olha, o profeta vai aprofundando. No princípio era a palavra, e a palavra se fez carne. E agora, antes de ser palavra, é um pensamento. Louvado seja o nome do Senhor Jesus Cristo por essas grandezas infalíveis. E a expressão de um pensamento, o que é uma palavra? Uma palavra é uma manifestação de um pensamento. E a expressão de um pensamento, está certo? Antes de dizer qualquer coisa, subconscientemente você pensa antes de falar, está certo? Antes de você falar, você pensa. Então, quando você pensa, você fala. E assim, no princípio, era a palavra. E até onde podemos voltar por isso, até onde podemos voltar por isso, por teologia, mas antes que a palavra estivesse, ela era um pensamento, e um pensamento se manifestou. Estão vendo o que quero dizer? Amém! Algo foi assim que ele disse. Primeiro, ele pensou. E falou a palavra, e a palavra se manifestou. Por isso que o irmão Billy Paul diz, Deus pensou, o profeta falou, e eu creio. Vamos dizer, Deus pensou, o profeta falou, e eu creio. Por isso nós estamos aqui firmado no assim diz o Senhor. E a palavra se manifestou, oh, quão infalível Deus é. Notem, cada pensamento, quando é falado, quando Jesus, não é de se admirar, quando ele desceu do monte aquela noite,
e olhou em volta daquela árvore em busca de alimento. Não havia nenhum. Não havia nem alimento na árvore. E ele disse: ninguém coma de ti. E ele se afastou. E no dia seguinte, voltando, a árvore tinha secado a mente de Deus, a mente que no princípio era um pensamento antes de ser a palavra. Presta bem atenção aqui, antes de ser a palavra, era a mente infinita, eterna de Deus, antes de se tornar palavra. No princípio era o pensamento antes de ser uma palavra que expressou Jesus Cristo. O mesmo estava expressando essa palavra de novo. Estão vendo? Aquela mente infinita que expressou Jesus Cristo e que se fez carne, agora estava expressando nele. E cada palavra da Bíblia são pensamentos de Deus em forma de semente. Cada palavra nessa Bíblia. Por isso que o profeta diz: se você ler um versículo e não vê Cristo, você falhou em ver, porque isso aqui é pensamento eterno de Deus. E lá no princípio, que expressou a palavra que se fez carne, e cada palavra da Bíblia são os pensamentos de Deus em forma de semente, que se recebida dentro do ser humano e falada pelo mesmo pensamento que materializou a Bíblia. Se você chegar, isso descer, essa semente dentro do seu coração, dentro de você, e falando pelo mesmo pensamento que materializou a Bíblia, ela entra dentro de você, e você com o mesmo pensamento que materializou a Bíblia, faz tudo acontecer. Estão vendo o que quero dizer? Eu estou vendo aquele mesmo Deus, essa semente que entra em você, entra dentro do seu coração e é recebida dentro do ser humano e falado pelo mesmo pensamento que materializou a Bíblia, faz tudo acontecer. Por isso que tudo é possível ao que crer. Essa semente que entra em você e com esse mesmo pensamento que materializou a Bíblia faz tudo acontecer. Estão vendo o que eu quero dizer? Quão poderosa a igreja deveria ser? A Bíblia diz: que hajas em vós a mente que houve em Cristo, como um homem pensa em seu coração, assim ele é. Agora, seus pensamentos, se eles se tornam expressão, como Deus disse: haja um mundo, antes que houvesse ser uma palavra, teve de ser um pensamento. Assim Deus, na criação, criou o mundo pelo pensamento. Primeiro, então, falou, e o pensamento expressado trouxe esse material. Estão vendo o que eu quero dizer? Agora, se aquele mesmo Espírito que diz: haja luz, e houve luz, que diz: haja árvore, ou haja árvores, e houve árvores, e se aquela mesma mente que estava em Cristo estivesse em você,
aquela mesma mente. Quanto mais poderia dizer, não haja câncer, não haja morte, e não há, porque ali a semente de Deus e aquela mesma mente que falou, haja árvores, haja isso, lá de Gênesis, agora dentro de você, aquela mesma mente, não haja câncer. Agora é tirando o mal, não haja, diga, não haja câncer no meu corpo, não haja dor no meu corpo, aquela mesma mente que expressou a palavra dentro de você, não haja nenhum mal dentro de mim, diga, não haja nenhum mal dentro de mim. Aquela mesma mente que diz, haja luz, haja terra, haja sol, haja lua, agora dentro de você, aquela mesma mente, não haja câncer no meu corpo, não haja isto, é aquela mesma inspiração, aquela mesma mente, e aquilo tem que acontecer. Porque é o Deus Todo-Poderoso expressando a palavra dentro de você. Por isso que a igreja é poderosa, é robusta, é invencível e não se abate com nada. Quanto mais poderia dizer, não haja câncer, desapareceria, não haja câncer, isso já desapareceu, o diabo vem com uma corrente de água, vem com câncer, vem com outra coisa, vem para matar, para destruir, mas o Espírito de Deus arvorará sua bandeira contra ele. Isso aqui é o Espírito de Deus levantando, dizendo, não haja, Satanás mandou essa seta, mas o Espírito levantou e diz, não haja, e ele desaparece, como já desapareceu.

cegos, e assim seria. Estão vendo? Esse é seu pensamento. Jesus disse: em verdade você disse, aquele era Jesus. Mas espere aí, ele disse, tende fé em Deus. Você pode dizer que ele era Jesus, mas ele disse, tende fé em Deus. Porque em verdade vos digo, que se disserdes a este monte, mova-te, se levantado e lança-te no mar, e não duvidardes em vosso coração, mas credes que se farás o que disserdes, tereis qualquer coisa que disserdes. Está certo? Vós a tereis. Não eu, vós a tereis. Que poder foi dado à igreja? Que poder? O profeta diz aqui, nós falamos na boca, mas o coração está longe. Como ele diz para os hipócritas, os fariseus, vocês falam com os lábios, mas o vosso coração está longe de mim. Senhor, eu quero falar com meu coração, eu quero expressar as minhas palavras, o que eu penso, não só da minha boca, o que eu penso na minha alma, no meu coração. Diga, eu quero expressar as palavras que eu penso na minha alma, no meu coração, não dos lábios. Como o profeta diz, você diz, está tudo bem? Mas você fala aquilo com os lábios, aquilo se torna uma hipocrisia. Mas Deus, deixa eu perguntar a alguém se está tudo bem com o meu coração, com a minha alma. Porque senão eu se torno hipócrita. Isso não funciona. Mas quando vem lá das entranhas, lá da alma, lá das profundezas, aquilo acontece. Qualquer coisa que disserdes, está certo? Vós a tereis, não eu, vós a tereis. Que poder foi dado à igreja? Que agora você pode expressá-lo por concepção mental. O profeta vai mostrando. Pode expressar por percepção mental. Mas se torna-se uma verdadeira revelação de Deus, de modo que você veja isso antes de acontecer e o expressa em forma de palavra. Essa palavra se firma e se torna material. Um pensamento expressado. Oh,

meditação torna-se um lugar direto, ou uma expiação, ou uma inspiração direta do Espírito Santo que está movendo seu ser mortal. Que coisa! Quando a inspiração está te movendo seu ser mortal lá na sua alma e você expressa, aquilo é uma mente infinita. Ali você expressa, não haja, como Josué, sol, para de que foi uma inspiração, aquilo foi Deus, aquilo entra em Marcos 11, disserdes a este monte, ergue-te, lança-te no mar e não duvidar no seu coração, porque é um envolvimento com o sobrenatural, é um movimento com a inspiração eterna. Ali é Deus falando, aquele mesmo que falou lá, haja árvore, haja sol, agora não haja isso, não haja aquilo, para sol. Que tipo de pessoas devemos ser? Se o próprio Espírito Santo se tem, que tipo de pessoas devemos ser? Se o próprio Espírito Santo o tem de tal modo encarnado, te envolvido, ou habitado, que você não usa seus próprios pensamentos, não usa sua própria mente, não usa suas próprias opiniões, mas o Espírito Santo tem formado de tal modo que seus pensamentos, seu ser, são o Espírito de Deus expressando-se através de você. Que tipo de igreja seríamos? Você não usa os seus pensamentos, você não usa você, você está inspirado pelo Espírito de Deus. Que tipo de povo seria esta manhã, se esse tabernáculo brano esta manhã estivesse tão cheio da presença de Deus? Era quando você nem usasse sua própria mente carnal, falível, mas nem usasse seus próprios pensamentos, nem tivesse a última palavra própria, mas apenas fosse guiado pelo Espírito, guiado pelo Espírito Santo, como Simeão, guiado pelo Espírito Santo, que ele morreria, que ele não morreria, antes de ver o Cristo do Senhor. E de repente, quando chegou aquela criança, como ele dedicava crianças, chegou ali o menino Jesus, ele dedicou e disse, despede teu servo em paz. A inspiração o atingiu. Ele sabia, despede teu servo em paz, porque os meus olhos viram a tua salvação. Oh Deus, deixa nós estar tão guiados pelo Espírito de Deus, pela inspiração divina, para expressar a palavra com a alma. E os que são filhos de Deus são guiados pelo Espírito de Deus. Então, quando o elemento humano sai e o Espírito de Deus enche essa lacuna, você se desvazia, você morre, você sai de cena e você fica vazio e o Espírito de Deus vem e enche essa lacuna onde você se esvazia. Você tem que chegar ao nada. Sair tudo de si, desvaziar, se acabar completamente. E o Espírito vem e

enche essa lacuna. Amém. Então será quando a igreja, em seu poder de ressurreição do Senhor Jesus, andará em seus passos, em seu poder, em seus pensamentos, em seu ser, em seu mover. Então, estão vendo o que quero dizer? Você pode dizer amém? Amém. Então, seus pensamentos se tornaram palavras, como a dele, porque ali é Deus em você. E as palavras se tornarão material, e quando a igreja em seu poder, creio que está a caminho, que quando a igreja estiver tão envolvida em Cristo, tal ponto que desvaziou completamente, Deus encheu aquela lacuna, e os pensamentos seus são os pensamentos dele, e as suas palavras são a expressão dele, como dos profetas. E o Espírito Santo, na humanidade tão distante de si, que eles não veem a si mesmos, eles não têm, e a não ser servir a Deus, e seus pensamentos seguem em frente, eles rejeitam as coisas do mundo, eles apenas se movem no Espírito, vivem no Espírito, se move no Espírito, anda no Espírito, assim cumpre a lei de Cristo. Então o amor de Cristo no coração humano, movendo-se no Espírito Santo, essa grande e maravilhosa igreja sairá com poder e deidade, pois a deidade será revelada em seres humanos. Por isso que o profeta diz, a deidade não está no céu, ela está na terra, para quem se desvaziou e Deus preencheu aquela lacuna e ele vive naquela inspiração divina que expressa a palavra e ela se materializa. Oh, que poder! Essa é a igreja. Esse é o povo, haja, não haja, pelo Espírito Santo fazendo acontecer os pensamentos das suas mentes. Nosso pensamento flui de forma diferente. Muitas vezes nós aproximamos e dizemos, como vai, irmão? Olha o profeta dizendo. Como vai, irmão? E você não fala de coração. Muitas vezes dizemos, sou isto e aquilo. Farei isso. Você não fala de coração, está vendo? Eu não falo de coração. Deus, tenha misericórdia. Quando eu falo assim, irmão, como vai? Deixa eu falar com meu coração. Deixa eu falar com a minha alma. Não com os meus lábios, como todo mundo fala, como todo mundo expressa, aquilo é hipocrisia. Os fariseus faziam isso, falavam com os lábios, glorificava Deus, exaltava Deus, mas aquilo é só com os lábios. Jesus disse, hipócritas, honrai-me com os lábios, mas o vosso coração está longe de mim. Aquilo nunca é uma inspiração. Aquilo nunca acontece nada. E assim também muitos cristãos falam a palavra, glorificam, mas é só com os lábios. Deus, você quer dizer, Senhor, quando eu perguntar, seja a coisa mais simples, como vai, irmão, que seja de coração, que seja com a minha alma, e eu expressando com meus lábios, depois de ouvir essa mensagem, meditar, você fica pensando,
cada palavra que eu falar, o meu coração tem que falar também. Senão eu não vou expressar. Porque senão eu se torno um hipócrita. Mas quando você consegue se tornar tão morto para as coisas do mundo, que Cristo é o primeiro, Cristo é tudo, então toda a sua estrutura é do Espírito do Senhor. Ali está a estrutura do Espírito do Senhor, Jesus Cristo. Ele tem um controle total. Ali está uma estrutura que é do Espírito do Senhor. Ele preencheu as lacunas. Ali está um templo de Deus. Ali está uma morada do Eterno. É aí que seus pensamentos serão limpos. Seus pensamentos serão puros. Seu coração. Muitas pessoas dizem, bem, a religião vem do coração. Não há faculdades mentais neste pequeno ser chamado coração. Você não pode pensar com o coração. A Bíblia diz, como um homem pensa no seu coração, assim é ele. Você não pode pensar com o coração. Você não pode, pois não há nada mentalmente ali com que pensar. Jesus não estava falando do ser físico, ele estava falando do ser sobrenatural. Somos um ser tríplice, alma, corpo e espírito. Sabemos o que esta carne, percebemos isso. Está aqui, sabemos o que é o Espírito, ele controla a carne, mas o que é a alma? A alma é a natureza do Espírito. Louvado seja o nome do Senhor Jesus Cristo. O profeta fala aqui daquele homem, que foi negociante, ele foi na igreja e foi para Billy Graham e foi para outro, outro falava uma coisa, outro falava outra, mas de repente veio um sentimento mais terrível sobre ele, de que eu deveria me acertar com Deus. E o profeta diz, esse era Deus. Deus traz isso, esse sentimento, que você não é nada, quando você pensa que é alguma coisa, que você faz isso, que você faz aquilo, que você é isso, que você é aquilo, você ainda não encontrou Deus, mas quando você se encontra, como que você não é nada, você está acabado, ali é Deus tratando com você. Ali é Deus te desvaziando até o último. E ele enchendo aquela lacuna. E o profeta, e ele mostra então. Aquilo era Deus tratando comigo o tempo todo. E Deus nos leva a gente lá para baixo. Aquilo é Deus trabalhando. Aquilo era Deus levando Sansão lá para baixo. Aquilo era Deus levando José. Aquilo era Deus levando Jó. Aquilo era Deus levando o profeta de Deus. Quando ele sofrimento. E o profeta disse, havia muito brama em mim. E ele teve que tirar esmagando. Aquilo

mistérios. Eu posso ver Deus trabalhando nesse pobre homem que está aqui tomando quimioterapia, fazendo isso aqui é a mão de Deus, espremendo, tirando tudo, preenchendo, tirando toda a lacuna e enchendo do Espírito de Deus para sair. O profeta saiu mais forte, José saiu mais forte, Sansão saiu para derrotar não somente 1000 filisteus, mas saiu vitorioso. José saiu vitorioso como governador.

como vitoriosa, e eu mais vitorioso ainda, Jó mais ainda, último estado melhor do que o primeiro, e aqui está, que faz parte do ministério, isso aqui é Deus, é parte do ministério, vocês que é revelado sabem disso, isso é a mão de Deus, é a mente infinita que viu tudo, como profeta vai mostrando aqui, nesse parágrafo 212, mas um ser humano pode ser transformado de porco, do 112, bens os pensamentos deles mudaram, algo faz isso por ele, aleluia, como um homem pensa em seu coração, estão vendo? Cristo, o Criador, veio usar ele de forma serena e criou seu próprio espírito, tirou a natureza do homem. Agora não é a natureza do homem, é a natureza do Cristo no homem, que amava dançar e o mundo e se comportar mal. E desde então ele pôs isso de lado e estava faminto por Deus. E Deus estava nele o tempo todo. Era Deus no princípio, estão vendo? Aí está, amém, faminto por Deus. Como um homem pensa, tem de se tornar um pensamento antes de poder se tornar uma palavra. E uma palavra expressada se materializa. Creio em meu coração que sou cristão porque aceitei o Senhor Jesus Cristo. Fala isso. Creio em meu coração que sou cristão porque aceitei o Senhor Jesus Cristo. Se eu não clamar, se não me mover, se não fizer nada primeiro, em meu coração creio que Cristo morreu por mim. Em meu lugar, amém, eu aceito isto como cristão, creio nisso como cristão, então está no meu coração, então expresso isso em palavra, está no meu coração, se não está no seu coração, não expressa, senão é hipocrisia, então está no meu coração, então expresso isso em palavra, sou cristão porque eu vejo Cristo nas minhas entranhas, eu vejo Ele falando em mim, então está no meu coração, então expresso isso em palavra, sou cristão, aleluia. Então começo a andar como cristão, falar como cristão, viver como cristão, ser como cristão, e pelos meus frutos sou conhecido pelo mundo como cristão. Aleluia. Obrigado, Jesus. Quando as pessoas te verem, seja lá no quartel, eu estou me sentindo como se eu tivesse ingressado no quartel. Estou me sentindo bem, com meu cabelinho cortado, como um recruta, um soldado, sou soldado da cruz, parece que eu fiquei com jovem, estou feliz, estou alegre, Deus pôs alegria no meu coração, mais do que no tempo da colheita e do vinho, do trigo e do vinho. Oh, sou cristão, no quartel, você é um cristão, na rua, você é um cristão, em todo lugar, você é um cristão. As pessoas começam a observar, porque você está lá de dentro. Olhe, não pretenda falar tão alto. O profeta diz, não pretendo falar tão alto, eu não poderia falar tão alto, estou no hospital, parecendo que estou na igreja, mas eles são tão bons, eles já me conhecem. Só não vai entrar ninguém aí, pode fazer o seu culto.
Oh, glória a Deus. Tu tens a mão de Deus. Vamos louvar e glorificar a Deus. Aleluia. Mas não está. Mas aí está a palavra de Deus. Jesus disse, aqui está, ó, diga-me quando eu tiver falado o suficiente. Mas bem, Jesus disse isso. Vejam, no princípio, notem, vejam, um homem como pensa em seu coração. Agora, ouça o que Jesus disse. Não conseguiremos, ó, se vocês apenas viajassem por aí e vissem a religião, e um tem de fazer isso, isto, e outro de fazer isto, e outro tem de fazer ou aquilo. Mas, irmão, deixemos esse velho tabernáculo uma vez. Vamos nos endireitar para sempre. Somos cristãos pela fé, pela graça de Deus. Somos cristãos. Estão vendo? Deus, em sua infinita misericórdia, nos chamou para sermos reconciliados com Ele por meio do Seu Filho, Jesus Cristo. Ponto final. Deus nos chamou, reconciliou para estar com Ele. Ponto final. Não o que fizemos, o que Ele fez. Ele mudou minha alma das coisas do mundo para as coisas de Deus, das corridas de cavalos e jogos de azar e adultério e mentiras e roubos. Ele mudou minha alma, mudou os meus pensamentos, e então os meus pensamentos se tornam tão reais que se tornam palavra em meus lábios. Os meus pensamentos se tornam, estão cada vez, e você também, tão reais que você pensa segundo Deus, fala segundo Deus, expressa segundo Deus. Meus pensamentos se tornam tão reais que se tornam palavras em meus lábios e se materializam. E agora sou cristão. Isso me tornou uma pessoa diferente. Foi o que formou vocês. Estão vendo? É isso? Tem de ser uma mudança aqui. 221. Tem de ser uma mudança. Aqui está uma mudança de coração. Desta coisa física, mas do coração. Uma mudança de coração, não desta coisa física, mas do coração da sua alma. Ancora em algo até que seus pensamentos assim ficam amortecidos. Você já fica amortecidos? Você já não vê isso? Você só vê o Senhor Jesus? Você vê justiça e santidade, pureza e amor e graça? Foi quando você foi mudado. O que é um convertido? Converter significa mudar algo. E seus pensamentos, seus hábitos, seu ser foram mudados de pecador para cristão. Em primeiro lugar, você sabe disso no coração, então você o expressa com os lábios e então se materializa, e é isso o que você é. Agora nós vamos ver aqui Isaías, tão inspirado. No parágrafo 231, o profeta dizendo isso, ele se tornou tão fora de si que ele vivia na inspiração. E Deus enchendo aquela lacuna, expressando nele. Olhe, Deus através do seu profeta Isaías, um homem que, como nós, teve seus altos e baixos. Isaías teve seus altos e baixos. Ele disse, ainda que vossos pecados
fosse como a escarlate, vermelho, se tornam brancos como a lã, brancos como a neve. É porque tinha altos e baixos. Ainda que seja vermelho como carmesim, se tornarão brancos como a branca lã de um cordeiro. Por causa de altos e baixos, todo homem é homem, tem altos e baixos. E como nós, teve seus altos, mas Deus levou-os aquele homem a se render de tal modo, sendo profeta, que suas palavras eram pensamentos de Deus. Aleluia! Os pensamentos

como eu tenho, como você tem. Todos pecadores falíveis, de altos e baixos, mas rendeu tanto que ali eram os pensamentos de Deus expressados naqueles lábios. Você pode dizer, o seu humano cheio de altos e baixos, você pode se render e Deus entrar nessas lacunas e expressar os seus pensamentos em palavras. Mas um vaso rendido a Deus, que expressou o pensamento de Deus através da palavra, independente do que fizessem, as palavras de Isaías têm de se cumprir, pois era o pensamento de Deus expressado através de Isaías. Agora você vê lá, no princípio era a palavra se tornou carne. E quando ela se tornou carne, ela veio aqui na terra e curando os enfermos. Olha, no Santo Evangelho de segundo São Mateus, São Lucas, São Marcos, São João, para cumprir o que falou o profeta Isaías, verdadeiramente ele levou sobre si as nossas enfermidades, as nossas dores levou sobre si, e nós o reputamos por aflito, ferido de Deus e oprimido, mas ele foi ferido por causa das nossas transgressões, e moído por causa das nossas iniquidades, e o castigo que nos traz a paz estava sobre ele, e pelas suas pisaduras fomos sarados. Isaías disse isso, e Jesus está lá, isso é para cumprir o que foi dito pelo profeta Isaías, porque era Isaías sobre inspiração, e aquilo era a palavra eterna de Deus, cumprindo na carne de nosso Senhor Jesus Cristo. E ele, antes de ir para a cruz, antes do sacrifício, antes do Calvário, já estava cumprindo, e hoje, que já cumpriu, nós temos essa palavra de Isaías, que não é de Isaías, é do próprio Deus, porque foi inspiração. E como Deus inspirou Isaías, ele pode inspirar você, me inspirar, inspirar seu povo e expressar palavra de Deus, como Isaías estava expressando e cumprindo. Vamos dizer, louvado seja o nome de Jesus Cristo. Aí está, aleluia, ó Deus, sobre esta pedra edificarei a minha igreja, e as portas do inferno não prevalecerão contra ela. Ó, que coisa, quando o mundo não mais existir, os céus e a terra passarão, mas a minha palavra nunca há de passar. Por quê? Ele estava expressando em sua palavra o pensamento do Deus Todo-Poderoso. E quando nós, pela fé, podemos aceitar essa palavra, ela tem de se tornar material. Oh, como emociona meu coração pensar! A tua palavra, Senhor, está confirmada para sempre no céu. Quais sejam os pensamentos de Deus, ele os expressa em palavras. Aqui está a palavra viva de Deus. Oh, vamos dizer, louvado seja o nome de Jesus Cristo. Santo é o nome de Jesus Cristo. Aqui está a palavra viva de Deus. Viva, eterna. Viva, Senhor. Agora nós vemos também Davi, do 243, aquele Jesus Cristo, o Espírito aqui na terra, com todas as escrituras de todos os lugares, enquanto caminhava na terra, ele sabia que ressuscitaria ao terceiro dia. Por quê? Porque Davi, sob inspiração, diz: não deixarei a sua alma no inferno, nem permitireis que o meu santo veja corrupção. Ele diz: portanto, se regozijou o meu coração e a minha carne se alegrou. Quando Jesus soube
uma palavra, unção, fala, falado por Deus através de um homem que teve seus altos e baixos, Davi. Davi disse: não deixarei sua alma no inferno, nem permitirei que o meu santo veja corrupção, altos e baixos, tomando mulher de Betseba, matando Urias. E ali estava Deus, segundo o coração de Deus, com seus altos e baixos, disse: não deixarei minha alma no inferno, nem permitirei que meu santo veja corrupção. Aquilo era Davi se rendendo, aquilo era a inspiração atingindo Davi, aquilo era a palavra eterna do Deus vivo. O Davi humano estava fora e Deus, o Senhor Jesus, firmado lá no que disse Isaías, no que disse Davi, é para que cumprisse o que disse Davi. Quando Davi estava lá: meus ossos, nenhum dos meus ossos se quebram, ferir-me as mãos, os pés, aquilo não era Davi, é um homem de altos e baixos, mas aquilo era Deus expressando os seus pensamentos em Davi. Oh, louvado seja Deus, está vendo como você pode render? Você diz: eu sou de altos e baixos, eu tenho isso, eu tenho aquilo, olha as falhas daqueles do passado, mas eles podiam render-se.

e todos, oh, louvado seja o nome de nosso Senhor Jesus Cristo, Deus, 248, eu de fato creio que Deus cura este corpo, eu creio o doente, porque ele disse, ele foi ferido por causa das minhas transgressões, moído por causa da nossa iniquidade, o castigo que nos traz a paz estava sobre ele, e pelas suas pisaduras fomos sarados. Que se levantem professores, teologias, seja o que for, seminários, e levantem e caiam, mas a palavra de Deus se moverá do mesmo jeito. Sim, Senhor, Deus disse que sim, e antes que Deus pudesse dizê-lo, teve de ser um pensamento, e Deus pensou em tudo e expressou isso em sua palavra. E esteve, e teve de ser materializado, e teve de se materializar. Não faz muito eu estava lendo e ouvi alguém, algum lugar, em um moço, uma moça, estava colocando mostradores em relógios, mergulhando-os em rádio, e por descuido, ela levou-os a escova à língua. Isso matou. Anos e anos depois, desenterraram o seu crânio e colocaram os estetoscópios nos ouvidos e tal, e os enfiaram no crânio, e dava para ouvir aquele rádio ruindo. Não tem fim. Ele continua se movendo constantemente. Não há fim no rádio. Ele continua se movendo. Depois de anos e anos e anos, o crânio não passava de um osso branco. O rádio ainda estava se movendo por lá, porque ela o levou à boca, uma pitada dele assim, e o rádio continua se movendo. Quanto mais então Deus eterno, através de deidade do seu ser e dos poderes falado da sua palavra, quando ela fala a sua palavra, quando ele fala a sua palavra, os tempos mudarão, as pessoas mudarão, as nações mudarão, os mundos mudarão, mas essa palavra continua se movendo para todos sempre, porque era o pensamento de Deus antes de ser expressado, aleluia. Oh, se o rádio não para, se aquela moça, o crânio dela estava suando, o som do rádio, quanto mais a palavra eterna de Deus, ela é eterna. Deixe ela expressar em você, eu o amo de todo o coração. E depois de ver as centenas de religiões deste mundo, digo esta manhã em Cristo, digo esta manhã em Cristo, a rocha sólida, me firmarei, todos os outros terrenos são areias movediça, todos os outros terrenos são areia movediça. A rocha sólida. Nós vamos terminar com essa oração nos 266. Essa é a oração de todo homem e mulher, rapaz ou moça, aqui hoje. O profeta pergunta: essa é a oração de todo homem e mulher, rapaz ou moça, aqui hoje? A congregação diz amém. Deus o abençoe. E que ele conserve assim, humilde em seu espírito, suave em sua alma. Conserva assim, humilde em seu espírito,

conserva-se humilde em seu espírito, suave em sua alma, perdoando os outros, como Cristo, pelo amor de Deus, perdoou você. Seja amável, generoso, acolhedor e renda a Deus, e Ele expressa dentro de você, e a palavra se fez carne, e a inspiração você rende, e a inspiração te atinge, e Ele enche toda a lacuna, e você vê tudo à mão do Senhor, e aqui Ele começa a expressar a sua palavra. Oh, que felicidade que minha alma está, mesmo aqui nesse hospital, mas com vendo a mão do Senhor em tudo, vendo em tudo, fazendo esse tratamento, mas isso estava no propósito de Deus. Eu não sei expressar, mas eu sinto na minha alma como aqueles profetas. Eu sinto na minha alma como José lá no calabouço. Eu sinto na minha alma como Jó. Eu não sou digno disso, mas eu tenho que expressar com os meus lábios o que eu estou sentindo na minha alma. Se eu não pudesse expressar o que eu estou sentindo na minha alma, se eu estivesse falando só dos meus lábios, eu seria um hipócrita. Mas eu posso expressar com meus lábios. Eu estou sentindo como um do Velho Testamento, como um herói, como José no calabouço, como Jó lá na lepra, na cinza. Jó até falou dos médicos, e esses médicos, o médico cuidou dele também. Jó disse, esses médicos não valem nada, mas eu posso dizer aqui, eles são tão bons. Jó falou dos médicos, mas esses aqui são tão bons. O profeta diz, são servos de Deus, enfermeiros, enfermeiras. Eu posso dizer, eles são tão bons, mas eu posso expressar a minha alma como Jó. Eu posso expressar a minha alma com os meus lábios, como Mesaque, Sadraque, Abednego, dentro da fornalha. Foi lá que o quarto homem estava, abanando. Aquele fogo foi só para queimar as ataduras. Isso que está acontecendo é só para queimar algumas ataduras que precisam de ser queimado. É tirar Cramarbor de si completamente, como tirou Lombrana. E assim, cada um, eu posso expressar com meus lábios o que eu sinto na minha alma. Se eu estivesse expressando com os meus lábios o que não está na minha alma, eu seria um hipócrita. Mas eu estou expressando o que está dentro da minha alma. Eu me sinto como Daniel lá naquela cova dos leões. Mas o anjo lá, o Deus Todo-Poderoso lá, estou feliz. Oh, do Deus que estava com Moisés. O Deus que estava com José. O Deus que estava com os heróis do passado. Está comigo também. Estou tão feliz de poder expressar isso que está dentro de mim. Você imagina essa Bíblia sem Jeremias dentro da cisterna, atolado, parece que ele estava inútil. Lá está o trunfo do ministério de Jeremias. Eu posso expressar que está o trunfo do meu ministério que Deus começou para te abençoar, para levar você a crer nesta mensagem de corpo, alma e espírito. Lá está a vitória de Jeremias. Eu posso expressar como Jeremias atolado no barro. Oh, como isso tem descido a minha alma, por isso que eu estou expressando com meus lábios. Hoje nós estamos vivendo nos dias modernos, a cisterna é diferente, a lepra é diferente, o calabouço é diferente, mas é o mesmo

Deus tratando com seus filhos, com seus heróis. Vamos levantar e dar glória a Jesus e glorificar a Deus. Obrigado, Jesus. Obrigado. Aqui está o Pedro, aí está a Ana, está a minha esposa, essa guerreira, essa abençoada, que está me ajudando. O Pedro vindo gravar. Deus te abençoe, Pedro. Ana, toda a igreja, todo o povo de Deus. Estou feliz, estou alegre. Deus os abençoe, seja curado, seja abençoado. Dá louvor a Jesus, em nome do Senhor Jesus Cristo. Amém. Louve ao Senhor, canta hinos de louvor.

Louvado seja o Senhor Jesus Cristo por mais esta bênção que recebemos nesta noite. Deus continue abençoando o pastor Cleomar Borges com a unção da mensagem do dia. Continue abençoando o seu ministério, a sua família e a todo o povo de Deus. Graças a Deus. Vamos dizer graças a Deus. Graças a Deus. Irmãos, foram abençoados conosco aproximadamente 143 conexões pela internet. Deus abençoe a todos. E agora, diga um ao outro, Deus te abençoe. E amanhã, se o Senhor permitir, estaremos reunidos novamente para mais um culto abençoado. Deus abençoe nosso pastor e a todos, no nome do Senhor Jesus Cristo. Amém.